0: para poder garantir antecipação das chuvas e secas. É para poder melhorar a produtividade da indústria brasileira. E em tudo isso, o IA vai nos ajudar. O supercomputador não serve apenas para fazer conta mais rápido. Ele serve para transformar problemas que levariam décadas para resolver coisas do dia a dia do povo brasileiro.
1: O supercomputador será instalado no Parque Tecnológico Augusto Severo, na Universidade Federal do Rio Grande do Norte. O estado foi escolhido devido ao grande potencial energético. A presidente do Conselho de Administração do Parque, Ângela Maria Paiva Cruz, explica o que a chegada do equipamento vai representar para a região.
2: A instalação do supercomputador no Rio Grande do Norte demonstra que a ciência brasileira se fortalece quando alcança diferentes territórios, mobiliza talentos e transforma conhecimento em oportunidades para a sociedade.
1: As ações integram o Plano Brasileiro de Inteligência Artificial. Também foi anunciado o início da estruturação de uma nuvem brasileira por meio de uma parceria entre os setores público e privado. O objetivo é criar uma alternativa nacional para armazenar e processar dados e sistemas, como explica Esther Dueck, ministra da Gestão e da Inovação em Serviços Públicos.
3: O serviço na nuvem é prestado por uma empresa estrangeira. Tem uma chinesa e 5 americanas, mais ou menos. São 6 empresas no mundo que são capazes de operar um serviço de nuvem com todos os serviços que estão embutidos ali. O que a gente está fazendo aqui é que a gente quer criar uma capacidade nacional de fazer o serviço de nuvem.
1: Também foi anunciada cooperação tecnológica com empresas da China para desenvolver modelos de IA em língua portuguesa e capacitar 3 mil brasileiros em 5 anos. O Brasil fará ainda parceria com a Espanha para aumentar a capacidade brasileira de desenvolver chips. Reportagem Gabriela Noronha.
4: Atenção, motoristas de táxi e aplicativos interessados em comprar um carro.
5: O valor do financiamento para quem está cadastrado no Move Brasil aumentou de 150 para R$200 mil.
4: É o que determina a portaria publicada pelos Ministérios do Desenvolvimento, Indústria, Comércio e Serviços e do Ministério da Fazenda.
5: A nova portaria também inclui entre os veículos elegíveis os híbridos com diferentes combinações de fontes de energia, integrando motor elétrico e motor a combustão que utilize álcool, gasolina ou ambos.
4: A elevação do teto e a inclusão de outros veículos híbridos amplia a oferta, mantendo os critérios de sustentabilidade e eficiência energética, como explica Wallace Moreira, secretário de Desenvolvimento, Indústria, Inovação, Comércio e Serviços.
6: Atualizar esse valor para que os trabalhadores possam ter acesso a esses modelos de carros é fundamental. O taxista, ele consegue comprar um carro com preço acima de 150 mil e com descontos que ele tem fica abaixo de 150. Como o programa ele contabiliza o preço que está na nota fiscal, o trabalhador de aplicativo fica numa desvantagem. Isso corrige ali e contribui para que esses trabalhadores possam comprar esses carros. Os critérios para acessar o programa continuam os mesmos, assim como os critérios de habilitação ao programa também não alteram.
5: Para solicitar adesão ao programa, acesse movebrasil.sistema.gov.br.
4: E Luciano, quem pretende comprar ou vender um carro usado vai poder agora fazer todo o processo por meio digital.
5: Uma nova resolução do Conselho Nacional de Trânsito autoriza a transferência de veículos de forma 100% eletrônica.
4: O procedimento vai reunir em uma única plataforma a assinatura do documento, a quitação de débitos e pagamentos de taxas.
5: Outra novidade é a modalidade de transferência custodiada, quando a liberação de recursos fica condicionada aos requisitos da transação.
7: A norma cria 3 modalidades de transferência de propriedade: convencional, eletrônica e eletrônica custodiada. Na modalidade eletrônica, as etapas do processo poderão ser realizadas digitalmente com integração ao Renavan, desde que seja feita a vistoria do veículo, entre outras exigências previstas. Quando estiver disponível, comprador e vendedor poderão realizar em um mesmo fluxo eletrônico etapas como o registro da negociação, a assinatura eletrônica da transferência, a consulta e o pagamento de débitos e taxas dos DETRANs estaduais e a conclusão da mudança de propriedade. Já na modalidade de transferência eletrônica custodiada, será possível manter em custódia o valor da negociação do bem durante a operação. Atualmente, a transferência de propriedade já conta com instrumentos digitais. Com a nova resolução, foram estabelecidas as condições para integrar essas etapas em um fluxo eletrônico vinculado ao

0: na van. As operações também ficarão mais seguras com requisitos de segurança definidos pela norma, como autenticação individual e multifator, rastreabilidade, trilhas de auditoria e mecanismos de prevenção e detecção de fraudes. Daniele Popov para a Voz do Brasil.
1: A fiscalização de trânsito poderá usar agora novos equipamentos para detectar, além do consumo de álcool, também o uso de drogas pelos motoristas.
2: A mesma resolução do Conselho Nacional de Trânsito, que atualizou a Lei Seca, estabeleceu ainda algumas mudanças nos procedimentos para testar os condutores.
1: Esse teste será feito em uma triagem inicial, com equipamentos mais sensíveis, e em caso positivo, em uma segunda etapa com o bafômetro.
2: O secretário nacional de trânsito, Adroaldo Catão, conversou comigo e Mariana Jungmann mais cedo e explicou o que muda e o que permanece igual na fiscalização sobre o consumo de álcool e drogas. Acompanhe.
3: Secretário Adroaldo Catão, seja muito bem-vindo à Voz do Brasil. Vamos falar dessa atualização sobre as regras da Lei Seca, que foram aprovadas recentemente. O que que o senhor destaca como mudanças mais importantes?
4: Olha, eu destaco dois pontos importantes. Primeiro, isso que você falou bem, é uma atualização, né? A Lei Seca está completando aí 18 anos de muito sucesso e era o momento de fazer algumas modificações no âmbito da resolução do contrato. Ou seja, tudo que está na lei, no Código de Trânsito, permanece, tá? O que a gente fez foi atualizar alguns procedimentos. E aí eu destaco dois pontos. O primeiro é o seguinte, o cidadão que for abordado inicialmente, ele agora vai poder fazer uma espécie de pré-teste, uma triagem, né? Isso facilita também o trabalho dos policiais, dos agentes. Por quê? Porque o cidadão que vai fazer aquele teste inicial, ele somente se for detectado algum indício de álcool, né, nesse primeiro teste, é que ele vai ser encaminhado ao uso do etilômetro oficial, que é esse que vai gerar, de fato, uma eventual penalidade. Isso facilita o trabalho também das polícias, evita filas, né, congestionamentos. Esse é um tipo de procedimento que, inclusive, algumas polícias já utilizam, tá? Mas isso não estava previsto na norma, isso gerava alguma insegurança jurídica. Então, a gente fez essa atualização, que é justamente para dar segurança jurídica, tanto para o cidadão quanto para o agente. Isso também permite que haja um tempo, né, entre o primeiro teste e um eventual segundo teste, para aqueles casos que muitas vezes geravam, inclusive, algumas manchetes sensacionalistas na imprensa, dizer assim, olha, o cidadão usou enxaguante bucal, vai aparecer álcool na boca, e a gente sabe que não é bem assim, porque esse álcool ele não permanece na boca muito tempo, então o tempo entre fazer um primeiro teste e um segundo será suficiente para tirar qualquer dúvida, né? Porque o objetivo, obviamente, da Lei Seca não é pegar quem usa enxaguante bucal, mas sim quem bebeu e está dirigindo e, portanto, pode ter a sua capacidade de dirigir alterada. E o segundo ponto que eu destaco é a previsão dos equipamentos que têm sido chamados popularmente de drogômetros, né? Que são equipamentos que visam a detectar o uso de outras substâncias, que é a expressão que o Código de Trânsito utiliza. Tem o álcool e tem outras substâncias que também podem causar dependência e alteração da capacidade psicomotora. Então, a previsão desses equipamentos dá também segurança jurídica para que, a partir de agora, o Inmetro possa certificar esse tipo de equipamento que, a partir daí, vai poder ser utilizado também nas operações Lei Seca para detectar não só o álcool, mas também essas outras substâncias que também levam a um risco, né? Dirigir tendo usado drogas ou usado esse tipo de substância, obviamente, leva a um risco à sociedade.
2: Secretário, as novas normas também prevêem que o agente de fiscalização deverá registrar pelo menos dois sinais observados que confirmem a alteração da capacidade psicomotora do condutor. Antes, só o teste de alcoolemia era usado. Qual a importância desse registro adicional se já tem o bafômetro?
4: Não, na verdade não é um registro adicional, é um ou outro. O que é que acontece? Você pode usar já era assim, tá? Isso é importante dizer. Hoje já está previsto na lei que o agente ele pode detectar comportamentos que mostrem que o cidadão está com seu comportamento alterado, né? Pelo uso de drogas ou álcool, mesmo que ele se recuse ao uso do bafômetro, do etilômetro ou, no caso agora, do chamado drogômetro. O que a resolução fez foi dar mais procedimento, mais clareza, para evitar contestações posteriores na justiça. Então, isso dá mais transparência também e aumenta a capacidade do Sistema Nacional de Trânsito de aferir esses dados, né? Isso também é muito importante. Então, é obrigatório agora que se coloque pelo menos dois comportamentos alterados, para que isso seja mais explicitado, mais transparente. Mas continua como é hoje, basta o

0: uso do etilômetro ou, no caso agora, quando houver o equipamento, o uso do chamado drogômetro. Essa situação acontece quando o agente, mesmo diante da recusa, detecta que há um comportamento claramente indicando o uso de álcool ou de outras substâncias.
1: E houve mudanças aí, secretário, em relação aos procedimentos quando o condutor se recusa a fazer o bafômetro ou continua como era antes, mesmo se recusando, ele vai sofrer as penalidades?
0: Continua exatamente como era antes, não mudou nada nisso aí, a lei continua valendo, tá? Não houve nenhuma modificação, ou seja, se o cidadão se recusar, seja usar o etilômetro ou outro equipamento, ele vai responder pela recusa, que é uma infração específica, que é aquela que lhe dá multa de quase R$3.000 e lhe submete a uma suspensão da sua CNH. Então, realmente, é um procedimento que continua do jeito que está hoje e o cidadão tem que saber que ele pode, obviamente, se recusar, mas se ele se recusar, ele está sujeito a esse tipo de infração. Lembrando que mesmo que ele se recuse, e além de levar multa, se ele tiver com comportamentos que demonstrem que ele está embriagado ou sob uso de outras substâncias, também continua a responsabilidade do agente de detectando que isso aconteceu, enquadrá-lo eventualmente, se for o caso, também como crime.
2: Então, secretário, não muda nada em relação às obrigações e direitos dos condutores, né? A resolução não estabelece nenhum novo tipo de infração, certo?
0: Certo, exatamente. Não muda a infração continua a mesma, a infração está prevista no Código de Trânsito. O que a resolução faz é isso, atualizar procedimentos, dar mais segurança jurídica e prever a possibilidade de certificar os chamados equipamentos drogômetros, os chamados drogômetros, equipamentos para aferir a presença de outras substâncias que estão, no momento da abordagem, atrapalhando a capacidade psicomotora do agente e impedindo a sua direção mais segura.
1: Muito bem, nós conversamos com Adroaldo Catão, secretário nacional de trânsito. Muito obrigada, secretário, por sua entrevista aqui à Voz do Brasil.
0: Eu que agradeço.
3: O fenômeno climático El Niño pode afetar diferentes áreas do país, com reflexo nas chuvas, na agricultura e até no abastecimento de energia.
2: Por isso, o setor elétrico também reforça o planejamento para se antecipar aos possíveis impactos do fenômeno e reforçar a segurança no fornecimento de energia.
3: As estratégias foram discutidas durante um evento promovido pela Agência Nacional de Energia Elétrica, ANEEL.
4: O risco de eventos climáticos extremos coloca o planejamento como uma das prioridades para o setor elétrico. A preocupação é reduzir os impactos de um possível El Niño intenso sobre o sistema, especialmente nas regiões mais vulneráveis, como explica Sandoval Feitosa, diretor-geral da Agência Nacional de Energia Elétrica, a ANEEL.
5: Projeções internacionais da Administração Nacional Oceânica e Atmosférica dos Estados Unidos estimam elevada probabilidade, mais de 90%, de um El Niño muito forte para ocorrer entre outubro e dezembro de 2026, reforçando a necessidade de preparação antecipada.
4: Para aumentar a segurança do sistema, o Comitê de Monitoramento do Setor Elétrico aprovou a antecipação de 1,8 gigawatts de capacidade. Essa quantidade pode abastecer mais de 1,5 milhão de residências ou alimentar grandes complexos industriais e cidades de grande porte. As distribuidoras de energia planejam investir cerca de R$20 bilhões na modernização das redes, enquanto o Operador Nacional do Sistema Elétrico, ONS, lançou um portal para acompanhar diariamente a evolução do fenômeno. No norte, a ANEEL também antecipou recursos para a compra e a estocagem de combustível antes da redução do nível dos rios. Para o secretário nacional de Energia Elétrica do Ministério de Minas e Energia, João Daniel Cascalho, a atuação conjunta é fundamental para enfrentar o cenário.
6: É isso que fortalece o setor, atuação coordenada preventiva, antecipada e com ações efetivas. Por isso que, quando eu vejo aqui um painel com geração, transmissão, distribuição, agência de águas, Defesa Civil, a Agência Nacional de Energia Elétrica, eu vejo que é assim que a gente atua de uma forma coordenada com ações efetivas.
4: A articulação do Ministério de Minas e Energia com a ANEEL, a agência...

0: Agência Nacional de Águas e a Defesa Civil inclui ainda leilões de potência, monitoramento por satélite para prevenção e combate a queimadas e medidas relacionadas à vazão de Belo Monte. Reportagem Luciana Colares de Holanda.
1: Vamos continuar falando aí, Luciana, sobre energia, dessa vez dentro de casa, a economia dentro de casa.
2: Pois é, Luciana, na hora de comprar eletrodomésticos, por exemplo, existe uma etiqueta em formato de lâmpada nas cores preta e amarela.
1: É o selo Procel, uma referência para quem busca economia na conta de luz e mais eficiência energética.
2: Os detalhes você vai ouvir agora na reportagem de Márcia Fernandes.
3: O selo Procel de economia de energia ajuda a identificar produtos com maior eficiência energética. Ele é concedido aos equipamentos classificados pelo Inmetro na categoria A, que é a nota máxima concedida pelo Instituto, e indica aparelhos mais econômicos. Como explica o diretor do Departamento de Informações, Estudos e Eficiência Energética do Ministério de Minas e Energia, Sérgio Aire Moraes.
4: É uma espécie de medalha. Eu sei que, ao adquirir um determinado equipamento com o selo Procel, dentre todos os equipamentos classificados como A, ele é mais eficiente. Então, eu estou no topo da categoria. Então, cumpre esse papel de informar o cidadão que aquele determinado equipamento tem um reconhecimento, um mérito maior de eficiência.
3: O selo funciona como um indicativo para os consumidores que buscam economia na conta de luz. O biólogo Sinomar Fonseca foi com a família a uma loja em Brasília procurar uma geladeira e uma máquina de lavar e levou em conta o consumo de energia na hora da compra.
5: Eu sempre olho e tomo cuidado de entender, né, o que está sendo a mensagem que está sendo passada. E os selos, eles têm um indicativo, né, para mostrar esse consumo. Tento sempre escolher o melhor consumo, né?
3: Podem levar o selo outros produtos, como lâmpadas, ar-condicionado, ventilador, televisões e eletrodomésticos em geral. O selo Procel estende-se também às edificações, para indicar aquelas que oferecem melhor desempenho energético e economizam mais, como explica Sérgio Aire Moraes, do Ministério de Minas e Energia.
4: Ela tem que ser eficiente nos seus sistemas de iluminação, de ar-condicionado e a própria estrutura envoltória da edificação, piso, parede, teto, elas têm que apresentar um melhor desempenho. Aí sim passa a ter uma autorização de exibir essa placa do selo Procel na entrada da edificação.
3: Antes de receberem o selo, os produtos passam por testes e avaliações técnicas em laboratórios. Vale lembrar que, além da diferença na conta de luz, produtos e edificações que trazem o selo Procel têm menores custos de operação e manutenção e contribuem para um uso mais racional dos recursos naturais, já que consomem menos energia para realizar a mesma função. Reportagem Márcia Fernandes.
1: Produtores rurais, pesquisadores e consumidores contam agora com uma plataforma para acompanhar preços de alimentos e previsão de safras.
2: A Companhia Nacional de Abastecimento, a Conab, lançou uma nova versão do Portal das Informações, que reúne em um único endereço mais de 80 painéis e serviços agropecuários.
1: O gerente de dados e inteligência da Conab, Herbert Filgueiras, explica o impacto dessa modernização do serviço.
6: A reformulação do portal nasceu assim, com o objetivo de democratizar o acesso aos dados e informações que a Conab produz, né? E às vezes esses dados ficavam pulverizados, né? E difícil de encontrar. A gente consolidou diferentes ambientes distintos, modernizamos as interfaces de acesso, com o objetivo de fortalecer o processo de governança da informação de dados, né?
2: Acesse a plataforma em Portal de Informações, tudo junto sem cedilha e tio, .conab.gov.br.
1: Celular, redes sociais e inteligência artificial já fazem parte da rotina de crianças e adolescentes.
2: E com tantos desafios no ambiente digital, professores também precisam estar preparados para orientar os estudantes sobre segurança, privacidade e uso responsável da tecnologia.
1: Uma formação gratuita e online oferece ferramentas para ajudar os educadores a levar esse debate para a sala de aula.
7: O uso excessivo de celulares, redes sociais e inteligência artificial por crianças e adolescentes desafia pais e professores. Para ajudar a orientar os jovens no mundo conectado, o Ministério da Educação e a SaferNet Brasil, com apoio do governo do Reino Unido e da Meta, oferecem

0: Assim, a segunda edição do curso gratuito Segurança e Cidadania Digital em Sala de Aula. A formação online é voltada para educadores das redes pública e privada. Com 40 horas, o curso aborda temas como tempo de tela, cyberbullying, proteção de dados e fake news, como explica a coordenadora-geral de Educação Digital do MEC, Ana Dalfabro.
1: Ele trata de temas sobre segurança e privacidade na internet. A gente sabe, né, a crescente violência que as crianças têm sofrido dentro do ambiente digital. Então, um curso super importante para esse público. Fala também sobre a necessidade de empatia, respeito nas redes, né, nessa convivência hoje dentro do mundo digital. Então, de fato, um curso muito útil para os professores hoje, dado o dia a dia deles em sala de aula. Curso é todo online, os professores conseguem fazer no seu ritmo, né? A hora que funciona melhor para parar e conseguir se dedicar a uma formação. Então, bem mão na massa.
0: Para fazer o curso, acesse o site avamec.mec.gov.br, faça o login com sua conta gov.br e busque por Segurança e Cidadania Digital em Sala de Aula, segunda edição. Depois, basta clicar em inscrever-se e começar as aulas. Reportagem Gilberto Evangelista.
2: Profissionais que ainda não têm curso superior ou que possuem graduação em área diferente daquela que atuam podem concorrer a bolsas integrais de licenciatura pelo PRILEI, um programa de formação inicial e continuada de professores.
3: Podem concorrer também a bolsas integrais de licenciatura aqueles que tiveram bom desempenho no Enem.
2: As bolsas são oferecidas por universidades federais, estaduais e instituições privadas sem fins lucrativos que participam do programa.
3: Para aderir ao PRILEI, as instituições privadas de educação superior devem acessar o Sistema Integrado de Monitoramento, Execução e Controle em cimec.mec.gov.br.
2: E essas foram as notícias do Governo Federal.
3: Uma realização da Secretaria de Comunicação Social da Presidência da República.
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3: Fique agora com as notícias do Poder Judiciário e do Congresso Nacional. Boa noite.
2: Boa noite, até amanhã.
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6: STF encerra amanhã julgamento da denúncia contra ex-deputados estaduais Rodrigo Bacelar e TH Joias do Rio de Janeiro.
7: STJ reafirma que envio de pornografia pela internet pode configurar importunação sexual.
6: Caixa Econômica Federal vai ter de pagar horas extras à bancária que não era obrigada a registrar ponto.
7: Boa noite, eu sou o Arthur Filho.
6: E eu sou Walter Lima.
7: A primeira turma do Supremo Tribunal Federal aceitou denúncia contra o ex-presidente da Assembleia Legislativa do Rio, Rodrigo Bacelar, e o ex-deputado estadual Tiago Raimundo dos Santos Silva, conhecido como TH Joias.
6: O julgamento acontece em sessão virtual da primeira turma, que termina amanhã, mas todos os votos já foram apresentados.
7: Eles são acusados de obstrução de investigação em um caso que envolve o vazamento de informações sigilosas da Operação Zargum, que investigava a atuação do Comando Vermelho e conexões com agentes públicos no Rio de Janeiro.
6: Bacelar e TH Joias são acusados de repassar informações sigilosas sobre a operação contra criminosos.
7: Crime de importunação sexual também pode ser praticado pela internet sem que haja contato direto.
6: Esse entendimento foi reafirmado pelo STJ. Fátima Uchoa.
8: Um homem enviou imagens íntimas a várias vítimas. Ele foi condenado por perseguição e importunação sexual a 4 anos e meio de reclusão em regime inicial semiaberto, mas o Tribunal de Justiça do Rio de Janeiro avaliou que o crime de importunação exigiria contato físico. No entanto, a 5ª turma do STJ restabeleceu a condenação do homem por entender que tal delito pode ser cometido por meio de recursos tecnológicos, sem que haja contato físico entre o criminoso e a vítima. Segundo o relator, ministro Joel Ilan Paciornik, o crime de importunação sexual pode ser caracterizado pelo simples envio de fotos ou vídeos pornográficos sem o consentimento da vítima, o que foi verificado nessa ação penal.
7: A Caixa Econômica Federal vai ter de pagar horas extras a uma bancária que não era obrigada, por regra interna, a registrar o ponto.
6: A 7ª turma do TST decidiu que essa condição não afasta a obrigação da empresa de controlar a jornada. Samanta Flor.
9: A bancária afirmou que trabalhava das 8 da manhã às 8h30 da noite. A Caixa

0: disse que ela cumpria jornada menor e que, por ser considerada funcionária que exerce um cargo de confiança, o registro de ponto era opcional. Mas o banco não apresentou os controles de jornada. Para a sétima turma do TST, nessa situação, vale a suposição de que o horário informado pela trabalhadora é verdadeiro. A decisão foi unânime.
1: Justiça estabelece medidas para reforçar controle sobre mineração na APA do Tapajós, no Pará.
2: Decisão atende a pedidos feitos pelo Ministério Público Federal, Sabrine Menezes.
3: Com a sentença, se torna obrigatória a autorização prévia do ICMBio para iniciar o processo de lavra. Apenas o título minerário, concedido pela Agência Nacional de Mineração, não é mais suficiente. A Justiça também aprovou um acordo entre o MPF e o ICMBio que amplia a fiscalização e a proteção da unidade de conservação. A ação foi ajuizada pelo MPF em 2024, após identificar problemas na comunicação e na articulação entre os órgãos responsáveis pela regulação da mineração e pela proteção ambiental da APA.
1: Tribunal Superior Eleitoral proíbe Pablo Marçal de usar recursos oficiais para a campanha.
2: Decisão foi tomada na sessão desta quinta-feira e vale até o julgamento do mérito do registro de candidatura de Marçal. Guilherme Firmino tem mais informações.
4: O plenário do TSE deferiu tutela de urgência e proibiu Pablo Marçal de usar recursos públicos na campanha eleitoral. Marçal também foi vetado de participar da propaganda eleitoral gratuita no rádio, na televisão e de debates. No processo, o Ministério Público Eleitoral alega que Pablo está inelegível até 2032 e que não cumpriu o prazo mínimo de 6 meses de filiação ao PRTB para disputar as eleições. A decisão dessa quinta não antecipa o julgamento de registro de candidatura de Pablo Marçal, que ainda vai ser julgado pela Justiça.
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1: A você, uma boa noite.
2: E até amanhã.
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6: Eu sou Humberto Pinheiro e estes são os destaques de hoje do Jornal do Senado, que começa agora. Aumento de acidentes com motociclistas de aplicativos gera resposta do Senado. 7 organizações internacionais vão acompanhar as eleições de outubro no Brasil. Projeto torna obrigatória a orientação vocacional para jovens em medidas socioeducativas. Boa noite. O número de acidentes envolvendo motociclistas em atividade profissional cresceu 34,92% entre 2023 e 2025, segundo dados do Ministério Público do Trabalho. Diante desse cenário, projetos em análise no Senado propõem mudanças nas regras da atividade, incluindo a adoção de seguros obrigatórios e alterações nas exigências para a obtenção da Carteira Nacional de Habilitação. O repórter Douglas Castilho traz os detalhes.
7: Elvis Macedo, garçom morador do Rio de Janeiro, se dirigia da Zona Sul Carioca à cidade vizinha Niterói quando a moto que o levava se chocou com um carro, causando traumatismo craniano e a ruptura do fêmur. Elvis relatou sua experiência e chamou atenção para a observação no hospital de casos semelhantes ao seu.
8: Eu fiquei numa ala onde havia mais ou menos umas 20 pessoas que tinham o mesmo problema que o meu, se acidentaram de moto. E eu acho que esse assunto das motos por aplicativo devem ser discutidos mais nos meios políticos, que deve haver algum tipo de lei.
7: A percepção de Elvis é amparada por dados do Ministério Público do Trabalho, que demonstram que o crescimento nas notificações de acidentes de trabalho com motos aumentou 34,92% entre os anos de 2023 e 2025. Diante desse cenário, senadores apresentaram nos últimos anos projetos de lei regulamentando a profissão e garantindo mais segurança aos motoristas. Um deles obriga as empresas de tecnologia a fornecerem seguro de acidentes pessoais para os seus entregadores. Outro texto prevê a necessidade de um motociclista ter sua carteira de habilitação com a observação de que exerce atividade remunerada, o que gera novas obrigações ao piloto. Ambos os projetos aguardam votação nas comissões. 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

0: Democratizar o acesso aos investimentos e incentivar o pequeno investidor são objetivos de projeto de lei pronto para ser votado na Comissão de Educação. De autoria da senadora Jussara Lima, do PSD do Piauí, a proposta cria a Semana Nacional do Pequeno Investidor, na segunda semana de outubro, com ações de educação financeira, como seminários, palestras e debates. Segundo o texto, a iniciativa busca ampliar o conhecimento sobre finanças pessoais e estimular decisões baseadas em informações confiáveis. Para o senador Flávio Arnes, do PSB do Paraná, a medida também pode contribuir para reduzir golpes contra pequenos investidores. E a Comissão de Constituição e Justiça analisa o projeto de lei que torna obrigatória a orientação vocacional para adolescentes que cumprem medidas socioeducativas. A proposta já recebeu parecer favorável na Comissão de Educação. A reportagem é de Bruno Lourenço.
1: O projeto de lei inclui testes de aptidões, interesses e habilidades nos programas de atendimento socioeducativo. A regra valerá tanto para jovens que cumprem medidas em regime de semi-liberdade, quanto para aqueles que se encontram internados. A proposta já passou pela Comissão de Educação e Cultura, quando a senadora Tereza Leitão, do PT de Pernambuco, destacou que a capacitação profissional é essencial para afastar os jovens do crime.
2: A escolarização e a profissionalização do adolescente em conflito com a lei são, portanto, pilares desse sistema, pois funcionam como instrumentos de ressocialização e de construção de projetos de vida que afastem o jovem da reincidência infracional.
1: Depois da CCJ, o texto vai ao plenário do Senado.
0: Nas redes sociais, a liberdade de expressão convive diariamente com a circulação de informações falsas e discursos de ódio. Encontrar um equilíbrio entre garantir o direito de se manifestar e combater conteúdos que podem causar danos foi o desafio discutido pelos senadores na Comissão de Educação. Durante a audiência, foi apresentado o programa Senado Verifica, um canal de interação do Senado com o cidadão para a checagem de informações publicadas em qualquer meio de comunicação. Repórter Rodrigo Rezende.
3: O senador Paulo Paim, do PT do Rio Grande do Sul, afirmou que discutir limites para o conteúdo publicado nas redes sociais envolve também o debate sobre liberdade de expressão e censura.
4: Defendemos a liberdade de expressão, que é um direito fundamental. O que precisamos é de um ambiente em que as pessoas possam debater, divergir, defender suas posições, sem transformar o outro num inimigo.
3: Frederico Franco Alvim, representante da Assessoria Especial de Enfrentamento à Desinformação do Tribunal Superior Eleitoral, ressaltou que as redes sociais podem prejudicar a democracia ao destacar determinados temas em relação a outros.
5: O fato é que a gente também tem dentro das redes sociais uma realidade deturpada, porque a realidade, a complexidade da realidade não cabe num feed de rede social.
3: Maria Laura Soares e Silva, jovem senadora do estado do Rio de Janeiro, afirmou que a velocidade de mudança das tecnologias exige iniciativas rápidas.
6: A inteligência artificial, em questão de 2-3 anos, avançou de forma inexplicável. E hoje é um realismo surreal, onde você nem consegue mais identificar o que é verdade e o que não é.
3: Durante a audiência, foi apresentado o programa Senado Verifica, um canal de interação do Senado com o cidadão, destinado à checagem de informações publicadas em qualquer meio de comunicação.
7: Eleições 2026.
0: O Tribunal Superior Eleitoral confirmou que pelo menos 7 organizações internacionais vão acompanhar as eleições de 2026 no Brasil. OEA, União Europeia e Parlasul estão entre as entidades convidadas para acompanhar a preparação, a votação e a apuração. Repórter Pedro Pincer.
8: Foram convidadas oficialmente a Organização dos Estados Americanos, a União Europeia, a Liga dos Estados Árabes, a Rede dos Órgãos Jurisdicionais e de Administração Eleitoral dos Países de Língua Portuguesa, a União Interamericana de Organismos Eleitorais e a Rede Mundial de Justiça Eleitoral, além do Parlasul. O presidente do TSE, ministro Nunes Marques, reafirmou a segurança e a credibilidade dos sistemas e dos processos eleitorais brasileiros.
9: O Brasil tornou-se, ao longo das últimas décadas, uma referência mundial na realização de eleições. A vanguarda entre as democracias representativas normativas contemporâneas. É resultado da contínua e paulatina construção de um processo eleitoral eficiente, ancorado em normativos modernos e em sistemas tecnológicos capazes de garantir a transparência, a segurança e a credibilidade das eleições.

0: Na prática, as missões de observação eleitoral são tidas como pilares de confiança pública. Os relatórios independentes produzidos pelas comitivas avaliam a integridade dos sistemas e o cumprimento da legislação, sugerindo melhorias contínuas.
1: E você conhece o termo afroconveniência? É quando uma pessoa branca se declara negra para obter algum tipo de vantagem, como reserva de vagas nas universidades, por exemplo. Mudanças na declaração de cor de candidatos, desde a aprovação de cotas para campanhas, reacenderam o debate sobre a afroconveniência no contexto eleitoral. Quem explica é a repórter Marcela Diniz.
2: Dados preliminares do Tribunal Superior Eleitoral mostram que as candidaturas negras são maioria nas eleições de 2026, representando 49,9% do total. O aumento do número de pessoas que se declaram pretas ou pardas pode estar relacionado à maior identificação racial. Mas essa autodeclaração nem sempre corresponde à experiência de sofrer racismo ou à percepção das desigualdades sociais relacionadas à raça. Nesse contexto, aparece o conceito de afroconveniência, usado para descrever casos em que uma pessoa se declara negra para obter benefícios de políticas afirmativas, como as cotas raciais. O senador Paulo Paim, do PT do Rio Grande do Sul, lembra que desde a emenda constitucional 133 de 2024, os partidos políticos devem destinar, no mínimo, 30% de recursos dos fundos eleitoral e partidário para candidaturas de pessoas pretas e pardas. É aí que a afroconveniência aparece como estratégia de campanha.
3: Muitos que nunca se identificaram como negro passam, a partir desse momento, a assumir uma negritude, entre aspas, para que eles tenham direito a um financiamento maior para sua campanha e também mais espaço na televisão. Você está tirando um percentual daqueles que realmente sofreram o preconceito nesse país.
2: De 2022 a 2026, 786 candidatos mudaram sua declaração de cor junto ao TSE. A maioria transitou de branco para pardo.
1: Com edição de Paulo Groba e trabalhos técnicos de João Lira, o Jornal do Senado fica por aqui. Acompanhe agora as notícias da Câmara dos Deputados. Boa noite e até amanhã.
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5: Projetos de lei ampliam o alcance do benefício de prestação continuada.
6: Comissões debatem limites para reajustes anuais nas alíquotas do IOF.
5: Parlamentares defendem políticas para combater a violência de gênero.
6: Boa noite. Carol D'Artora, do PT do Paraná, defende o avanço de proposta em debate na Câmara que criminaliza a misoginia. A deputada também apresentou projetos para ampliar o enfrentamento no ambiente digital, com punição a grupos organizados que financiam conteúdos de ódio contra as mulheres.
5: Carol D'Artora destaca que suas propostas também tratam da combinação entre misoginia e racismo nas redes sociais. A parlamentar afirma que esse recorte é necessário para proteger especialmente mulheres negras mais expostas a crimes de ódio no ambiente digital.
6: A Lei Maria da Penha completou 20 anos em 7 de agosto. Jaque Rocha, do PT do Espírito Santo, considera que a legislação mudou o enfrentamento à violência contra as mulheres, ao criar mecanismos de proteção e ao responsabilizar os agressores.
5: De acordo com Jaque Rocha, a violência contra mulheres e meninas também ganhou novas formas, inclusive no ambiente digital. Por isso, a deputada defende a aprovação do projeto que criminaliza a misoginia como forma de ampliar a proteção contra discursos de ódio e violência.
6: Daniela do Vaguinho, do Republicanos do Rio de Janeiro, enaltece os 20 anos da Lei Maria da Penha. A deputada ressalta, porém, que os números de feminicídios e de casos de violência doméstica mostram que ainda há desafios a enfrentar.
5: Daniela do Vaguinho defende o fortalecimento da rede de proteção com mais delegacias especializadas, centros de atendimento e casas de acolhimento. Ela também destaca a importância da prevenção e da educação para evitar que a violência contra a mulher aconteça.
6: Maria do Rosário, do PT do Rio Grande do Sul, alerta para os riscos de violência e abuso contra crianças e adolescentes nas plataformas digitais. Ela defende o cumprimento do ECA digital e a responsabilização das empresas diante de conteúdos que estimulem violência e automutilação.
5: Maria do Rosário também apoia a suspensão das transmissões ao vivo da plataforma Discord no Brasil e afirma que é preciso fortalecer a proteção de crianças e adolescentes nas redes. Ela defende ainda

0: o apoio às famílias e às escolas para prevenir esses riscos.
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2: Saúde. A Câmara aprovou diretrizes para o atendimento no SUS de mulheres na menopausa. A repórter Paula Bittar acompanhou a votação.
3: A Comissão de Constituição e Justiça da Câmara aprovou uma proposta que cria diretrizes no Sistema Único de Saúde para a atenção integral à saúde de mulheres no climatério e na menopausa. O climatério é a transição entre a fase reprodutiva e a não reprodutiva da vida da mulher. Já a menopausa ocorre após 12 meses sem menstruação. Estudos do Ministério da Saúde mostram que o climatério está associado a sintomas físicos e psíquicos, como ondas de calor, distúrbios do sono, alterações do humor, osteoporose e maior risco cardiovascular. A relatora da medida na comissão, deputada Tabata Amaral, do PSB de São Paulo, ressaltou que aproximadamente 29 milhões de brasileiras estão no climatério, período de transição hormonal da mulher que pode começar por volta dos 40 anos, com casos também de menopausa precoce ainda antes disso. Ela destacou que, embora não seja uma doença, a menopausa pode afetar significativamente a saúde física, mental, sexual, metabólica e cardiovascular das mulheres, além de comprometer sua qualidade de vida, permanência no mercado de trabalho e geração de renda. A proposta aprovada estabelece que o SUS deve oferecer ações educativas e de conscientização, exames e medicamentos e atendimento integral e multiprofissional. O texto também prevê incentivo a pesquisas, produção de dados e monitoramento em parceria com estados e municípios. A proposta cria ainda o Dia Nacional de Conscientização sobre a Menopausa, a ser celebrado em 18 de outubro. O projeto, que cria diretrizes no SUS para a atenção integral à saúde de mulheres no climatério e na menopausa, pode seguir diretamente para o Senado, a menos que haja recurso para votação antes pelo plenário da Câmara. Da Rádio Câmara, de Brasília, Paula Bittar.
2: Direitos Humanos.
0: Benedita da Silva, do PT do Rio de Janeiro, defende medidas para combater o etarismo e pede que o envelhecimento não seja associado à perda de autonomia. Ela acredita que o preconceito se agrava quando combinado a fatores como gênero, raça, deficiência e condição social.
2: Benedita da Silva também propõe ações para promover um envelhecimento saudável, com mais acesso à saúde, cultura, esporte, educação e lazer. Ela sustenta que é preciso garantir não apenas mais anos de vida, mas qualidade de vida, participação social e respeito aos idosos.
4: Previdência.
0: Projeto de Bacelar, do PV da Bahia, cria um auxílio transitório para o cuidador principal de pessoa que recebeu o benefício de prestação continuada. Pela proposta, o auxílio será pago por um ano, no valor de meio salário mínimo, após a interrupção do benefício com a morte do dependente.
2: Segundo Bacelar, a medida busca amparar mães e cuidadores que deixaram o mercado de trabalho para se dedicar aos cuidados de familiares. O projeto também prevê o reconhecimento do período dedicado ao cuidado para fins de aposentadoria.
0: Heloísa Helena, da Rede do Rio de Janeiro, propõe a criação da Renda Universal de Cidadania para pessoas com deficiência, sem exigência de comprovação de renda. A ideia, segundo ela, é superar as limitações do benefício de prestação continuada e criar um modelo que fortaleça a proteção social.
5: Hoje no Brasil, infelizmente, para que se tenha acesso ao BPC, é preciso
4: preciso que a família não seja pobre, ela esteja à beira da miséria humana, por causa da vinculação a um quarto de salário.

0: Então, nós entendemos que as pessoas que têm alguma deficiência, seja caracterizada como deficiência física, transtorno psíquico, mental, transtorno do espectro autista ou qualquer um outro, ele tenha direito a esse benefício.
1: Heloísa Helena conclui que a mudança pode ampliar a dignidade, a autonomia e a segurança econômica. Ela explica que, se aprovada, a renda básica de cidadania deve ser implementada de forma gradual e sustentável, como instrumento de apoio à sobrevivência e à inclusão social.
2: Justiça. Lucas Redecker, do PSD do Rio Grande do Sul, afirma que novas investigações sobre fraudes no INSS reforçam suspeitas discutidas durante a Comissão Parlamentar de Inquérito que apurou descontos indevidos de aposentados. O legislador critica a rejeição do relatório da CPI.
1: Lucas Redecker cobra a responsabilização dos envolvidos no esquema investigado, além da recuperação dos recursos desviados. O parlamentar avalia que, apesar de os aposentados terem sido ressarcidos, é necessário avançar nas punições para evitar a impunidade.
2: Trabalho. A Câmara aprovou uma regulamentação para as profissões de agentes indígenas de saúde e de saneamento. A repórter Paula Bittar acompanhou a votação.
3: A Comissão de Constituição e Justiça da Câmara aprovou uma proposta que regulamenta as profissões de agente indígena de saúde e de agente indígena de saneamento. Segundo o texto aprovado, para exercer as funções, o profissional deverá ser indígena, residir na área da comunidade de atuação, ter idade mínima de 18 anos, dominar a língua da comunidade e conhecer os costumes e sistemas tradicionais de saúde do povo indígena. Será exigida ainda a conclusão do ensino fundamental e de curso de qualificação específico definido pelo Ministério da Saúde. O agente indígena de saúde atuará na prevenção de doenças e na promoção da saúde das populações indígenas. As ações serão domiciliares ou comunitárias, individuais ou coletivas, seguindo as diretrizes do SUS. Os agentes devem atuar para prevenir doenças, monitorar a saúde dos indígenas, prestar primeiros socorros e mobilizar as comunidades. Já o agente indígena de saneamento trabalhará com a mesma finalidade, atuando especificamente em saneamento básico e ambiental. Entre as atribuições dele estão o monitoramento e a manutenção de sistemas de saneamento e ações de saneamento para prevenir doenças. A relatora na comissão, deputada Lídice da Mata, do PSB da Bahia, ressaltou a relevância dessa proposta.
4: É um projeto que já estava aqui na comissão há algum tempo, que trata do reconhecimento dos agentes de saúde indígena. Esse é um projeto que diz respeito ao acesso à saúde da população, daqueles que mais precisam, especialmente da nossa população indígena. Tem interesse do Ministério da Saúde para que fosse aprovado, mas principalmente o interesse dessa casa em aprovar projetos que são projetos de origem nos nossos deputados.
3: A proposta que regulamenta as profissões de agente indígena de saúde e de agente indígena de saneamento já pode seguir ao Senado, a menos que haja recurso para votação antes pelo plenário da Câmara. Da Rádio Câmara, de Brasília, Paula Bittar.
2: Agricultura.
1: Zé Neto, do PT da Bahia, apresentou o projeto que amplia o acesso de cooperativas de agricultura familiar a financiamentos para a instalação de sistemas de geração de energia renovável. A proposta busca reduzir custos e estimular o uso de fontes como solar e eólica no campo.
5: O que nós queremos é, já existe o projeto 1228, que prevê 10% dos recursos do BNDES com juros bem plausíveis, para que esses juros mais baixos atendam os pequenos e microempreendedores do campo da agricultura familiar. E nós estamos estendendo isso com o nosso projeto, que é o projeto 3066, que ele visa exatamente trazer também para esse foco as cooperativas de agricultura familiar. Nós precisamos fortalecer as cooperativas.
3: De acordo com Zé Neto, o financiamento com juros mais baixos pode ampliar a geração de energia limpa no campo. Ele acredita que a medida pode beneficiar especialmente produtores das regiões norte e nordeste do país, onde há grande potencial para a geração de energia solar.
2: Economia.
1: Comissão da Câmara aprova projeto que limita aumentos do IOF. Entenda na reportagem de Silvia Munhato.
6: A Comissão de Desenvolvimento Econômico da Câmara aprovou o projeto que fixa novos tetos para as alíquotas do Imposto sobre Operações Financeiras, o IOF, além de criar limites para eventuais aumentos de alíquotas. O deputado Maurício Marcon, do PL do Rio Grande

0: do Sul, relator do texto, foi favorável à medida.
1: Então o IOF, ele é o imposto regulatório, ele foi criado, né, para a gente ver o rastreio do dinheiro, mas não ser arrecadatório. E o governo hoje tem usado esse imposto para arrecadar. Então a gente coloca um limite nesses aumentos que o governo pode fazer justamente para tentar trazer segurança jurídica para quem quer investir no Brasil.
0: Pela proposta, o aumento máximo anual do IOF sobre operações de crédito seria de 70%, para operações cambiais de 100%. Na discussão do texto na comissão, o deputado Helder Salomão, do PT do Espírito Santo, foi contrário às mudanças, por entender que elas alterariam o cenário atual, resultando em perda de arrecadação sem uma necessária compensação. A proposta, que fixa novos tetos para o IOF e cria limites para futuros aumentos, será analisada agora pela Comissão de Finanças e Tributação. Da Rádio Câmara de Brasília, Silvia Minhato.
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6: Relações Exteriores.
7: Welter, do PT do Paraná, apoia o combate à disseminação de fake news, lembrando que a desinformação representa uma ameaça à democracia. O deputado também critica o que considera interferência externa no debate político e eleitoral brasileiro.
8: Ao fazer um balanço positivo da economia, Welter cita a geração de empregos, o controle da inflação, o aumento da renda e a redução das desigualdades. O parlamentar também menciona os investimentos do governo federal em saúde, educação e infraestrutura.
7: Jandira Fegali, do PCdoB do Rio de Janeiro, critica a postura do governo dos Estados Unidos em relação ao Brasil. Ela afirma que a retomada de uma política que busca subordinar a América do Sul aos interesses norte-americanos representa uma ameaça à soberania dos países da região.
8: Jandira Fegali alerta para possíveis interferências indevidas no processo eleitoral por meio das redes digitais, com questionamentos sobre as urnas eletrônicas. A parlamentar defende uma reação institucional que preserve a independência do Brasil e o funcionamento da democracia.
6: Meio ambiente.
7: Alguns métodos de alimentação de animais utilizados para produzir iguarias causam sofrimento aos bichos. Por isso, uma lei já sancionada pela Presidência da República, depois de aprovada nas comissões da Câmara, proíbe a produção e a sua comercialização no Brasil. Saiba mais na reportagem de Maria Neves.
9: Aprovado na Comissão de Constituição e Justiça da Câmara dos Deputados, o projeto que proíbe a produção e a venda de alimentos produzidos por meio de alimentação forçada de animais. Um exemplo de produto resultante da alimentação forçada de animais é o foie gras, nome dado ao fígado gordo de pato ou ganso, que é uma iguaria francesa. Como explica o deputado Áureo Ribeiro, do Solidariedade do Rio de Janeiro, que foi relator do texto em uma das comissões da Câmara, o processo pode causar doenças e levar à morte precoce do animal.
10: A alimentação forçada é uma prática extremamente cruel. Funciona com a introdução de tubos na garganta das aves para aumentar artificialmente o fígado do animal. Nós estudamos o tema e vimos que isso provoca sofrimento intenso e aumenta muito a mortalidade dessas aves.
9: Quem descumprir a nova lei pode receber como punição detenção de 3 meses a 1 ano e multa. Essa pena está prevista na Lei dos Crimes Ambientais, que também estabelece outras sanções administrativas para quem maltrata animais. Pelo texto aprovado, a proibição abrangerá tanto os produtos vendidos na forma natural quanto os enlatados. Da Rádio Câmara de Brasília, Maria Neves.
6: Comissões.
8: Chico Alencar, do PSOL do Rio de Janeiro, defende projeto que condiciona a liberação das chamadas emendas PIX à aprovação prévia de um plano de trabalho. Autor da matéria, ele explica que o objetivo é ampliar o controle sobre esses repasses diretos a estados.

0: estados e municípios.
1: Chico Alencar também ressalta que a proposta cria mecanismos de rastreamento dos recursos, prestação de contas e uso de conta bancária específica. O deputado argumenta que as medidas podem evitar desvios após auditorias apontarem irregularidades na aplicação do dinheiro.

0: jurídicas ou pessoas físicas destinarem um percentual todo ano que pagaria em relação a tributo federal para o governo federal, puder destinar para entidades que pleiteiam a lei de incentivo junto ao Ministério do Esporte. Agora é perene, é para sempre. Há 20 anos a gente já tem a lei de incentivo do esporte em atividade no nosso país, e você garantir a perenidade igualando a cultura foi muito satisfatório para a política esportiva e para o brasileiro que gosta e ama esporte.
1: Luiz Lima ressalta que a lei de incentivo ao esporte beneficia projetos nas áreas competitiva, educacional, de inclusão e de reabilitação. Ele defende equiparar o percentual destinado por empresas, atualmente em 3%, ao previsto para o setor cultural, com o objetivo de acelerar a execução das iniciativas.
2: Termina agora o Jornal Câmara dos Deputados, produzido pela Rádio Câmara, com trabalhos técnicos de Everson Urani e apresentação de Val Monteiro e Márcio Aquilissardi. Boa noite.
1: A Voz do Brasil volta amanhã. Boa noite.
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Caçula 93, boa noite. Já está no ar o programa Clube dos Românticos. Hoje, quinta-feira, 20 de agosto de 2026. Eu sou Valdir Moreira, muito prazer. Convido você para viajar comigo rumo ao planeta coração, o mundo das emoções. Até a zero hora, o melhor da música romântica no seu rádio. Para você viajar comigo é simples. O seu voucher musical, 67-9149-8282. Adentre-se, fique à vontade, a casa é sua. Indique a sua música preferida, manda para quem você quiser, oferece para quem você gosta. Já estamos ao vivo lá no site Caçula, aplicativo Caçula e também no aplicativo Radiosnet. E aqui, é claro, no tradicional rádio de pilha, o meu preferido, mais glamouroso, 96.9, frequência modulada. A gente começa com Bill Medley, só para matar a saudade. Essa é pra você, receba, de coração pra coração.

0: Sensacional, quanta saudade das antigas no seu rádio. Chris de Burgh, Carry Me, antes Catedral com Zélia Duncan, Bon Jovi, Never Say Goodbye.
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0: Tudo certo por aqui, tudo às pampas. Vamos em frente com o nosso programa Clube dos Românticos até a meia-noite, até a zero hora. E começou a festa do folclore em Três Lagoas. Hoje tem César e Paulinho. Saindo daqui, eu vou pra lá, viu? A gente se encontra lá no show de César e Paulinho. Dê no que der, mas saindo daqui eu vou passar no show, viu? Hoje eu tô rebelde. 67-9149-8282, indica a sua música preferida, manda para quem você quiser, oferece para quem você gosta. Quem é que quer falar com a gente, Valdir? A Oneida, boa noite, Oneida.
1: Boa noite.
0: Boa noite.
1: Mandando um alô para minha amiga.
0: Qual?
1: Baiana, lá do Vares Guerreiro.
0: Baiana, boa noite para você, obrigado, tudo de bom. E bora curtir música boa até meia-noite, viu? Oneida, viu? Baiana, obrigado. Forte abraço pra vocês. Paulo Guimarães pediu aqui a música da Annie Lennox. O Stael Pancini aí na puxa do Palito Doce mandou um positivo aqui só pra confirmar a audiência. Nilda Ramos quer falar com a gente. Boa noite, Nilda.
2: Boa noite.

0: Quero uma música, oferece pro Taco.
1: Qual música?
0: Pra todo mundo estiver ouvindo.
1: Ah, então tá bom.
0: Garim.
1: Obrigado, Nilda. Tudo de bom pra você. Quem tá mais? A Tânia quer falar com a gente. Cadê você, menina? Tem dois áudios aqui. Qual que será, hein? Vou mandar esse aqui. Vamos lá. Boa noite.
2: A Jane, do céu.
1: Vixe Maria. Começou lá do meio pro fim. Então é esse áudio aqui. Vai lá.
2: Oi, meu amigo.
1: Ah, Maldir. Agora sim.
2: Boa noite, meu amigo.
1: Tudo bem?
2: Ótima noite, bom trabalho pra você.
1: Ah, obrigado.
2: Que Deus te abençoe e te proteja sempre. É. E eu quero pedir a música do...
1: Ixi, deu, fugiu. Deu branco. Não tomou uma hoje? Não ativou?
2: A música do... Oh, meu Deus, a Jane. Jane do menino lá.
1: Qual Jane?
2: A Jane, do Century.
1: Ah, bom.
2: Ofereço pra você.
1: Psicra do Tarzan.
2: Pra Guta. É. Ah, a Guta não deve estar no Festa do Folclore.
1: É, né? tá fazendo a cobertura lá.
2: É, pra Marta Angélica, se estiver ouvindo. Pra mim, pro meu marido Genivaldo. Pro meu primo Debrair. E pra todos meus outros amigos que estiverem na sintonia. Pra Ana Lelis. Pra Criuza Garcia. Tá bom?
1: Tá bom, então.
2: Um abraço, tudo de bom.
1: Obrigado, Tânia. Boa noite. Riba Marleide lá no Macapá do Amapá, tá longe, viu? Tá longe, mas tá perto aqui através do nosso, da nossa internet, ouvindo o Clube dos Romães todas as noites, trabalha de vigilante, pediu aqui Braiadas Heaven, só pra matar a saudade. Tem mais mensagem aqui, vou dizer não. A Eunice tá por aqui também. Vodir, toca pra mim a música da Laura Pausini, Amor e Distante, Distante e Amor, e mais ou menos por aí. Muito obrigado, Eunice, tudo de bom pra você. E bora começar o nosso carrossel musical, começando com essa aqui. A indicação de Paulo Guimarães, Annie Lennox, No More I Love You. Eu não te amo mais. Simples assim, viu? Na lata.

0: sensacional, maravilha, canta demais. Laura Pausini, Em Ausência de Ti, Longe de Você. Mais ou menos por aí a tradução, viu? Caçula 954 é o querido e apaixonante Clube dos Românticos, a nossa viagem pelo mundo musical até a zero hora, viu? A gente se encontra logo mais à meia-noite lá no show de César e Paulinho. Hoje eu vou, viu? Dê no que der, viu? Nem que eu durmo no sofá, mas hoje eu tô rebelde. Tem mensagem 67 9149 8282. Edneia, boa noite.
1: Rebelde.
0: Tudo bem?
1: Tudo bem com você?
0: Só alegria, você.
1: Rebelde, toca aí pra mim, fazendo um favor.
0: Qual?
1: Celine Dion.
0: Boa essa, viu? Muito obrigado, Edneia. Boa noite.

0: simplesmente romântica. Can you Ride Just Believe in Me? Ela Acredita em Mim. E antes ouvimos Crefichard Lean on You. E lá em cima, John Denver, Don't Close You Tonight. Deve também Scorpio, Send Me Angel. Caçula 10 e 16, boa noite. É o querido e apaixonante Clube dos Românticos. A nossa viagem pelo mundo musical até a zero hora. Que a gente faz muito mais gostoso, porque não fazemos por fazer, só fazemos por amor. Tem mensagem aqui no nosso WhatsApp, 67-9149-8282. Mais uma vez, a nossa amiga Nilda Ramos. Boa noite, Nilda.
1: Boa noite. Oi. Eu quero ouvir uma música romântica. Parece Putaco, que trabalha no caminhão do Garim.
0: Tá bom, então. Obrigado. Vamos aqui, então, da Nilda para o Taco, que trabalha no caminhão do Garim. Vamos mandar aqui, então, José Augusto, De Repente o Amor, porque eu senti um clima no ar.

0: Canta demais das antigas, uma das minhas bandas preferidas no seu rádio Art Supply, Lost in Love, e antes ouvimos Sandra de Sá, Solidão, mais ou menos por aí, viu? Gastando agora 10h29, daqui a pouco muito mais sucesso aqui no Clube dos Românticos.
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Sensacional, Clube dos Românticos já de volta no seu rádio. Segue suave na nave até a zero hora, até a meia-noite, com o melhor da música romântica. Então adentre-se, vem pra cá, fica à vontade, a casa é sua. Hoje é quinta-feira, 20 de agosto de 2026. Eu sou Valdir Moreira, muito prazer, o comandante da nave. Então vamos que vamos curtir o melhor da música romântica do seu rádio e lembrar só das boas coisas lá do passado, viu? Direto das profundezas do baú, para o seu rádio, para o seu coração. Vamos conferir a temperatura nesse momento. Para mim já está quase frio. 22 graus aqui na Morada da Capivara, viu? Frio, frio. Diz que vai virar o tempo, né? Daqui até domingo a casa vai cair por aqui. Tem mensagem chegando por aqui. Boa noite, Valdir. Gostaria de ouvir a música Lua, de Fábio Júnior, assinado Edenilton do Lapa. Oferece para vocês aí da rádio e para todos que estiverem ouvindo. Muito obrigado, Edenilton. Tudo de bom para você. Agradeço a sua presença, a sua participação. Enquanto eu procuro a sua música, vamos curtindo esse clássico aqui, viu? Aí machuca o coração do vivente. Essa é uma das minhas preferidas. Essa parceria quase perfeita de Agneta, lá do grupo ABBA, e a banda Secret Service.

0: Essa é mais uma relíquia lá dos anos 80 que você só escuta aqui na Caçula. A banda Blitz, A Dois Passos do Paraíso. E antes, Chicago, Hard to Say I Am Sorry. E lá em cima, Fábio Júnior, Lua.
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A gente faz mais gostoso até a zero hora. Clube dos Românticos no seu rádio 96.9, Cássio FM. Sintoniza aí e vamos viajar rumo ao planeta coração. E aqui o sucesso nunca para. Que tal matar a saudade com essa música? É a banda Will to Power, Baby I Love You.

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1: Boa noite, Valdir. Por favor, toca a música do Roberto Carlos, Cavalgada. Ofereço pro Jonas, pro Ney e pro Neguinho. E pra mim, é claro. Zara de Campinas, obrigado.

0: Essa das antigas, direto das profundezas do baú para o seu rádio, Michael Jackson Rap, caçula 11:36, boa noite, Clube dos Românticos.
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0: Essa mais uma que machuca o coração do vivente. Cloud House, Don't Dream It's Over. Quem não lembra dessa música, lá nos bailes de garagem, eu tava lá, claro que eu tava.

Cindy Lauper, Two Colors, só para matar a saudade e viajar no tempo. Caçula agora, 11h56, caros amigos, é o final de mais um Clube dos Românticos, é o final de mais uma viagem pelo mundo musical. Eu fico por aqui, mas eu prometo voltar amanhã, tá bom? Obrigado a você pela sua companhia, pela sua audiência, tudo de bom, dois abraços, até amanhã e a gente se encontra daqui a pouco lá no Folclore. Uau! Para fechar a noite tem Tony Carreira, Tu Levaste a Minha Vida.

0: seguinte, assim, ó.
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A 5ª Corrida de Rua do 2º Batalhão de Polícia Militar já tem data marcada. Será no próximo dia 14 de novembro em Três Lagoas. O evento vai reunir atletas e a comunidade numa programação de esporte, saúde e integração. Os participantes poderão escolher entre caminhada de 3 km, corrida de 5 ou 10 km. Além da competição, a corrida busca aproximar a Polícia Militar da comunidade. Os inscritos também terão direito a um kit exclusivo do atleta. As inscrições já estão abertas pela internet e a orientação é garantir a participação com antecedência, escolher a modalidade e chamar a família e os amigos para este grande evento esportivo em Três Lagoas.

0: Pampas. 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

0: Mato Grosso do Sul já ultrapassou 10 mil casos confirmados de chikungunya neste ano. Os dados são da Secretaria de Estado de Saúde, que apontam 12.663 notificações prováveis e 10.041 confirmações, além de 30 mortes e um óbito ainda sob investigação. Dourados concentra a maior parte dos registros, com 5.166 casos e 18 mortes. A doença também foi identificada em 114 gestantes no estado. Já em relação à dengue, Mato Grosso do Sul contabiliza mais de 4.600 casos prováveis e 1.978 confirmados, com uma morte registrada e outras duas em investigação. As autoridades reforçam a importância de eliminar água parada nos imóveis e procurar atendimento médico diante de sintomas como febre alta, dores nas articulações e manchas na pele. A orientação é evitar sempre a automedicação e procurar atendimento. E para essas e outras notícias, acesse nosso site radiocaçula.com.br, nos siga nas redes sociais e daqui a pouco, às 6h30, comigo, Rafael Oliveira, e com ela, Augusta Rufino, no Jornal da Caçula. Até lá!
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1: Olá, Três Lagoas. Bom dia. Agora são 6 horas e 38 minutos. 6h38. Hoje é sexta-feira, dia 21 de agosto do ano de 2026. Eu sou Rafael Oliveira.
2: E eu sou Augusta Rufino.
1: E esse é o Jornal da Caçula. Você confere comigo agora o que é destaque na edição de hoje.
2: Primeiro dia da festa do folclore é um sucesso e hoje tem jeito moleque.
1: Três Lagoas reforça cuidado e atenção à população em situação de rua.
2: Temos também campanha de multivacinação neste sábado em Três Lagoas.
1: E vamos trazendo também a alteração no horário de atendimento aqui em Três Lagoas de alguns órgãos públicos. Fique atento porque é informação importante. Essas e outras notícias você acompanha agora aqui no Jornal da Caçula.
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1: E lembrando que você pode participar conosco através das nossas redes sociais, facebook.com/radiocaculatl, já tem nossa live para você acompanhar lá. Nosso portal de notícias www.radiocaçula.com.br, aplicativo Caçula FM, e também você pode mandar sua mensagem pelo nosso WhatsApp.
2: É o 679 9149-8282. Estou competindo com você.
1: É, sincronia, isso é importante. Daqui a pouco eu não vou falar de festa folclore, hein? Ontem rendeu.
2: Ontem foi extremamente animado, o show do César e Paulinho foi realmente um sucesso. A gente vai trazer inclusive uma entrevista com o prefeito Cassiano Maia. Sim. Na abertura do primeiro dia desse grande evento que vai até domingo.
1: É, e hoje tem mais, viu gente? Daqui a pouquinho nós vamos trazer para você essas informações e tudo isso. Mas agora nós vamos iniciar trazendo essa informação, aliás, começar com um dato importante. Neste momento em Três Lagoas, 16 graus.
2: Tá frio.

0: Eu vim de moto.
1: É.
0: É gelado.
1: 16 graus. Ontem estava quase que 28 nessa hora. Agora 16. É uma frente fria que está por Três Lagoas, que deve mudar as manhãzinhas aqui em nossa cidade ao longo do dia de hoje. E tem gente que quer saber como é que vai ficar o final de semana na temperatura. Será que vai esfriar? Vai chover? Será que o tempo vai mudar? É hora da nossa previsão do tempo aqui no Jornal da Caçula. Previsão do tempo, Caçula. E olha, gente, Três Lagoas deve registrar uma mudança significativa nas condições do tempo. Aliás, já registrou, né, no caso. A previsão do IMET, do Instituto Nacional de Meteorologia, indica temperaturas mais baixas em relação aos dias de calor intenso registrados aqui recente, com a mínima de 16 e a máxima na casa dos 29 graus, como já adiantamos, né? O início desta sexta-feira gelada aqui em Três Lagoas. Segundo a previsão do Instituto, tanto a temperatura mínima quanto a máxima apresentam uma tendência de declínio, sinalizando uma sexta bem amena aqui em Três Lagoas. Mas mesmo assim, a umidade relativa do ar deve ficar aí em níveis alarmantes, na casa dos 20%, até quase que é importante a gente falar isso. Estamos ainda em alerta laranja, viu, gente, de baixa umidade do ar. O Instituto Nacional de Meteorologia divulgou esse alerta, iniciou ontem aqui em nossa região e deve durar aí ao longo deste final de semana. Inclusive, algumas regiões podem chegar a 39 graus e um contraste bem curioso. Enquanto aqui no Mato Grosso do Sul, enquanto aqui na nossa região estamos aí com essa mudança na temperatura, essa diferença na temperatura, regiões do sul do Brasil estão tendo recordes de chuva. Ou seja, aí, né? É um contraponto aqui em nossa região. Durante a manhã, muitas nuvens entre as lagoas e durante aí o dia deve ser marcada pelas temperaturas baixas. E para a festa do folclore, já que hoje tem jeito moleque, você que está nos acompanhando aí vai querer aí aproveitar. A sexta-feira, durante a noite de hoje, né, da segunda edição aí do segundo dia da festa do folclore, teremos poucas nuvens e temperaturas mais amenas. Durante a noite a temperatura deve chegar na casa dos 29 graus. E lembrando aí, a população que vai sair de casa agora há pouquinho, né, vai aproveitar, já tira o casaco aí, já tira a roupa de frio, porque a sexta-feira promete tempo gelado aqui em Três Lagoas. Mas, o que diz aí as temperaturas aqui durante a cidade de Três Lagoas, até mesmo hoje, né, durante aí a festa do folclore, a previsão é de continuidade desse tempo fresco. Rapidamente, sábado também aqui em Três Lagoas, para você que está nos acompanhando, final de semana também aqui na nossa região, a previsão para amanhã, mínima de 11, máxima de 27 graus. Já para o domingo, mínima de 13, último dia da festa do folclore, show de Mariana Fagundes, máxima na casa dos 29 graus. E nessas duas datas, a chance de chuva é zero. Não vai chover em Três Lagoas. Vai para aproveitar bem, né, a festa do folclore, esse final de semana que ainda resta, né? Sem chuva, mas com friozinho.
0: É isso aí, Rafael. Para quem curte pagode, então,
1: vai ser uma boa pedida. Uma boa pedida.
0: Falando em festa do folclore, agora são 6 horas e 48 minutos.
1: Sim.
0: A gente já no próximo bloco vai trazer uma entrevista com o prefeito Cassiano Maia e a gente vai contar para vocês tudo que nós presenciamos, que a gente viveu, que a gente fez ontem na 36ª edição da Festa do Folclore.
1: Aliás, tem que parabenizar, viu, a administração municipal, o prefeito Dr. Cassiano Maia. Realmente aí a edição deste ano, né, um local bem ambientado ali na NOB aqui em Três Lagoas, um espaço agradável, a população compareceu. Apesar de ontem, né, ser uma quinta-feira, o pessoal foi lá acompanhar, foi assistir e presenciou aí o primeiro dia, atrações culturais. Hoje tem mais e tem muita coisa boa para você que está nos acompanhando aqui na nossa edição de hoje do Jornal da Caçula. E é claro, nós vamos trazer para você já na sequência tudo que é destaque em relação a esta edição da Festa do Folclore. 6 horas e 48 minutos, Augusto Rufino. Temos informação?
0: Inclusive, a gente tem festa de hoje até domingo, mas a gente também tem um evento muito importante que acontece amanhã, Rafael, que é a ação de vacinação que vai acontecer neste sábado. Essa mobilização vai conferir a caderneta das crianças e adolescentes e vai atualizar as vacinas que estão pendentes aqui. Então, pais e responsáveis, fiquem atentos, porque a Prefeitura de Três Lagoas, através da Secretaria Municipal de Saúde, vai promover amanhã, a gente tem divulgado aí ao longo das últimas semanas, né, essa ação, ela vai promover amanhã, no dia 22, nas unidades de saúde da família, uma campanha, uma mobilização de vacinação para atualizar a caderneta das crianças e adolescentes que estão com vacinas pendentes. Essa ação vai ser realizada em todo

0: todo o Brasil, e aqui em Três Lagoas não vai ser diferente, né? É voltado para crianças e adolescentes de 0 e menores de 15 anos, e o objetivo principal é verificar essas cadernetas de vacinação e ver se existem doses de vacina pendente. As famílias podem procurar as unidades de saúde próximas à sua residência. Todas vão estar abertas amanhã, das 7h30 da manhã às 11h30. Então vai ser no período da manhã essa mobilização de vacina. Lembrando que sem a carteira de vacina atualizada, você coloca a vida da sua criança, do seu adolescente em risco, a vida das outras pessoas também, até a sua. Você também pode perder benefícios, você pode perder o salário família que você recebe. Então é muito importante que esteja com essa caderneta de vacinação atualizada. Até para viagens pode acontecer de sofrer bloqueios, né? Por conta, porque a gente estava falando esses dias durante a programação, muitas doenças que estavam erradicadas, elas voltaram. Olha o sarampo, por exemplo, São Paulo aí numa super campanha para poder atualizar a caderneta de vacina e vacinando muito aí contra o sarampo. De acordo com a Secretaria Municipal de Saúde aqui do nosso município, manter a vacinação em dia é uma medida importante de prevenção e ajuda a reduzir a circulação de doenças imunopreveníveis. A conferência da caderneta também vai possibilitar identificar eventuais atrasos e verificar se o esquema de vacinação está adequado para a faixa etária da criança ou do adolescente. A orientação da Secretaria Municipal de Saúde é que os pais ou responsáveis aproveitem esse sábado das 7h30 às 11h30 e vá até a unidade de saúde mais próxima para poder vacinar crianças e adolescentes. E você também pode levar a sua carteira de vacinação para conferir se está em dia também, viu?
1: É importante. Então, pessoal, relembrando aí a você que está nos acompanhando, nos sintonizando, amanhã aqui em Três Lagoas vai acontecer aí essa ação de multivacinação aqui em Três Lagoas. Lembrando que serão aí o público de 0 a menores de 15 anos, das 7h30 às 11h30 da manhã, nas unidades de saúde aqui de Três Lagoas. Leva a caderneta de vacinação da criança, documento ou também aí o cartão SUS. E lembrando aí, é importante para atualizar a vacina aqui em Três Lagoas e diante de tantos outros casos que tivemos aí de retorno de doenças, como nós falamos ontem, né, o sarampo aqui em Mato Grosso do Sul, em nosso país, e é importante que a população se atente e ajude, né, a que essas doenças não voltem. 6 horas e 52 minutos em Três Lagoas, 6h52, vamos trazendo mais informações, mais notícias de Três Lagoas e nossa região. E olha, vamos trazendo aí outras notícias. Essa manhã de sexta-feira tem muito mais. E o pessoal tá participando com a gente nas nossas redes sociais aqui, né? O Admiro Barbosa já chegou com a gente. Bom dia, Rafael. Bom dia, Guta. Aqui a Marilza Lopes lá no Nova Três Lagoas acompanhando a nossa edição de hoje. E temos informação importante agora, até para unir, né, aqui esse assunto que a gente vai fazer agora, em relação à assistência social aqui de Três Lagoas. A administração aí, Cassiano Maia, realiza agora a troca da pasta do seu titular aí, a pasta que agora estava sendo assumida pelo Fernando Garcia.
0: Isso mesmo.
1: Aqui em Três Lagoas, foi oficializada aí nesta sexta-feira através do Diário Oficial do Município. O Fernando Garcia aí deixa a pasta e quem assume agora a Secretaria de Assistência Social de Três Lagoas é Rosimeire Cardoso de Oliveira Chaves. Ele deixou o cargo, o antigo secretário, após comunicar aí à equipe na última quinta-feira a decisão aí de se afastar para cuidar da sua mãe, que está doente, a decisão tomada aí de conta própria pelo ex-secretário Fernando Garcia.
0: Quem assume a secretaria agora é Rosimeire Cardoso de Oliveira Chaves. Ela já ocupa lá a pasta há quase 5 anos. Ela trabalha, ela atuava como diretora de proteção social e especial de média complexidade. Então é alguém que entende bem do assunto, né?
1: E olha, além da nomeação, pessoal, o decreto também aí atualiza a delegação de competência de ordenadora das despesas da Secretaria de Assistência Social. Com isso, Rosimeire passa também a ser responsável pela gestão dos recursos destinados à pasta e pelos atos administrativos relacionados a despesas, contratos, compras, licitações, convênios e demais procedimentos que estão previstos na legislação. A mudança mantém aí o comando da secretaria, uma profissional que já integrava a estrutura da assistência e conhece os serviços aí desenvolvidos pela pasta. O Fernando Garcia, que agora aí deixa a pasta, né, a Secretaria Municipal de Assistência Social de Três Lagoas, o Fernando assumiu aí no último dia 17 de novembro de 2025. Ele ficou menos de um ano, né, praticamente aí na pasta da assistência social aqui em Três Lagoas. Ele substituiu a agora, né, vice-prefeita

0: Três Lagoas, Vera Helena. E o Fernando agora deixa a pasta, né, por motivos pessoais. Ele deixa a Secretaria de Assistência Social e quem assume agora é a Rosimeire Cardoso de Oliveira Chaves, né, que já é aí, faz parte da Secretaria de Assistência Social e agora aí passa a ser a titular da pasta após a saída do Fernando. O Fernando aí que pegou, né, a Secretaria de Assistência Social com diversas até mesmo críticas da população em relação aí à questão das pessoas em situação de rua, né, aqui na nossa cidade, de ações concretas, até mesmo da questão do Centro Pop, né, aqui no nosso município, e obviamente aí deixa a pasta agora passando aí o comando para a Rosimeire Cardoso de Oliveira Chaves, que agora já desde essa sexta-feira assume a pasta da assistência social. E falando em assistência social, temos uma informação importante, porque Três Lagoas aí está falando, né, aqui da nossa região, né, nós falamos aqui de Três Lagoas, nossa região, principalmente aí de pesquisa, né, em relação aí a preços, principalmente em estabelecimentos aqui do município. Só essa pesquisa é importante do Procon aqui de Três Lagoas, e essa pesquisa fala aí sobre os preços de refeições comercializadas em estabelecimentos do município de Três Lagoas. O levantamento apontou aí 15 estabelecimentos, considerando 4 categorias: comida por quilo, self-service, prato feito e marmitex. E tem os valores, né? As questões aí envolvendo os preços. E um detalhe, até acho que a Augusta pode até falar melhor, a Augusta conhece Três Lagoas até melhor do que eu.
1: Nós você vê os valores.
0: É, nós conhecemos, mas você conhece até mais do que eu. Valores de preços, por exemplo, nos restaurantes, né, que você vai comer, obviamente no momento self-service, tem valores que chegam até a R$137,90.
1: Na verdade, não só tem valores, mas a grande maioria dos restaurantes, você vai pagar aí valores assim, se você comer um prato bem servido.
0: É, sei que a pessoa quer matar a fome, tem que...
1: Tem restaurantes que o quilo tá R$89,99, R$100.
0: Sim, sim. Imagina só a pessoa que trabalha todos os dias, às vezes a pessoa não almoça em casa. Né? Ela tá ali, ela tem que todo dia sair do trabalho e vai comer no restaurante.
1: Ah, mas ela busca restaurantes, né, com preços mais acessíveis. Mas ainda assim, tá na faixa ali dos R$30 um prato feito.
0: É, um PFzinho, aquele arroz, feijão básico.
1: É.
0: E olha só, temos também aqui o preço, né, pra quem tá nos acompanhando aí, para o prato feito, como a Augusta falou, né, entre valores de R$25 e R$52. E no Marmitex, né, a famosa marmitinha, os valores ficam entre R$ 20 e R$ 37,90. Lembrando que a pesquisa do Procon tem como objetivo oferecer ao consumidor informações que auxiliam na consulta e acompanhamento dos preços que são praticados no comércio local. E um detalhe, tá caro.
1: E você pode conferir esses dados no nosso site, radiocaçula.com.br. A gente traz essa informação aqui com todos os dados, inclusive com a planilha do Procon.
0: É, pessoal, confere lá, vai ter mais informações e principalmente aí em relação a essa pesquisa, né, aqui do Procon em Três Lagoas.
1: Rafael, a gente segue aqui falando de utilidade pública e a gente vai falar de saúde mental, a gente vai falar da famosa NR1, dessa novidade, né?
0: Sim.
1: Porque as empresas brasileiras, elas vão precisar identificar e reduzir os riscos que possam afetar a saúde mental dos trabalhadores. Ela já precisava, algumas já faziam isso, só que agora é lei, né? Com a NR1, a preocupação com a saúde mental no ambiente de trabalho está sendo muito maior. A exigência está prevista na NR1, que passou a incluir os chamados riscos psicossociais no ambiente de trabalho. Entre os fatores estão excesso de trabalho, hora extra, assédio, bullying, violência e metas excessivas. Então você, trabalhador, que passa por alguma dessas situações, saiba que hoje você tem a NR1 para te proteger desses chamados riscos psicossociais que podem afetar a sua saúde mental e a saúde mental também de pessoas que trabalham juntos de você. Então, para quem sofre por excesso de trabalho, hora extra, assédio, bullying e violência, além de cobrança de metas excessivas, esses riscos psicossociais aí, eles estão sendo muito monitorados agora, tanto pelas empresas, né, para evitar eles, né, por conta da NR1, para a saúde mental dos trabalhadores. Essa norma entrou em vigor em maio desse ano, mas o Supremo Tribunal Federal tinha suspendido e, por enquanto, a aplicação de multas e outras sanções relacionadas a esse risco estão suspensas. Mas os dados da Previdência mostram que no ano passado, 2025, foram concedidos mais de 500 milhão de benefícios por incapacidade temporária por conta de transtorno mental, comportamental, aumento de quase 16% em relação ao ano de 2024. Nesse momento, as fiscalizações estão priorizando a orientação e adequação das empresas às novas regras. Então, o que acontece é o seguinte, ninguém está pedindo para as pessoas ficarem preocupadas com esse tipo de situação ou começarem a recorrer benefícios, né, por conta de estarem passando situações assim ou por dizerem estar passando situação assim. Mas agora, nesse momento, as empresas estão buscando orientar, estão buscando monitorar, mapear o que tem acontecido para minimizar esse impacto na saúde mental dos trabalhadores.
0: É, e até um detalhe importante, né, porque com a obrigação legal, né, até agora com a fiscalização da NR1 pelo Ministério do Trabalho, passa a ter uma ferramenta importante, ferramenta que é necessária até mesmo para punir essas empresas que não tenham programas que buscam, né, a questão da saúde mental, da qualidade de vida mental no trabalho, quando essas sanções entrarem em vigor, viu, gente? Importante aí que, por enquanto, a fiscalização deve priorizar orientação, instrução e notificação das organizações sobre a necessidade de adequação. Com a entrada em vigor da norma, constatado o descumprimento das obrigações, poderão ser adotadas medidas administrativas cabíveis. Importante, principalmente, né? Porque sem saúde mental não tem trabalho, não tem funcionário, não tem empresa e, principalmente, aí a pessoa ela fica prejudicada. Afeta tudo, literalmente. 7 horas em ponto.
1: 7 horas em ponto e a gente já tá de volta, intervalo comercial rapidinho, para contar para vocês sobre a festa do folclore e trazer entrevista com o nosso prefeito Cassiano Maia.
0: É isso aí, pessoal, voltamos em instantes, até já.
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0: Estamos de volta, 7 horas e 3 minutos, 7:03 em Três Lagoas, Mato Grosso do Sul. A você que nos acompanha neste início de sexta-feira, início de final de semana, muito obrigado pela audiência, com pé na cozinha, já iniciando mais um finalzinho de semana. Um abraço a todos que estão nos acompanhando, pessoal sintonizado aqui com a gente. Ó, a dona Tânia já tá aqui.
1: A Tânia Conceição, minha mãe?
0: Sua mãe.
1: Bom dia, mãe. Obrigada pela audiência, viu? Obrigada a todos os ouvintes aí da Vila Piloto, inclusive, né? Admiro Barbosa, Luzia Rodrigues está aqui com a gente, desejando um ótimo dia. Muito bom dia. E a gente quer saber de vocês, ouvintes, quem aí esteve ou vai estar presente na festa do folclore, e nos procurem também. A gente está lá fazendo a cobertura do evento. A gente está louco para entrevistar vocês, viu?
0: É isso aí. Inclusive, até o pessoal que você falando, né, do pessoal da festa do folclore, o público que estava, né, acompanhando ontem, a quantidade de famílias ontem, pessoal aí, pai, mãe, marido, esposa, enfim.
1: Seu pai estava lá.
0: Meu pai estava lá acompanhando lá foi lá atrás de mim. E aí a todos que estavam lá, gente, olha a quantidade de famílias que foram.

0: foram aproveitar, apesar de ser uma quinta-feira, foi excepcional. O pessoal chegando aí para acompanhar a festa do folclore, bacana, viu? E essa que é a intenção.
1: E ficando até, né, o final também, né? É. Will Ramos quem diga, né?
0: Ah, William Ramos é inimigo do fim, né? Isso aí. 7h04, grande Will. Nosso Will que tava com a gente lá, grande amigo nosso, grande profissional também, amigo Will Ramos. E vamos falar de festa do folclore, porque ontem, falando em Will, eu, o Will e a Augusta, estivemos lá acompanhando.
1: Claudinho também.
0: E o Claudinho Pereira também, claro, a gente tem que falar do Claudinho. O Claudinho Pereira, estivemos lá, toda a nossa equipe acompanhando o primeiro dia. E olha, nós fizemos aí um painel muito legal, falamos aí com a galera, a Augusta conversou com o pessoal do artesanato, que é a área que ela domina também. E obviamente aí, muita gente legal que teve por lá, nesse primeiro dia, só o início da festa do folclore. E o Will vai dar o play pra gente acompanhar essa reportagem. Vamos lá. Começou a primeira noite da 36ª Festa do Folclore e o Grupo Caçula está também aqui acompanhando, e comigo ela, Augusta Rufino.
2: Isso mesmo, eu, Rafael, William, e tem muito mais gente para chegar aqui, viu? Eu tô louca para percorrer a praça de alimentação, tem também parque de diversão, tá rolando várias apresentações aqui e já tem o show de César e Paulinho, que é o mais esperado do momento, viu? É o mais esperado hoje, abertura da Festa do Folclore aqui em Três Lagoas, né, Rafael?
0: É, exatamente. Você que ainda não veio aqui para a NOB, vem que ainda dá tempo, viu? Atenção no trânsito, atenção vindo para cá. E olha, aproveita, tem César e Paulinho daqui a pouquinho. O show não vai terminar tarde, vai ser rapidinho. Vem para cá, porque hoje promete.
2: É isso mesmo, tá lotado, mas tá super confortável, né, Rafael? Dá para andar, dá para sentar, dá para ficar super à vontade aqui.
0: É isso aí, pessoal. Vem para cá, porque tá começando a primeira noite da 36ª Festa do Folclore.
2: Vem pro Folclore.

sempre me atraiu na festa do folclore foi o setor de artesanato. E eu tô aqui com uma pessoa, uma Três Lagoinhas, que é muito famosa, que é a Bel Paes, e ela não ficou famosa à toa, não. Dá uma olhada no que essa mulher faz. São capivaras que já levaram ela a rodar o Brasil inteiro por conta desse artesanato.

0: mascote e colocar nela a roupinha que você escolher, tá?
1: Aí quais opções de roupinha você tem?
0: Aqui, ó.
1: Tem country, olha tem. Só. Tem country, olha tem de peixinho, tem floral e tem até uma de poá cor-de-rosa. Olha só, que gracinha. Bel, além dessas opções em roupinhas, tem até capivara inclusiva?
0: Isso, tem a nossa... Essa daqui é a do autismo, ela faz parte da linha inclusão. Já foi vendida hoje a cap cadeirante, que a gente tem a cap cadeirante, tem a cap com prótese, mas o pessoal querendo as cap inclusão estão aqui.
1: E tem uma novidade aqui para os profissionais da saúde também?
0: Tem, tem sim. É a cap enfermeira, ela é da UTI neonatal. Esse ano estar aqui no Folclore para mim é muito emocionante, porque ano passado eu não estava, ganhei nenê e o Noah ficou 2 meses na UTI neonatal. Então essa capivara é homenagem ao Noah e toda a equipe que cuidou dele naquele momento.
1: Olha só que lindo, né? O Folclore não é só cultura, não. É muita solidariedade. Bel, parabéns e sucesso aqui nas vendas.
0: Obrigada.
1: E aqui no artesanato também tem uma coisa que todo mundo gosta, que são os docinhos, né? Eu tô com a Manuela e com a Antonella aqui da Manutella. E meninas, o que vocês têm aqui na festa do Folclore disponível?
2: Gente, a gente tem um monte de coisa gostosa. A gente tem espetinho de morango, espetinho trufado, trufa, pão de mel, barra recheada. 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E além disso, vem pistache dentro. Além de morango com ovo maltine crocante dentro, que é um recheio especial só da Manutella. Vem comprar!
1: Legal, obrigada.
3: Obrigada
1: meninas.
3: Você. Olha aí.
1: Que graça, né?
3: Bacana.
1: Inclusive,
3: hein?
1: Mandar um abraço pra Manuela e sim, também pra Antonella da Manutella. Uma graça, as meninas ajudando os pais lá no artesanato com os doces. E vou te falar, que doces finos, que coisa mais linda, né? Aquela barra de pistache maravilhosa. Inclusive, nós somos presenteados sim, com docinhos sim. Lá durante o evento.
3: É, temos a agradecer as meninas aí. Olha, muito gostoso, verdade
1: e muito
3: mesmo.
1: Muito educadas, viu? Né?
3: Aliás, é até importante, tem o Instagram delas aí, é só porque elas deram os doces.
1: Manutella.
3: Procura lá no Instagram, gente, conversa com as meninas, você que gosta de doce, é bacana, vai lá. Eu Toninha Campos, eu não estou fazendo propaganda, eu só estou falando aqui a realidade. É porque elas fizeram, até a gentileza, né, deram os docinhos pra gente.
1: Elas literalmente são um doce.
3: E são um doce as meninas, viu? Então, ó, quem quiser conhecer o trabalho delas aí, procura lá, Manutella com 2 L's no Instagram. Encomenda, pede um docinho lá, compra, vai lá na Folclore que elas vão estar lá também. E prestigie que
1: elas
3: vale
1: e tantos outros, né? Tem muita opção em doce lá. Tem uma barraca lá que eu achei super legal, que são as frutas tropicais com limão. É limão siciliano?
3: É isso, daquele mel, rapaz que você entrevistou, né?
1: Achei um barato. Não, esse aí foi do Jurandir. É o Arte no Tacho.
3: Isso,
1: maravilhoso
3: isso.
1: Também. Jurandir é quilombola. E ele tem um trabalho artesanal maravilhoso que ele realiza com gastronômico.
3: Sim,
1: tem
3: sim.
1: Licores. Tem as castanhas que você viu lá. Ele não tava lá no Folclore dessa vez, mas ele tem também aquela banana frita, aquela banana chips.
3: Sim.
1: Maravilhosa também.
3: Patrícia, já tá dando começando.
1: São muitas opções.
3: É, e olha, quem quiser acompanhar, gente, quem quiser aí prestigiar os nossos artesãos, tem uma infinidade de opções. É lá na frente da primeira parte da praça de alimentação, bem na entrada ali na Rosário Congo. Tá, você entrou ali, passou... Olha um pouquinho ali pra ir, acho que é pra esquerda, né? Tá ali, mais ou menos. Você vai ver lá uma infinidade ali de stands que são o pessoal do artesanato. Então vai lá, prestigia. Se você puder comprar, compra, como você viu aí na entrevista da Augusta com a moça que faz ali a confecção das capivarinhas. Compra, né? Prestigie os nossos artesãos, que vale a pena, e principalmente é produzido aqui em nossa cidade. E além de festa do Folclore, o prefeito Cassiano Maia também tava por lá ontem, né?
1: Sim, a gente entrevistou o prefeito. A gente tem uma série de entrevistas à Festa do Folclore.
3: Sim.
1: A gente precisa situar os nossos ouvintes.
3: Uhum.
1: Ao longo de toda a nossa programação dessa sexta-feira, a gente vai trazer várias entrevistas de tudo que rolou na Festa do Folclore. Inclusive, teve outros eventos também. Já a gente vai falar sobre isso. Um evento voltado ao eucalipto e à pecuária.
3: Sim.
1: Mas sobre a Festa do Folclore, durante a nossa programação do Will Ramos, Toninha Campos, também no A Hora da Notícia com Cláudio Júnior, você vai acompanhar tudo o que aconteceu nesse primeiro dia e tudo que está previsto para essa sexta, sábado e domingo, que tem mais 3 dias dessa festa, que é a maior, uma das maiores festas que acontece aqui no nosso município. Mas falando da entrevista com o prefeito Cassiano Maia.
3: O prefeito esteve ontem, realizou a abertura aí da 36ª Festa do Folclore, evento esse que é

0: centralizado, né? Prefeitura, Câmara e Estado de Mato Grosso do Sul. E o prefeito aí, após, né, a abertura do show do César e Paulinho, subiu ao palco, conversou com a população. Nós aproveitamos aí para falar com ele sobre a expectativa desse primeiro dia, a expectativa dos próximos dias. Tá pronto aí já? O do prefeito? Então, principalmente aí, o que vai acontecer? Porque ainda falta ainda, ó, Jeito Moleque, falta ainda Ira e Mariana Fagundes, tudo lá no NeoB. E gratuito para você poder acompanhar.
1: Então, sem contar as atrações regionais, as apresentações locais, tem muita. Além do palco principal de show, a gente tem o palco de apresentações também, viu?
0: É importante. Então, daqui a pouquinho então, a gente põe o Cassiano?
1: Tá para chegar o intervalo comercial? Isso. Vamos chegar o intervalo comercial primeiro e a gente já volta com a entrevista com o prefeito Cassiano Maia e mais informações sobre o folclore.
0: É isso aí, pessoal. Continua com a gente. Tem muito mais para você depois do intervalo. Até já.
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4: Agora são 7 horas e 15 minutos e a gente continua, a gente segue por aqui dos estúdios da Caçula FM com o Jornal da Caçula. Eu, Augusta Ruffini e Rafael Oliveira, estamos até as 8 horas trazendo informações para vocês e muito além das informações, a gente também está trazendo o nosso calendário de eventos aí desse final de semana, que é a nossa 36ª Festa do Folclore, porque não tem como não falar dela e não falar sobre ela aqui durante a nossa programação, ainda mais nesse sextou, né, Rafael?
5: Agora
4: a gente vai aqui para as nossas redes sociais, porque enquanto a gente estava aqui trazendo informações sobre o folclore, vários ouvintes participando com a gente, Ana Leles, Tânia Conceição, Egmar Neves e Neto Campos. Bom dia, Guta. Bom dia, Rafael. Muito obrigada, viu, pessoal, pela participação.
5: É isso aí, pessoal. Obrigado aí pela audiência, bom todos dia. Que estão nos acompanhando, pessoal, nas redes sociais. Inclusive, ontem eu vi o Neto. Neto Campos estava aqui na Lagoa. Um abraço, viu, Neto? Tudo de bom pra você, meu querido.
4: Um abraço, com o tempo, hein, Netão?
5: É, grande Neto. Neto aí que tá sempre por aí. Ou quando o Neto não tá trabalhando, o Neto tá treinando, tá?
4: E que também ficou nos microfones por muito tempo, né?
5: É esse aí. Esse é o grande amigo Neto, nosso amigo Neto Campos. E aproveitar rapidamente, antes da gente chamar o Cacedo Maia, temos informações em relação ao tempo. O meteorologista Natália Abrão nos informou agora há pouco aí mais detalhes sobre a meteorologia. Nós falamos que das mínimas para hoje, temos alguns municípios. Água Clara chegou a 14,9 graus, a umidade relativa do ar 90%. Três Lagoas ficou aí na casa dos 15,2, agora há pouco pela manhã, 61% também. Ora, tivemos aí para você ter uma ideia, um dos municípios mais gelados nesta manhã de sexta-feira

0: foi Amambai, 6,4 graus é a previsão divulgada aí pelo meteorologista Natália Abrão. E a previsão é que o El Niño deve trazer mais frio ainda para Mato Grosso do Sul nos próximos dias.
1: É, tá promessa bom, de mais frio, mas existem aí estudos que comprovam que este ano, nos próximos meses, Mato Grosso do Sul pode enfrentar um calor com sensação térmica de até 55 graus.
0: Olha só, em alguns pontos do estado, né?
1: É.
0: Olha, vai ser. Já é quente. Aí vai ficar mais quente ainda aqui em Mato Grosso do Sul. Salve-se quem puder. 7h18, agora sim, nós vamos aí trazer, né, essa entrevista aí que o Cassiano Maia, o prefeito de Três Lagoas, logo após a abertura, né, ele esteve lá conversando com a gente e o prefeito estava empolgado, primeiro dia de festa folclore e a expectativa lá em cima, né?
1: Animado, entusiasmado, várias coisas acontecendo ao mesmo tempo, né? A gente está num período eleitoral aí que já deixa, né, os políticos mais agitados, a gente teve a festa do folclore e antes mesmo do início da festa do folclore, a gente teve também lá no Sindicato Rural um outro evento falando sobre rota da celulose, sobre economia do estado, sobre pecuária, então ele já chegou na festa do folclore chegando e numa expectativa lá no alto.
0: É isso aí. Então vamos trazer o prefeito de Três Lagoas, Dr. Cassiano Maia. Estamos aqui nos bastidores da Festa do Folclore, abertura da edição 2026. Prefeito de Três Lagoas, Dr. Cassiano Maia, 36ª edição, a segunda na sua gestão. Professor, fala pra gente um pouquinho. Inovação, agora com mais espaço e tudo mais. O que a população pode esperar esse ano da Festa do Folclore, prefeito?
2: Olha, nós estamos muito felizes, sem dúvida. A gente cada vez mais quer que a Festa do Folclore seja gigante. Mas, na verdade, o objetivo maior é a gente poder proporcionar às entidades, às associações, às igrejas, ao terceiro setor, uma oportunidade para que a população translagoense venha e ajude. E com essa ajuda, a gente consiga levar a quem mais precisa, que é a população mais distante, e é essas entidades que vão fazer a diferença.
0: E os shows também, né, prefeito? Porque shows nacionais, o pessoal precisa trabalhar todo dia, não começa tão cedo, mas obviamente não termina tão tarde pro público, né?
2: Sem dúvida, a gente procura dar locais apropriados, para, com espaços adequados, mas que a gente consiga trazer shows importantes de renome nacional, para que a população também venha se divertir, que tenha o entretenimento e assim a gente poder fazer uma festa grande e com isso reverter em lucratividade para todas as entidades.
0: Prefeito, chama a população para vir aqui, quem não veio nessa quinta-feira, vir na sexta, vir no sábado, vir no domingo, não deixar de faltar na festa do folclore, prefeito.
2: É isso aí, hoje quinta-feira estamos curtindo aqui César e Paulinho. Amanhã, Jeito Moleque, sexta-feira. No sábado, Bandaíra. E no domingo, Mariana Fagundes. Espero todos. É uma grade eclética para que possa agradar a todo o povo trêslagoense.
0: Perfeito. Obrigado, prefeito. Prefeito Cassiano Maia, aqui para 96, Caçula. É isso aí, prefeito de Três Lagoas, Dr. Cassiano Maia. Um abraço a ele aí, porque realmente foi uma grande abertura. Né? Estive aí acompanhando desde o primeiro dia. O prefeito andou ali pelas ruas ali do folclore da Enel B, acompanhando, né, o primeiro dia. E realmente a organização tanto do município de Três Lagoas, mas também da Câmara de Vereadores, do Estado de Mato Grosso do Sul, também aí junto com a administração municipal, realmente é importante. E acima de tudo a gente tem que frisar, né, ao público que nos acompanha aqui na 96 Caçula, até para quem vai lá curtir os shows da Festa do Folclore, tanto amanhã, hoje, sábado, domingo, aí, final de semana inteiro, é a segurança. A quantidade de policiais que nós vimos ali durante as horas de festa do folclore, tanto segurança particular, mas também a segurança da polícia militar. Isso é importante da gente trazer aqui.
1: Em todas, né, as entradas, né, Rafael?
0: Em todas as entradas. Tanto lá na frente ali da Oscar Guimarães, tanto na Rosário Congro, tanto ali naquela rua do lado da NOB, ali perto do palco. Enfim, em toda a proximidade da festa do folclore, segurança.
1: Exatamente, inclusive tem uma reportagem, sim, do Neto Júnior que a gente vai trazer já já, que fala justamente sobre a segurança e sobre como a polícia militar, como a segurança pública do nosso município está ali trabalhando para proteger a nossa população que está participando da festa do folclore. Existem câmeras espalhadas por todo o evento que fazem um monitoramento ali, elas fazem a captação do seu rosto e elas conseguem identificar se qualquer problema acontecer, ela consegue identificar quem está

0: está envolvido.
1: É importante. Inclusive, é um sistema que está sendo implantado e tem que ser continuado, não só durante a festa do folclore, mas em outros eventos, viu? Porque isso é bacana da gente ver e vale a pena trazer para quem está nos acompanhando. Tá no jeito aí, Will, meu amigo William Ramos? Então, o Neto Júnior vai trazer para a gente informações aí sobre esse sistema lá na festa do folclore.
2: Hoje, quinta-feira, 20 de agosto, começa a 36ª edição da nossa festa do folclore. Mas uma festa com tanta gente, que a Esplanada NOB, conforme o Claudinho Pereira está registrando, vai lotar isso aqui hoje, com certeza. Hoje, amanhã, depois, até domingo. E nós temos que falar sobre segurança. Para falar sobre segurança, Paulo Jurado, sistema de comunicação, sistema de câmeras integradas. Paulo, como vai funcionar? São 35 câmeras aqui no entorno, tanto dentro quanto fora, você já me falou isso. E como vai funcionar? Explica para o nosso povo.
3: Bom, nós vamos ter um centro de monitoramento instalado aqui, tá, na festa do folclore, onde vai estar os operadores do sistema, vai estar a polícia militar junto ali, acompanhando todo o evento, tá? Todas as entradas do folclore vai ser monitorada em tempo real com identificação de pessoas e pessoas foragidas, tá? Então o sistema tem um banco de dados, tá? Que ele gera ali, que se tiver alguém com um mandado de prisão, ele vai reconhecer, vai bipar pra gente lá e a polícia militar vai tomar todas as providências que tem que ser tomadas.
2: Aí, telespectadores, ouvintes do Ronda Policial, Fábio e Rafael Oliveira, vocês que gostam de segurança, vocês que trabalham com segurança, o Paulo tá falando o seguinte: se você deve alguma coisa pra justiça, meu irmão, pensão alimentícia, algum BO, vem não, deixa os outros vir aqui. A festa é feita pra pessoas de bem. Ô Paulo, pintou alguma coisa, vai bipar na hora, não tem conversa.
3: Vai bipar na hora, tá? No carnaval do ano passado, tá? Aqui na festa, foi lá na Lagoa, Nós conseguimos tirar 3 caras vendendo droga. A câmera identificou eles vendendo droga e foi feita a apreensão desses 3 indivíduos. Aqui também vai ser monitorado essas coisas também. Então, se tiver atividade suspeita, fazendo alguma coisa em lista, a câmera também vai pegar. Tá? Lembrando que são 35 câmeras e está espalhada no evento todo.
2: O que garante maior segurança para você que é de bem, para sua família e para todos que vêm aqui para curtir uma festa, né, Paulo? Você já tem experiência, não é a primeira vez que você atua aqui no folclore. E também você participou de alguns eventos a nível de Brasil agora. Quais foram?
3: Sim, lembrando o pessoal, o ouvinte da Rádio Caçula, que a festa do folclore foi exemplo, tá, para os outros eventos de grandes proporções no Brasil todo. Em 2023, a festa do folclore foi o primeiro evento, tá, a ser monitorado em tempo real, tá, no Brasil. E isso aí foi levando ao Oktoberfest lá em Santa Catarina, os eventos grandes em São Paulo, em Rio de Janeiro, onde tem um evento público aberto, onde tem muitas pessoas sendo monitoradas.
2: Tá certo, obrigado, Paulo. Tá aí, falamos com o Paulo Jurado. Segurança no folclore. Agora, se você deve alguma coisa, a câmera vai te pegar. Para o Ronda Policial, com imagem de Claudinho Pereira, eu, Neto. Caçula, faz parte da sua vida.
1: É importante, hein? Importante cada vez mais aí, segurança. Então, como o Neto disse aí, se você tem alguma pendência, se você tem alguma questão envolvendo a justiça, tá foragido e vai lá no folclore, esconde o rosto. Coloca uma balaclava, coloca alguma coisa, porque o sistema é ultra moderno e pega quem tem pendência.
0: E como disse o Neto, é uma festa para pessoas, sim, de bem. A gente vai receber lá na festa famílias, né?
1: Sim. Gente de outras cidades.
0: E também turistas.
1: Temos que mostrar que nós somos um povo seguro. Um povo que colabora com a segurança.
0: E somos, ainda bem, né?
1: É importante.
0: Tem os intercalços aí, mas ainda bem que somos.
1: O que foi? Will. O Will tá com medo do sistema de monitoramento lá, né? O sistema facial. 7 horas 26 minutos em Três Lagoas, 7h26. Falando em Will, daqui a pouquinho, no programa da Toninha Campos, nós vamos trazer aí os ouvintes que ganharam ontem, né, a oportunidade de estarem lá no camarim com o César e Paulinho.
0: Sim.
1: Foi bacana. Dois ouvintes nossos aqui da 96 foram sorteados. E daqui a pouquinho aí na programação você vai conferir essa participação aí deles lá. Foi bacana, né? Participaram, mandaram mensagem, interagiram e ganharam. Olha que bacana. E quem sabe o próximo ouvinte pode ser você também, participando aí das nossas redes sociais aqui em Três Lagoas. 7h27.
0: E falando em evento, Rafael, agora são 7h27. Fala do evento que aconteceu ontem na Casa do Criador, no recinto de exposições Joaquim Marques de Souza, aqui em Três Lagoas. Um evento do Sindicato Rural.

0: parceria com a cooperativa Novilho Precoce. O evento chamava Cenários do MS. Ele já percorreu alguns municípios aqui do nosso estado e ontem ele aconteceu aqui em Três Lagoas, uma palestra, um jantar para pecuaristas, para economistas, para atender a classe aqui no nosso município. Um evento que falava sobre eucalipto, rota da celulose e também falava sobre cooperativismo também para pecuária. Então, os associados do Sindicato Rural, entre outras pessoas, entidades, né, afins, participaram desse evento ontem. Também teve vários políticos presentes no evento para poder falar sobre economia, sobre o cenário do Mato Grosso do Sul no que diz respeito à economia, à pecuária, como que essa cooperativa Novilho Precoce ela pode ajudar os pecuaristas aí num cenário onde nosso estado tem a celulose, a rota da celulose como destaque, mas a pecuária ainda tem muito espaço, né? Perdeu-se aí muita área, mas ainda existe muito gado aqui no nosso município, a pecuária ainda é muito forte, então essa classe, ela precisa dessa cooperativa para poder auxiliar, para poder orientar, para poder monitorar dados aí e trazer melhores condições aí, por exemplo, no valor da arroba. Isso tudo impacta o cotidiano da dona de casa. Eu fiz uma entrevista lá com o Rafael Gratão, que é o presidente da cooperativa Novilho Precoce, no nosso site radiocaçula.com.br e também no nosso YouTube, né? Da Caçula FM, você pode conferir, vocês podem conferir informações a dona de casa, o pecuarista, né? As pessoas que trabalham e estudam esse setor agropecuário, para poder ver o quanto que a rota da celulose, a pecuária e esses dados da economia do estado, eles impactam no nosso dia a dia também. Mais informações a gente traz já sobre esse trabalho em conjunto aí do Sindicato Rural e da Novilho Precoce, que desenvolveu esse evento aqui, os cenários do MS, ontem em Três Lagoas.
1: É importante evento como esse que fala aí, né, sobre não só a celulose, mas também a agropecuária aqui em nossa região.
0: Leste tem tudo a ver com a nossa cultura, né? Sim. A gente está falando de folclore, está falando de cultura, a gente está falando também da cultura, né? Dessa cultura econômica e da pecuária, porque nós vivemos aí o ciclo do gado, né?
1: É importantíssimo. 7 horas e 29 minutos, 7h29, é hora de mais um intervalo. Daqui a pouco tem vaga de emprego, daqui a pouco tem outras informações. O que acontece em Três Lagoas e nossa região, você fica sabendo aqui no Jornal da Caçula. Pausa rápida, nós voltamos em instantes.
0: Até já.
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1: Agora são 7 horas e 32 minutos aqui em Três Lagoas, Mato Grosso do Sul. Muito obrigado aí pela audiência de todos, pessoal sintonizado na nossa edição de hoje. Já chegando aí, sexta-feira, final de semana.
2: Sextou, final de semana.

0: Chegou a festa do folclore, agora tudo é festa do folclore.
1: É, vai ser um final de semana movimentado aqui na nossa região, hein?
0: Sim.
1: E vamos com mais notícias.
0: A gente traz notícias aqui, a gente vai falar sobre transferência de veículo, porque agora vai poder ser digital aqui no Brasil, viu? Essa nova regra do CONTRAN, ela permite integrar etapas da transferência de propriedade ao Renavan e prevê o uso do aplicativo CNH do Brasil. Tem facilitado muito, né? Tem desburocratizado muito. A transferência de propriedade de veículos pode passar a ser realizada de forma totalmente eletrônica em todo o Brasil. As regras foram estabelecidas pela resolução número 1027 do Conselho Nacional de Trânsito, CONTRAN, e foi publicado no Diário Oficial dessa semana, exatamente no dia 18, na terça-feira. Essa medida, ela regulamenta a previsão do Código de Trânsito Brasileiro, o CTB, que permite a realização digital do procedimento e determina a integração das etapas ao Registro Nacional de Veículos Automotores, o Renavan. Isso facilita pra gente, facilita pro despachante, né, Rafael?
1: É importante, viu, gente? Informação aí séria e pra quem precisa transferir carro. Que antes, pra transferência, né, você precisava fazer 300 coisas.
0: Sim, e quando esse novo recurso estiver disponível, o comprador e o vendedor vão poder cumprir diferentes etapas de transferência em um único fluxo eletrônico. Entre os procedimentos previstos estão o registro da negociação, assinatura eletrônica da transferência, consulta e pagamento de débitos e taxas dos departamentos estaduais de trânsito, os DETRANS, e a conclusão da mudança de propriedade. A vistoria também vai ser incorporada ao processo por meio de serviços disponíveis, viu? A transferência vai ter valor em custódia e o que, que vai mudar na transferência dos veículos? Atualmente tem algumas etapas de transferência que antes não podiam ser digitais, agora já vão poder. Entre elas está a autorização para transferência de propriedade do veículo e a assinatura eletrônica, além da comunicação eletrônica de venda. Isso é muito importante, principalmente quando a gente compra veículos de outras cidades, de outros estados. Facilita muito. Eu passei por isso, então eu sei o quanto que vai facilitar.
1: Vai ajudar bastante, principalmente aí quem faz esse tipo de venda, né? Tipo de compra de veículos. Vai ajudar e vai aí facilitar, como foi dito, né? Facilitar
0: todo mundo. Exatamente, a liberação dessas funcionalidades e a definição de como que os usuários vão poder acessar esses serviços vão acontecer conforme forem implementadas as ferramentas previstas nessa resolução.
1: É isso aí, importantíssimo. 7 horas e 34 minutos em Três Lagoas, 7h34. Vamos trazendo para você mais informações. E, aliás, para quem está nos acompanhando aí, pessoal que está sintonizado nas nossas redes sociais, né? Inclusive no nosso portal também, www.radiocaçula.com.br, pode ter mais informações, mais notícias aí de Três Lagoas e de toda a nossa região. Quer ficar bem informado? Entra lá, radiocaçula.com.br. Você pode aí ter, inclusive, já tem uma matéria lá falando sobre hoje, Jeito Moleque, na Festa do Folclore, aqui em Três Lagoas, viu? E uma informação importante, pessoal, para quem está nos acompanhando, quem é empreendedor, microempreendedor, tá lá no nosso site também da Rádio Caçula, é porque essas empresas, né, os empresários, no caso, que pretendem aí ingressar no Simples Nacional no ano que vem, vão ter um novo calendário para solicitar adesão. Você que é empresário, é MEI, aqui em Mato Grosso do Sul, principalmente precisa aí ser incluído no Simples Nacional, é empresário, enfim, tem novas regras e agora em novo prazo, viu, gente? O período de pedidos vai de 1º a 30 de setembro e a mudança faz parte das medidas de transição relacionadas à reforma tributária sobre consumo e busca antecipar a definição do regime tributário para que empresas iniciem o ano novo com enquadramento definido. E olha, a alteração, ela permite que os empresários tenham mais tempo para verificar a situação fiscal da empresa, além também de corrigir aí eventuais pendências e organizar o planejamento tributário, isso antes do início do novo ano. Até então, a solicitação de ingresso no Simples ocorria em janeiro, período que esse aí é de muitas empresas que operam sem saber aí se o pedido foi aprovado ou não. Com o novo calendário, a expectativa é de reduzir incertezas e sim facilitar o planejamento contábil e financeiro. Empresas que estiverem com débitos ou outras pendências que impeçam a entrada no regime devem aproveitar o período para regularizar a situação antes da análise definitiva. E lembrando que tem também toda a questão envolvendo reforma tributária, né? Sobre a implementação gradual do imposto sobre bens e serviços e da contribuição sobre bens e serviços. Lembrando que reforma tributária começa a partir de 2027. Vão ser aí novas regras e também aí novos impostos que vão ser até incluídos, né? Vão aí ter uma fusão de alguns deles, CBS, IBS, como nós falamos aqui, entre outros, né? Que foram implementados aí pelo governo federal. Então vai haver aí essa alteração em relação ao Simples Nacional. E a atenção aos prazos, viu, gente? Porque empresários que pretendem solicitar adesão devem procurar seu contador com antecedência

0: para verificar os débitos, pendências cadastrais e situação da empresa. Também é recomendado utilizar os últimos dias de setembro para fazer o pedido, perto do final, né? Reduzindo o risco de enfrentar instabilidades ou sobrecargas nos sistemas eletrônicos. Então, lembrando, você que é MEI, você que é aí principalmente empresário aqui em Três Lagoas, não possui aí o Simples Nacional, se bem que a mudança pro calendário do MEI, ela não é alterável, né? Ela continua somente aí para aqueles que vão abrir as novas empresas. O prazo de 1º de outubro aí, em 31 de dezembro, vão ter aí esse prazo do mês aí de setembro, quase que todo, 1º a 30 de setembro, para realizar essa mudança. Se enquadrar, ficar em dia, né, aquele negócio todo, principalmente aí com as regras aqui em nosso país. 7 horas 38 minutos, Augusto Rufino.
1: 7h38, a gente estava falando do governo federal, né? E o TSE proibiu Pablo Marçal de fazer campanha e ir até debates. A gente está falando das eleições de 2026 e de justiça. Por unanimidade, os ministros aceitaram o pedido de liminar do Ministério Público Estadual. O Tribunal Superior Eleitoral, TSE, decidiu ontem, na quinta-feira, proibir o candidato à presidência da República, Pablo Marçal, do PRTB, de fazer campanha eleitoral, comparecer a debates e também de participar do horário eleitoral no rádio e na TV. Por unanimidade, os ministros aceitaram o pedido de liminar protocolado pelo Ministério Público Eleitoral para suspender a campanha de Marçal até que o TSE julgue de forma definitiva o registro da candidatura dele. O Ministério Público Federal afirmou ao tribunal que Pablo Marçal está inelegível até 2032 por ter sido condenado pela Justiça Eleitoral de São Paulo por ofertar gravações de vídeos para vereadores e prefeitos em troca de doação em dinheiro. O episódio aconteceu nas eleições municipais de 2024.
0: E olha, além disso, o órgão disse que o candidato não estava afiliado ao PRTB em abril deste ano, quando terminou o prazo aí da chamada janela partidária, que é a troca de partidos. Se a pessoa é de um partido, ela migra para outro sem ter consequências. Ele estava afiliado ao União Brasil. E até agora o TSE não definiu a data do julgamento definitivo para o prazo. E tá aí, né?
1: Mesmo sem poder fazer campanha eleitoral, sem poder comparecer a debate, sem poder participar do horário eleitoral, Pablo Marçal é pauta.
0: Mesmo não sendo candidato, ele continua sendo assunto.
1: Continua na mídia.
0: É a
1: estratégia dele.
0: Estratégia que funciona, tá vendo aí, né? Mas enfim, quem vai decidir isso é a Justiça Eleitoral. Provavelmente ele deve ser impugnado também, a candidatura não deve andar, mas vamos acompanhar como será aí em relação à eleição 2026. Aliás, falando em horário eleitoral, você falou de campanha eleitoral, já foram definidos aí os horários, né, e o tempo de duração de cada candidato no horário eleitoral gratuito. O horário começa no próximo dia 28 de agosto, ou seja, daqui a uma semana praticamente, né, o horário eleitoral começa aqui em nosso país. É sexta que vem começa, né, o horário eleitoral aqui no nosso país, na próxima semana. Lembrando que vão ter alterações, né, a gente sempre fala isso, alterações nos horários da programação, devido aos horários eleitorais no rádio de manhã e no horário das 12 horas, tá, gente? Então, só pra gente frisar aí pra você. Diferente da televisão, que é de tarde e no final da noite, no rádio é de manhã cedo e também aí de tarde, no horário das 12. O Tribunal Superior Eleitoral divulgou na última quinta-feira o tempo que os candidatos à presidência da República vão ter no horário eleitoral gratuito no rádio e na TV. O tempo foi definido aí, diante também, claro, de liderança e também de posicionamento político de cada partido. A coligação Brasil Pronto para Mais, do candidato Luiz Inácio Lula da Silva, do PT, terá em televisão 5 minutos e 31 segundos diários. Flávio Bolsonaro, do PL, terá 4 minutos e 20 segundos diários. PSD, do Ronaldo Caiado, 2 minutos e 2 segundos. Augusto Cury, do Avante, 35 segundos. E, conforme sorteio realizado, o Avante será o primeiro a exibir a sua propaganda no início do horário eleitoral, dia 28. Em seguida, serão apresentadas as campanhas do PSD, PL e da coligação Brasil Pronto para Mais. Nos dias seguintes, a exibição segue em forma de rodízio. E lembrando aí, como nós dissemos, aqui o horário eleitoral gratuito, ele vai até o dia 1º de outubro. Ou seja, aí vai ter quase que 30 dias aí de propaganda eleitoral. Também foi definido aqui para Mato Grosso do Sul, né? O tempo aí do horário eleitoral para os candidatos ao governo de Mato Grosso do Sul, ao governo do estado. E obviamente aí vai ser crucial, que é a oportunidade. Apesar que tem muita gente que não gosta de horário eleitoral, né? É a oportunidade que muitos vão ter de conhecer os candidatos, ver as propostas.

0: propostas e assim decidir aí o seu voto para o próximo dia aqui da eleição. Obviamente aí para quem está nos acompanhando, ver em quem vai votar. Escolher da maneira correta também. Né?
1: Sim, por aqui já começaram as campanhas nas redes sociais, adesivaço, dos carros, né?
0: Carreata.
1: Já tem toda uma mobilização aqui.
0: O pessoal já está se movimentando aí porque começou oficialmente a campanha eleitoral e a propaganda inicia na próxima sexta-feira. 7 horas e 42 minutos em Três Lagoas. Temos informação importante também sobre alteração de horário ao público, né? Porque vai ter aí algumas mudanças aqui em Três Lagoas, principalmente em relação aí ao atendimento na CEMED, a Secretaria de Educação. É importante a gente frisar isso, que nessa sexta-feira o atendimento vai ser realizado até as 14h30. A alteração no horário ocorre em realização aí de serviços de detetização no prédio da Secretaria. Após esse horário, o atendimento presencial é suspenso para execução do procedimento. A Secretaria, quem precisa da Secretaria de Educação, é orientada a se programar para buscar atendimento agora pela manhã e durante o início da tarde. O atendimento será retomado normalmente após a conclusão do serviço. Então, portanto, hoje, devido aí a esse serviço de detetização aqui na CEMED, que fica aqui na Alexandre Costa 130 Centro, não será realizado atendimento após as 14h30. Então, quem precisa aí, de algum serviço, precisa de algum atendimento da Secretaria, tem que ficar atento aí devido a essa alteração nos horários de funcionamento aqui em Três Lagoas. 7 horas e 44 minutos, tá passando rápido o tempo hoje, hein?
1: Tá passando rápido, a gente vai pro nosso último intervalo comercial e voltamos agora com oportunidade de emprego e as últimas notícias do Jornal da Caçula da manhã desta sexta-feira.
0: É isso aí, pessoal, até já!
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0: Estamos de volta, 7 horas e 46 minutos, 7 e 46. Muito obrigado pela audiência de todos que estão nesta edição de hoje do Jornal da Caçula, sexta-feira, 21 de agosto do ano de 2026, em Três Lagoas. Zé Canisto está com a gente aqui, mandando bom dia.
1: Muito bom dia.
0: A Simone Aparecida também mandando bom dia para a gente aqui, o Tabone também. Bom dia, amigos da Caçula FM 96.9, excelente final de semana. Eguimar Neves, a Tânia Conceição também com com a gente aqui, muito bom dia. A Mayara lá no WhatsApp também aqui. A Edna de Lima tá pedindo

0: qual o nome dela no sorteio. Tá, bom, beleza. Aqui com a gente o Mário Márcio também mandando uma programação aqui pra gente, né? Ele tá falando que o Pablo Marçal é um charlatão. Mário Márcio aqui, Mário Márcio revoltado hoje.
1: Bom dia, Mário, tudo bem?
0: Um abraço, meu querido Mário. A Helena também, nosso amigo Guina também aqui, né?
1: Oh, muito bom dia.
0: É, o Guina tá mandando aqui, ó. Bom dia, Rafa, Will, sextou. Ele tá dizendo, estou surpreso com o retorno da Augusta Rufino. Seja bem-vindo de volta.
1: Tá surpreso de forma positiva ou negativa?
0: É, fala, Guinaldo. Ficou a curiosidade agora.
1: Mário, seja de forma positiva, viu? Eu ia elogiar seu espeto, os caldos aí.
0: Não, mas ele complementa aqui, calma, ele complementa. Ele falou, você é top, faz parte dessa grande equipe de profissionais competentes.
1: Obrigada, viu? Vocês também. Vocês fazem parte aqui dos nossos amigos, da nossa grande família, que é a Caçula.
0: Isso aí, um abraço ao nosso amigo Guine, a Nádia também, a esposa dele aí.
1: Um abraço pra vocês, viu?
0: Um abraço, meu querido. E a você que está nos acompanhando, manda sua mensagem, interaja, dá tempo ainda de você participar com a gente. E daqui a pouquinho tem mais informações aqui no nosso Jornal da Caçula. Você pode mandar sua mensagem, interage conosco, manda seu alô, seu bom dia. E vamos juntos até as 8 horas da manhã. E vamos falar agora sobre Missão em Ação. Missão em Ação é amanhã, aqui em Três Lagoas.
1: Acontece neste sábado.
0: É amanhã, aqui na Lagoa Maior. Você que precisa aí de oportunidade de emprego, que tá querendo trabalhar, é a oportunidade, é a hora, viu, gente? E o Neto Campos, né, Thais? Neto Campos, quem é que conversou aí com a SAD? Eu falei Neto Campos. Neto, é o Neto Júnior, mas Neto Campos, todos nós somos Campos.
1: Promoveu o Neto a parente da Toninha.
0: Parente da Toninha. Ontem uma pessoa me chamou de Toninha Campos ontem. Eu aceitei o elogio. Obrigado pelo carinho, viu? É ouvinte nosso.
1: Quando eu passo de carro, o pessoal fala, ah lá, Toninha.
0: É, Toninha. Uma honra mesmo pra gente. E o Neto Júnior, agora sim, conversou com a SAD. A SAD, que é a diretora lá do Missão Salesiano aqui de Três Lagoas, grande profissional nossa também, falou aí a respeito dessa edição. Você que quer participar, precisa de emprego, amanhã é o momento, viu, gente? Missão em Ação aqui em Três Lagoas. Já tá no ponto aí, meu amigo Will? Missão em Ação pra gente poder dar um alô, pra gente chamar o nosso amigo Neto? Então vamos ver aí. Missão em Ação aqui em Três Lagoas.
2: Quem não conhece essa dica aqui da Missão Salesiana? Querida, muito obrigado por receber a Rádio Caçula. O que vai acontecer? Que dia vai acontecer? Quem pode participar?
3: Todo mundo. Queremos que a população esteja conosco. Nós vamos ter serviços na área de empregabilidade. Então, a gente vai ter confecção de currículos. Temos diversas empresas que estão conosco, levando suas vagas que estão ociosas. Depois, nós temos empreendedores. Empreendedores locais pequenos, que vão estar lá vendendo seu bolo, pão de mel, pipoca. Vamos ter hortas urbanas vendendo as suas verduras. Enfim, várias pessoas. Cinturão Verde, que vai participar, levando seus produtos para serem comercializados. Vamos ter uma área kids para as crianças. Então, os pais podem ir, podem estar levando seus filhos. Nós vamos ter uma praça de alimentação lá, com produtos, então você pode ir lá, preencher seu currículo, fazer uma entrevista, tomar um refrigerante, entendeu? E aí vamos ter também os serviços sociais. Então a gente vai levar uma equipe para corte de cabelo, para tranças, nós vamos levar o pessoal da saúde com vacinação, que vai oferir pressão, nós vamos levar o pessoal do CRAS, os serviços sociais, que vão estar lá à disposição da comunidade. Ou seja, é uma manhã de sábado para a gente ofertar serviço para a nossa comunidade. Todos estão convidados, contamos com vocês, vai ser um evento para prestigiar a nossa comunidade, ofertando aquilo que é de direito que eles estão tendo necessidade.
2: Como surgiu essa ideia, que já não é a primeira edição da Missão em Ação, como surgiu essa ideia e levar lá para o centro da cidade? A Lagoa Maior está numa área que todo mundo pode chegar ali e está perto de tudo, né? Como que surgiu essa ideia, Sadio? Sábado então vai ser maravilhoso, além de você poder fazer o currículo, tem a chance de fazer uma entrevista de emprego na hora lá.
3: Exatamente, na verdade nós estamos na quarta edição, a primeira foi realizada aqui na nossa casa, depois nós fizemos na Praça Ramis Tebet, ano passado nós fizemos lá na Lagoa. Porém, foi aquele dia de chuva, de vento, e aí a gente não conseguiu atingir, porque nós não conseguimos levar a população que a gente gostaria. Esse ano, nós mudamos um pouco a data. Geralmente, é realizado no mês de outubro. Mudamos para agosto, para evitar o vento e a chuva, e vamos estar aguardando todo mundo lá.
2: Tá certo, Sadinho. Então, vamos lá. Sábado, das 8 ao meio-dia, na Lagoa Maior. Tudo para vocês, totalmente gratuito, não paga nada. Convida nosso povo, Sadi.
3: Isso, pessoal, por favor, contamos com vocês. Quero dizer que essa é uma ação realizada pela Missão Salesiana, mas temos como parceiros a Petrobras e a Suzano. Vamos estar levando os nossos participantes aqui e junto conosco várias outras empresas que estão nos apoiando. Contamos com vocês, vão até lá, vai ser uma manhã de lazer e ainda em busca daquilo que pode estar te afligindo, que você esteja precisando para mudanças, né? Então, contamos com todos vocês.
2: Convite maravilhoso, agradecer a Sadi pela atenção. Sábado, nós da Rádio Caçula vamos estar lá também, pertinho da nossa casa, vamos participar. Com a imagem da nossa equipe, eu, Neto, jornalista Caçula, faz parte da sua vida.
0: Ora, tá aí a importância, né, de uma ação como essa, e é amanhã aqui na Lagoa Maior. Ou seja, é facinho de você participar.
1: Ao lado aqui da Rádio Caçula, inclusive, viu?
0: Vai ser aqui do nosso ladinho, viu, gente? Então, você que quer acompanhar, precisa de emprego, essa é a oportunidade. 7h53, Augusto Ouvido. O que temos para agora?
1: Seguimos falando de oportunidade de emprego disponíveis na Casa do Trabalhador aqui de Três Lagoas para essa sexta-feira. Prefeitura de Três Lagoas e a Casa do Trabalhador, eles divulgam as oportunidades de emprego disponíveis para essa sexta. No total, são centenas de vagas para diversas áreas e diferentes níveis de escolaridade. E é importante destacar que para a realização das entrevistas, os candidatos precisam comparecer na Rua Munir Tomé, número 86, no centro de Três Lagoas, na Casa do Trabalhador, para retirar a carta de encaminhamento para as entrevistas também. E para mais informações, o candidato deve comparecer diretamente na sede do órgão ou entrar em contato pelo 67-3929-1936. E tem também outro endereço. A Casa do Trabalhador, ela está no Shopping Três Lagoas, que fica ali na Avenida Jamil Jorge Salomão.
0: E lembrando que hoje a Casa do Trabalhador do Shopping Três Lagoas tem horário de atendimento diferenciado, tá? Vai até as 14 horas. Então você que precisa aí de atendimento da Casa do Trabalhador lá do Shopping, é das 8 da manhã até as 14 horas. Mas aqui a do Centro da Cidade continua em horário normal, que é das 7 da manhã até as 5 horas da tarde. Não tem pausa para almoço, vá lá, busque atendimento, porque é importante aí o pessoal do Sidney, né? O Sidney de Abreu, que é o diretor da Casa do Trabalhador, busca aí informação e ajuda quem precisa nas oportunidades de emprego. 7h50, aliás, o Guilherme Freitas aqui com a gente, 7h55, mandando bom dia pra gente.
1: Bom dia, Guilherme, tudo bem? Você tá vendo, o Guilherme tá acompanhando a gente pela live, ele já viu aqui, ó, meu cabelo cortado. Quem tá acompanhando a gente pela TV Web, já viu que eu cortei meu cabelo, foi com o Guilherme, inclusive. Obrigada, ficou maravilhoso.
0: É isso aí, o nosso amigo Guilherme, um abraço, viu, Guilherme? Tudo de bom pra você, meu querido, sucesso sempre. Grande pantaneiro, Guilherme Freitas. E assim, encerramos a edição de hoje do Jornal da Caçula, dia 21 de agosto, sexta-feira. Jeito, moleque, hoje, na Festa do Folclore. Amanhã tem o Ira. E domingo,
1: Mariana Fagundes.
0: O William Ramos vai estar completamente animado, porque é Mariana Fagundes.
1: Rafael tá falando isso, mas ele tá super entusiasmado e ansioso.
0: Claro,
1: Mariana. Pra entrar no camarim e tirar uma foto. Inclusive, a gente tirou foto com César e Paulinho ontem. Toninha Campos vai trazer uma entrevista maravilhosa que ela fez com César e Paulinho. O William ontem gravou, ficou muito bom, viu? César e Paulinho, que são amigos pessoais da Toninha, né?
0: Toninha Campos aí conhece César e Paulinho.
1: A programação, da Caçula hoje está recheada, então vale a pena. Participem aí de todos os programas, acompanhem a gente pelas redes sociais, pelo Facebook, acompanhem as imagens. Você que nos ouve no radinho, conecta lá no Facebook, Rádio Caçula TL, porque todas as reportagens estão em vídeo também. Vocês vão ver que maravilha que está a Festa do Folclore.
0: É isso aí, vai ter entrevista aí com as pessoas que estiveram lá, né, os artistas também, vai trazer aí para você durante toda a nossa programação e nas nossas redes sociais. Segue a gente lá, Rádio Caçula, acompanhe tudo o que acontece também durante a Festa do Folclore. Um bom final de semana para vocês, aproveitem e às 13 você volta, né?
1: Isso aí, excelente noite de sexta, excelente final de semana, da 1 às 3 da tarde nessa sexta, estou de volta com a Rock 96.
0: É isso aí, pessoal, bom final de semana e a gente se vê.
1: Grande abraço, tchau.
0: Tchau.
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Bom dia! Cheguei, turma! Cheguei com muita alegria na sua manhã, hein? Olha, hoje é o que, minha amiga? Hoje é o que? Porque hoje é sexta-feira! Hoje é sexta-feira, gente! Passou rápido, né? Gente, eu vou comentar com vocês, que show incrível! Nossa, César Paulinho, o Will dançou, se divertiu. Fiquei até o final, gente. Fiquei até o final. É isso mesmo. Olha minha cara hoje. Mas tava bom demais, tava bom demais. Nossa, que show incrível. Que show. São lendas, né? São lendas. E eu vou te falar, me diverti demais. Já quero até mandar um beijo pra Rosângela Gomes. Ela que é a ganhadora, que ganhou pra entrar no camarim. Conheceu o César Paulinho. Foi demais. Daqui a pouco eu vou colocar a fotinha dela. É aquela que tirou junto com os meninos. Gente, foi demais. E também um bate-papo que a Toninha teve diretamente com os meninos também. Nossa, foi demais. Foi demais, gente. Ai, tava tão gostoso. Teve a ganhadora do salão. Também vou mostrar também pra vocês. Nossa, foi demais, foi demais. Ai, ai, ai. Como foi demais, gente. Mas agora eu vou trazer uma música pra vocês pra mexer com o coração, isso mesmo. É, pra mexer com o seu coração durante essa manhã. Porque às vezes nós esquecemos de agradecer por momentos bons que acontecem. E você fala assim, nossa, Will, eu só lembro de ficar pedindo e esqueço de agradecer. Agradeça, tem momentos exatamente... É disso que a vida é feita, de momentos que passa e aí às vezes fica marcado pro resto da sua vida. Então, agradeça, acredite que tudo na sua vida vai ter um lado bom de tudo, tá bom? Eu só quero dizer isso, tenha gratidão e agradeça todos os dias por um dia melhor, que seu dia vai ser incrível. Que aí sim as coisas vão fluir de uma tal maneira que você vai falar assim, nossa, Will, não é que é verdade? Não é que fluiu? E aí é dessa forma que você tem que acreditar. Agradeça e acredite que o seu dia vai ser o melhor de todos. Bom dia!

0: É, agora é esse momento que não pode faltar, né, gente? E vamos lá, porque hoje as previsões estão incríveis. Vamos lá.
1: Áries.
0: Vamos lá, você, ariano. Um dia excelente, com ótimas energias e grandes projetos profissionais, tá? Pode surgir qualquer momento. E sua iniciativa está em alta. Mas cuidado com impulso, tá bom? E discussões. Só isso. Número da sorte é 14 e a cor continua.

0: decoração, hein? Hoje é o momento ideal para cuidar das finanças, buscar estabilidade e no amor muita paciência, principalmente quando se fala a dois, tá bom? Então, muita calma nesta hora, tá bom? Número da sorte é 5 e a cor é verde esmeralda.
1: Gêmeos!
0: Vamos lá, você de gêmeos, a sua comunicação está afiada, hein? Ótimo dia para reuniões, acordos e principalmente novos contratos também. Aproveite esse momento para explorar suas ideias, tá bom? Número da sorte é 23 e a cor é amarelo.
1: Câncer!
0: Olha, hoje é um excelente dia para liderança, tá? Hoje você tá com o espírito de liderança. Liderar para você vai ser a palavra-chave. Em questão de família, precisa aquele bate-papo, aquela emoção do carinho da família, tá? Cuidado, que você anda muito afastado, tá? Número da sorte é 2 e a cor é branco. Tenha mais contato com a família, tá bom? É bom. Daqui a pouco eu volto com mais previsões, então continua ligadinho.

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Isso aí, turma! Você ligadinho aqui na 96 Caçula, porque hoje é sexta-feira. Eita, sextou, Brasil! Sextou, hein? E você se anima, fica ligadinho, porque hoje tem sorteio. Olha, você quer conhecer o Jeito Moleque de pertinho? Então participa do nosso WhatsApp, tá? Já deixa o seu nome completo, que é facinho, facinho o nosso contato.

0: isso aí. E lembrando que você está concorrendo também uma produção maravilhosa no Salão MG e também um para os homens também, ó, corte, barba, fica impecável na casa nossa, barbearia. Então, participa muito, porque o resultado é hoje no programa Bom Dia Toninha. Então, aproveita, meu amigo, minha amiga, quer ficar bonitão? Quer ficar bonitona? É, porque minha amiga Beth Lopes ontem tava maravilhosa, tava linda demais. E eu vou mostrar daqui a pouquinho no Bom Dia Toninha a produção dela. Ficou linda, né, Beth? Ficou lindona, lindona, lindona, lindona. Isso aí, curtiu esse show incrível. É, foi demais, foi demais. Então continua ligadinho, participa. Hoje tem festa, hoje a festa continua. Porque hoje tem jeito moleque, hein? É bom demais.
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isso aí, você ligadinho aqui na 96 Caçula, turma, porque hoje é sexta-feira, hoje é dia de muita alegria mesmo. Olha que parabéns, parabéns, prefeitão, parabéns. Nossa, a festa tá incrível, a festa do folclore tá incrível, gente. Eu me apaixonei. Olha, isso porque nós demos, eu, a Guta, o Claudinho, o Rafael, estamos fazendo toda a cobertura, né, no Instagram. Vocês acompanham @ Rádio Cacula no Instagram. E também estamos gravando vídeos. Nossa, tá super legal. Demais, turma. Demais mesmo. E vou te falar, as barraquinhas ali. Ai, tem toda coisa legal, gente. E hoje vamos filmar muito. Vamos interagir com o pessoal. Porque ontem já foi gostoso. Imagina hoje. Hoje vai ser bom demais. Então, ó, quer participar? É fácil. Já deixa seu nome completo aqui pra nós. Que é facinho, facinho, facinho. E o telefone, bora lá de telefone.

0: então participa muito, muito, muito. Mas antes de tudo, aí eu tenho que chamar, né? Vamos lá, horóscopo. Chega mais, chega mais, chega mais, porque agora é leão.
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0: Vamos lá agora, meu amigo, minha amiga.
2: Leão.
0: Perdão. Vamos lá, você de leão. Olha, o destaque do dia hoje é seu carisma, que é natural. Use isso ao seu favor, meu amigo, minha amiga. Sua energia vai ser brilhante demais. Quem estiver perto de você vai se sentir tão bem. Olha, aproveite esse dia para você montar novas amizades, planejar projetos, porque hoje é seu dia, tá? Hoje é seu dia. O número da sorte é 19 e a cor é dourado. Olha, até a cor já é para chamar atenção mesmo.
2: Virgem.
0: Vamos lá, meu amigo, minha amiga. Hoje é um dia de muita organização, tá? Organização tanto no trabalho, em casa. Mas não fica preocupado. Você vai vencer essa correria. E é um excelente dia para você também mudar a sua rotina e, principal, focar na sua saúde também, tá? Número da sorte é 41 e a cor azul marinho, meu amigo, minha amiga.
2: Libra.
0: Vamos lá, você de Libra. Busca equilíbrio, tá? Hoje é um dia pra você pensar, repensar e fazer esse dia o melhor de todos, mas com muita sabedoria, tá? Que tudo vai dar certo na sua vida, só basta você acreditar. Número da sorte é 7 e a cor rosa pastel, hein? Agora chega mais, você escorpião.
2: Escorpião.
0: Hoje é um dia de muita transformação pra você, meu amigo, minha amiga. Um momento ideal pra você desapegar de coisas que não te faz bem, tá bom? Mas lembrando você que hoje também você vai ter um crescimento pessoal com você mesmo, tá bom? Olha, isso aí. E o número da sorte? 33. E a cor é vinho. E daqui a pouco tem as últimas. Então não perca tempo, meu amigo, minha amiga. Participa muito, porque hoje o Bom Dia Toninha tá demais, demais, demais, hein?

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2: Caçula, 8h41.
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0: gostando de ver, hein? Todo mundo aqui participando. É, vocês estão curtindo demais essa peça do folclore, né? Tá curtindo demais. Então continua curtindo mesmo, porque aqui na 96 Caçula você pode ganhar. É isso mesmo. Então continua, participa, tá bom? Mas agora, vamos lá pras últimas, né? Já é as últimas já, Brasil. Então bora!
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0: Vamos lá, porque haja coração!
2: Sagitário.
0: Vamos lá, meu amigo, minha amiga. Hoje é um dia de muitas novidades pra você. Você tá esperando alguma coisa? Pode acontecer, tá bom? Mas o seu dia vai ser muito de alto astral. Um excelente dia pra planejar até viagens, tá? Se você anda pensando em viajar, chegou o seu momento, tá bom? O número da sorte é 11 e a cor é roxo. Que demais, hein?
2: Capricórnio.
0: Olha, foco total e muita disciplina, tá bom? É um excelente dia para você cultivar novas amizades, até mesmo se destacar no trabalho. A sua dedicação está sendo notada, meu amigo, minha amiga. Então aproveite seu dia, tá? O número da sorte é 8 e a cor é marrom. Que demais, hein? Olha.
2: Aquário.
0: Vamos lá, você de Aquários. Ó, ideias inovadoras podem surgir qualquer momento. E novas amizades também. Então é um excelente dia, principalmente no trabalho. Você vai ganhar um destaque daquele jeito que você nem imagina, tá bom? Então, continua mostrando o seu trabalho, que vai se destacar mais ainda, tá? O número da sorte

0: 17. E a cor turquesa. Olha.
1: Peixes.
0: Vamos lá, você de peixes. Sua criatividade hoje está em alta. Então aproveite para mostrar suas ideias. Seja muito criativo ou criativa. É um momento propício para você se destacar. Tá bom? Não tenha medo. Se joga, meu amigo, minha amiga. Número da sorte é 25 e a cor é verde. Olha que demais. Gostei hoje. Hoje foi demais. E aí, você continua ligadinho, porque aqui é a rádio que mais presenteia você, hein?

0: isso aí, o pessoal tá super animado, participando muito, muito, muito. Ai, que delícia, gente, vocês são demais, hein? São demais, então continua participando, que é muito fácil. E o telefone, facinho, facinho, facinho, hein? Anota aí, hein?
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0: É facinho, então anota, participa muito, muito, muito, hein? Porque, ó, já rodei minha rodinha aqui, minha roleta aqui, e ela levou Nelci Batista Coelho, levou já um camarim aqui, já, tá? Pode ser que já pular de alegria, minha amiga. Isso aí. E daqui a pouco tem mais duas vagas aqui no programa da Toninha Campos, tá bom? Então, é a hora, gente. Eita, Lele, coisa boa demais!
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2: 9 horas.

0: Campos, bom dia!
1: Bom dia, Will, bom dia, bom dia.
0: Minha amiga.
1: Meu amigo, não sei nem como que eu tô aqui hoje.
0: Então, eu tô o mesmo.
1: Mas vou contar, hein? Que showzaço que foi ontem.
0: Eu adorei.
1: Olha, que showzaço. E o povo cantando.
0: Nossa.
1: Você percebeu que ele tá puxando de uma perna e a mão dele tá com problema também?
0: Ah, eu reparei.
1: Nem deu tempo de eu falar com ele direito. Mas foi muito bom. Eu tenho um carinho muito grande por eles. Eu me lembro quando a rádio... Quando fez aniversário, em novembro, nós trouxemos vários cantores, inclusive o César e Paulinho.
0: Nossa!
1: Trouxemos 10 artistas na época.
0: Que show!
1: Foi muito gostoso, muito gostoso mesmo. E ontem parece que eu revivi tudo isso, sabe?
0: Ah, é bom demais.
1: Ele é uma graça. E olha... Que carinho que ele teve por nós, né, Will?
0: Gente!
1: Que carinho!
0: Tem explicações.
1: Eu fui a primeira da fila, não, é a Toninha agora.
0: Foi mesmo.
1: Já estava avisado segurança. Olha, eu tenho mais a que agradecer mesmo. E agradecer pelo show, né, porque ele canta, hein? Como o César canta.
2: Paulo!
1: Vou contar.
0: Adorei.
1: A amiga que ganhou ontem, né? Toninha, você me deu o maior presente da vida.
0: Oh, meu Deus.
1: Ah, mas é tão gostoso. Olha, eu quero aqui parabenizar os responsáveis pela festa. Estava tudo tão lindo, tão organizado.
0: E a decoração, gente. Achei chique a decoração.
1: Nossa, as barracas lindíssimas.
0: Muito chique.
1: As tendas maravilhosas. Olha, parabéns aos organizadores, parabéns ao prefeito Cassiano Maia pela brilhante festa e como teve gente ontem.
0: Foi lindo.
1: Por ser uma quinta-feira, né? E olha, gente, um show totalmente gratuito.
0: Foi
1: então,
0: lindo,
1: vou te falar, hoje tem jeito moleque.
0: Tem jeito moleque.
1: E nós vamos sortear 5 ouvintes. Uma pena que os outros dois que ganharam não foram, né?
0: Verdade.
1: Uma pena. Então, mas eles nos atenderam tão bem. Até esqueci de perguntar o nome de segurança.

0: tão gentil com a gente, tão gentil comigo. Nossa, muito 10. E ontem tava tão gostoso, né?
1: Eu gravei um vídeo do Rafael e da Guta. Olha que legal, Toninha. Deixa eu até mostrar aqui pra vocês.
0: Peraí. Você que gravou?
1: Isso. Cadê os meninos?
2: A primeira noite da 36ª Festa do Folclore e o grupo

0: hoje, abertura da Festa do Folclore aqui em Três Lagoas, né, Rafael?
1: É, exatamente. Você que ainda não veio aqui para a NOB, vem que ainda dá tempo, viu? Atenção no trânsito, atenção vindo para cá. E olha, aproveita, tem César e Paulinho daqui a pouquinho. O show não vai terminar tarde, vai ser rapidinho. Vem pra cá, porque hoje promete.
0: É isso mesmo, tá lotado, mas tá super confortável, né, Rafael? Dá pra andar, dá pra sentar, dá pra ficar super à vontade aqui.
1: É isso aí, pessoal, vem pra cá, porque tá começando a primeira noite da 36ª Festa do Folclore.
0: Vem pro Folclore!
2: Olha que lindo!
3: Que coisa... Só que ontem aconteceu um negócio comigo.
4: Ai, meu Deus!
3: Eu fui ao toalete, quase que o banheiro tombou comigo.
4: Ai, meu Deus!
3: Menino, a moça teve que segurar o banheiro, porque ele ia tombar, e eu lá dentro.
4: Misericórdia.
3: Olha.
4: Olha as capivarinhas, que linda.
0: São capivaras que já levaram ela a rodar o Brasil inteiro por conta desse artesanato. Bel, conta pra mim, você tá aqui com uma exposição dessas capivaras sem chaveiro, tem até capivara de jiu-jitsu aqui, tem lacinhos pra cabelo. Me conta, o que, que você tem disponível aqui na sua barraca de artesanato e faça o convite também pra nossa população.
5: Tá, hoje a gente tem aqui um diferencial, que são as roupinhas das capes. Então você vai poder hoje escolher a sua mascote e colocar nela a roupinha que você escolher.
0: Deus, olha, tá? Quais opções de roupinha você tem?
5: Aqui, ó.
0: Tem country, olha tem. Só. Tem country, tem de peixinho, tem floral e tem até uma de poá cor-de-rosa. Olha só, que gracinha.
4: Deus.
0: Além dessas opções em roupinhas, tem até capivara inclusiva?
5: Isso, tem a nossa... Essa daqui é a do autismo, ela faz parte da linha inclusão. Já foi vendida hoje a cap cadeirante, que a gente tem a cap cadeirante, tem a cap com prótese, mas o pessoal querendo as cap inclusão estão aqui.
0: E tem uma novidade aqui para os profissionais da saúde também?
5: Tem sim. É a cap enfermeira, ela é da UTI neonatal. Esse ano estar aqui no Folclore para mim é muito emocionante, porque ano passado eu não estava, ganhei nenê. E o Noah ficou 2 meses na UTI neonatal. Então essa capivara é homenagem ao Noah e toda a equipe que cuidou dele naquele momento.
0: Olha só que lindo, né? O folclore não é só cultura, não. É muita solidariedade. Bel, parabéns e sucesso aqui nas vendas.
5: Obrigada.
3: É, eu fiquei sabendo, viu?
4: Conta
3: que ela prometeu
4: tudo.
3: Uma capivara aqui pra caçula.
4: Foi isso
3: Nós
4: mesmo.
3: Vamos fazer uma parte só de papagaio e capivara.
4: Não,
3: olha aí.
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4: E daqui a... Ó, já tá no jeito, mas daqui a pouco eu solto. Porque tem o seu bate-papo com eles.
3: É, pena que não deu pra gente conversar muito, nossa, né?
4: Mas a simpatia deles é incrível, gente. Eles são demais, são demais.
3: Verdade.
4: São demais.
3: Olha, foi uma noite muito especial ontem. Muito especial mesmo. E hoje... Eu quero começar o meu programa desejando parabéns para o aniversariante do dia, o Fábio Campos.
4: É.
3: Que hoje, será que ele cinquentou hoje?
4: Meu Deus.
3: Aí eu vou até fazer as contas.
4: Eu sou péssimo.
3: Espera um pouquinho.
4: Já foi com
3: fazer as contas aqui. Será que ele cinquentou?
4: Eita, Lili!
3: Esse cinquentou, hein? 2026 menos. Cinquentou!
4: Sério?
3: Hoje, completando 50 anos de vida. Meu Deus! Ele é de 76.
4: Brinca, Fábio!
3: Cinquentou. Hoje é aniversário do Fábio Campos. Amanhã é aniversário da minha neta Beatriz. E ela já tá organizando, falou: vovó, nós vamos tudo pra tua casa. Eu tô ferrada.
4: Tá.
3: Eu tô ferrada. Eu quero saber se ela vai fazer de dia, que eu acho melhor, porque de noite eu deixo minha casa tudo limpinha.
4: Mas eu acho que ela vai fazer de dia, porque é tardezinha.
3: Haja, dia 23, domingo, é aniversário da minha ex-nora, que eu amo de paixão. a Lídia,

0: E meu neto tá lá em São Paulo. Tá lá em Atibaia, meu neto, olha. Romeu.
1: Romeuzinho.
0: Ah, Romeu, a avó vai ficar com saudade.
1: Romeuzinho.
0: Aí ele falou, vovó, mas domingo eu tô de volta.
1: Já liguei aqui pra ele, meu Romeu.
0: É que domingo é aniversário da mãe dele, né? Então ele quis ir.
1: Tá certo.
0: Certíssimo. Aí ele falou pra Bia, Bia, vamos fazer nosso aniversário junto? Porque a semana que vem é a dele.
1: Ah, é verdade.
0: É a semana que vem é a dele. Ai, nossa. Meu Deus, haja coração.
1: Haja coração.
0: Bom, mas eu quero dizer o seguinte, que a vida ensina, viu, gente? A vida ensina. Quem faz é que paga. E não é diferente. A vida, ela vai ensinando no silêncio, nas perdas, nos dias difíceis, nas fases em que a gente pensa que não vai conseguir. E uma das maiores lições que eu aprendi foi esta. Continue caminhando, mesmo quando querem te parar, mesmo quando querem te destruir, mesmo quando o coração estiver cansado, mesmo quando faltar força, quando ninguém entende o peso que você carrega. Apenas continue. Porque lá na frente, com Deus te sustentando, você vai olhar para trás e entender que valeu a pena não ter desistido. Valeu a pena.
1: Falou tudo.
0: Ai. Falou. Tem tanta coisa que acontece na vida da gente,
1: uhum.
0: Né? Tanta coisa. E tem hora que a gente fala assim, não vou dar conta.
1: Verdade.
0: Não vou dar conta. E eu penso assim, sabe, Will, meu peso é muito grande. Eu tenho um peso nas costas muito grande. E tem hora que a gente baqueia.
1: Eu sei.
0: Fala assim, não vou dar conta. Mas Deus te sustenta. Sim. Deus te cuida. Deus tem um carinho tão especial com a gente.
1: Falou tudo.
0: Que ele fala, levanta. Levanta.
1: Isso mesmo.
0: É o que eu, esses dias eu falei aqui até, que eu sonhei com a minha mãe. E sempre quando eu tô assim, desesperada, preocupada, ela aparece para mim.
1: Olha.
0: E é tão real que parece que ela tava ali do meu ladinho.
1: Gente.
0: Ela me acordou e falou, ô, levanta, menina, levanta com coisa. Não está na hora ainda de você cair. E é isso mesmo, sabe? É isso mesmo. É isso que acontece. E a gente não pode pagar pelos atos de outros.
1: Uhum.
0: Não pago pelos atos dos meus filhos. Só que todo mundo critica a Toninha Campos.
1: Sim.
0: Não são eles, né? Sou eu. Parece que o peso todo é para cima de mim. Porque, na verdade, a preocupação não são com eles, é comigo. Ou seja, eu quero destruir essa mulher.
1: Meu Deus.
0: Mas, graças a Deus, eu tropeço, caio, oh. Mas levanto.
1: Fé.
0: Levanto para a honra e glória do meu Deus.
1: Amém. Isso mesmo.
0: Ana Lelis, bom dia pra você. Bom dia, Will.
1: Bom
0: dia. Romeu não tá aqui. Romeu tá viajando.
1: Romeu tá com a mamãe. Romeu tá com a mamãe.
0: Ribamar de Souza, bom dia. No município de Porto Grande, Amapá. Ligadinho.
1: Ó, oh, chique.
0: Obrigada,
1: demais.
0: Ribamar. Bom final de semana pra todos nós. Lauro Souza, bom dia. Bom dia, meu querido. Ariane, quero conhecer o jeito, moleque.
1: Ah.
0: Olha, hoje é 5 no sorteio, hein? Tá?
1: Já foi sorteado.
0: Meu neto tá aqui, hoje tem mais, hein? Jeito, moleque.
1: Toninha, vai ser 2 no seu programa e 2 na Honda.
0: Na Honda?
1: Isso.
0: São 5.
1: Não, o Romeuzinho falou pra mim sortear um no, de manhãzinha. Já sorteei.
0: Ah,
1: um.
0: Você sorteou?
1: Sorteei uma.
0: Ah, então tá bom.
1: Aí, ó.
0: Cida Medeiros, bom dia, tudo muito bom, amei. Ai, mas quem não amou, gente? As músicas, pelo amor de Deus.
1: Ai, meu Deus.

0: Deus.
1: Essas músicas. E tem mais uma coisa. Ele tá lançando hoje, Não Sou Corno. E nós já lançamos aqui na Caçula
0: FM. Já tocamos.
1: Porque ele mandou pra mim em primeira mão.
0: E olha que gracinha. Ó, eu tenho que colocar a foto dela, gente. Parabéns, minha amiga. Olha ela. Parabéns. Ela que foi a ganhadora, né?
1: Ela foi a contemplada, é. Tava feliz da vida, viu? Feliz. Ah, hoje eu tenho também... O que, que é aí, Fábio? O que tem aí? Parabéns!
0: Ô, doutor, filho. Senta aqui rapidinho.
1: Você tá com 50 anos de vida.
0: Senta aí rapidinho, parabéns.
1: Cinquentão. Cinquentou. Já pensou? Cinquentou.
0: Olha.
1: Você achou que não chegaria nos 50?
2: É.
1: Agora daqui pra frente você pode aguardar, porque é rapidinho.
2: Quanto chega. Conta chega.
1: É rapidinho, rapidinho.
2: Daqui a gente tá na melhor idade.
1: Pois é, já tá na melhor idade.
2: Na melhor idade, a pré-melhor idade é os 58.
1: Ah, é 58?
2: É, que aí você completa 60. Aí quando você completa 60, você é a melhor idade.
1: E quando você completa 70? 70 de novo.
0: Tenta de novo.
2: Se não der 70, 70
1: viver. Se não der 70 de novo.
2: A partir de 70, 70 viver. Porque aí o bicho tá pegando. Tá chegando os números.
1: Os números chegaram.
2: Não, um beijão pra todo
1: gente,
2: mundo. Obrigado
1: também
2: aquelas pessoas que eu achei muito bacana. Pessoas que eu nem esperava mandaram mensagem aqui via WhatsApp. E muito bacana. Eu fiquei até agradecido e lisonjeado até mesmo. Obrigadão a todos.
1: Quem mandou o recadinho hoje pra
2: você? Ah, bicho, o Fábio. Aí tem uma menina minha, a irmã do Bonafé, a Renata, tá em Portugal.
1: Tá em Portugal, a Renata?
2: Não, Portugal não, desculpa, Alemanha.
1: Na Suíça.
2: Ela tava em Portugal mês passado, Suíça, tá na Suíça.
1: Tá na Suíça.
2: E a nossa amiga, assim, de época de molecada, né? Assim. Ela, o Bonafé, todo mundo, gente. Ela foi aeromoça também.
1: É.
2: Aí ela casou, o primeiro casamento dela foi com o Miura. Lembra do supermercado Miura?
1: Lembro.
2: Ela então, casou com o filho dele, do Miura, então, então, né? Que tinha o supermercado. Aí ela virou aeromoça e ela tá lá na Suíça, é isso mesmo.
0: Que
2: ela
0: chique!
1: Tá legal,
0: olha,
1: né?
2: Achei
1: tem
2: muito
1: gente
2: bacana.
1: Que a gente não esquece, né?
0: Ah, é gostoso.
1: É, muita coisa.
2: O Fábio da Elisa que mandou também. Aí a Ana Paula do Marinho, o Joãozinho.
1: Qual Joãozinho?
2: O João que trabalhou com a gente aqui.
1: Sério?
2: É o que você já mandou já, bem legal.
1: O dele é fevereiro, do João.
2: É o André Abud, o pessoal.
0: Ele trabalhou aqui?
1: É, trabalhou aqui. Nossa, eu amo esse menino.
2: Ele é bonzinho, o Joãozinho.
1: Muito bonzinho,
2: amor
1: educado.
2: Pessoa,
1: ele é tudo de bom. Eu falo assim pra ele, volta pra mim, volta.
0: Gente.
2: Ele é um amorzinho de pessoa.
1: Que mas mais? Tá.
2: Então, eu passei mandando aqui. Eu achei bem bacana.
1: Hoje vai ter festa, então, né?
0: Eita, Lili!
1: A Bia vai fazer aniversário?
2: A Bia amanhã.
1: De dia ou de noite? Fala não. De dia.
2: Ela falou que vai ser dia, que vai ficar na sua casa.
1: De dia.
2: Eles falam rolê, né?
1: De dia.
0: É tardezinha, vai fazer um tardezinha.
2: Eles falam rolezinha à noite, que eles falam rolê. Mas o rolê deles começa às 23 horas.
1: Não, mas peraí.
2: Aí, mas só que aí a avó quer fazer um churrasco, quer comer
1: aí
2: churrasco.
1: Aí vai ser na hora do almoço.
2: É na hora do almoço.
1: Então tá bom.
2: Aí a avó quer fazer um churrasco.
1: Então, Cris, na hora do almoço. Se prepara.
0: Se prepara.
2: Aí depois tem do Romeuzinho, tem da Lídia também, né?
1: Da Lídia, domingo.
2: O Romeu.
1: Romeu, aí o semana que vem, dia 29.
2: Ai, todo mundo acelerado.
0: Haja coração.
1: Mês de abril e agosto.
0: Todo mundo junto.
2: E era da Bolinta também, em agosto?
1: É, dia 29.
2: Dia 29 também.
1: É.
0: Todo mundo junto.
1: Estamos junto e misturado.
2: Mas eu e a Bia ainda somos leão ainda. Porque a Bia pegou até o dia 22, foi o último dia de leão.
1: Ah, o dia 22 é o último
2: dia? É o último dia.
1: Sério? É.
0: Os dois coladinhos.
1: Já pensou dois leoninos?
0: Coladinhos.
1: Ai, coitado meu Deus da do céu. E depois, o que é? A Lídia é o quê? Depois o leão vem o quê?
2: Virgem.
1: Virgem?
2: Ah. Virgem Maria.
1: Maria.
2: Vem virgem.
1: Então tá bom. Vamos rodar uma música já nós vamos.
0: Bora lá, que agora é sucesso de Neto Júnior chegando aqui.
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0: Vamos falar de coisa boa, né, gente? Tô com a Rosângela, com a Michelle aqui. Nós vamos falar da Alto Oeste. É Alto Oeste, viu, Will? Não é Novo Oeste. Alto Oeste, viu, Roda Rodinha?
1: Eu não falei Roda.
0: Falou. Gente, eu não... Ave Maria, eu falei, não acredito que ele tá falando isso.
1: Eu não falei.
0: Ah, eu vou falar da Roda Rodinha.
1: Gente, eu não lembro que eu falei
0: isso. Não lembro. Puxa aí, ó, que você vai ver você falando.
1: Gente do céu.
0: Roda Rodinha. Eu falei, nossa, parabéns pra ele, viu? Menino de Deus. É uma lição. Rosângela, quem vai falar primeiro?
1: Vamos lá.
2: Ah, eu vou falar.
0: Puxa o microfone mais perto de você.
1: Isso.
0: Eu sabia que ela não ia aguentar, viu,
2: Michelle? Ó, eu vou falar. Ó, a Michelle tá aqui, ó, com medo.
0: Com medo?
2: Tá
0: suando.
2: Ai,
0: tá suando.
2: Ai, ai.
0: Mas conta o que é que você tem de novidade pra gente.
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0: Ah. Olha, não quero vender só pra Toninha, não. Quero vender pra todo mundo. Quem estiver ouvindo, ó, me procura. Eu sou a Rosângela e a Michelle. Vai, Michelle.
1: Fala, Michelle.
0: Seu nome.
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4: Bora,
2: vamos
4: Brasil.
2: Vamos tirar o escorpião do bolso.
4: Porque
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4: O preço tá bom demais.
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0: Leonardo. Ô, Leonardo, tô na rádio.
2: Fica quieto aí, menino.
0: Fica quieto, menino.
3: Verdade.
2: Que amanhã vocês realmente obtenham o maior sucesso de vendas.
3: Ah, sim. Obrigada.
0: A gente vai te esperar para ver aquela Tucker.
2: Gente, vamos ao intervalo em comercial e eu volto já.
4: Vamos de música, rapidinho.
2: Música?
4: Bora lá.
2: Então tá bom, vamos lá. Bora.

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0: 9h48.
4: Bom dia, Tony Campos.
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0: É, minha amiga Toninha, agora chegou a hora dele.
1: Chegou a hora dele, do meu amigo.
0: E Neto.
1: Neto, bom dia, Neto. Onde que ele tá?
2: Bom, muito bom dia a todos. Hoje, na manhã dessa sexta-feira, aqui no auditório, no plenário aqui do Grupo da Fraternidade Espírita José Xavier, foi iniciado a Semana Nacional de Pessoa com Deficiência e Pessoa Múltipla. É um ato realizado pela PAI, que em nosso município atende mais de 300 estudantes, a PAI iniciou, no Brasil todo iniciou, mas em Três Lagoas o pontapé inicial foi na manhã dessa sexta-feira. Gravamos com a vice-presidente da PAI, a Vandressa Borges, falando sobre o evento, sobre como ajudar a PAI, sobre a importância dessa semana e sobre tudo mais que essa importante instituição realiza em nosso município. E como você pode ajudar, como você pode participar. Inclusive a PAI está com uma barraca, uma tenda, lá na festa do folclore. A reportagem completa vai passar, ser transmitida no jornal A Hora da Notícia, com Cláudio Júnior no comando, e depois em nosso site www.radiocacula.com.br, com imagens da nossa equipe, eu, Neto, direto das ruas da cidade, falando de informações. Eu volto com mais notícias. Caçula, faz parte da sua vida.
1: É isso aí, a caçula faz parte da sua vida.
0: Isso mesmo.
1: Não é gostoso isso?
0: Isso mesmo.
1: Gente, deixa eu falar aqui pra vocês. Deixa eu falar.
3: Como é que é, César? Como é?
0: Eita, Lili.
1: Otaviano Costa se machuca durante ensaio.
0: Ai,
1: antes

0: da estreia no Dança dos Famosos.
1: Ah, não.
0: Ai, meu Deus. Ele sofreu uma lesão durante o quarto dia de preparação para a competição da Dança dos Famosos. Ele passou por um imprevisto, né? Após se machucar durante os ensaios da competição e com o quarto dia de preparação para a estreia na pista do Domingão do Hulk. E o artista sofreu uma lesão nos bastidores, mas passa bem. Ele que celebrou sua entrada no programa com entusiasmo, mas não teve mesmo a sorte durante a preparação e acabou o quê? Se machucando. Sim. Após o imprevisto, o apresentador passou por exames que confirmaram uma lesão leve, sem necessidade de afastamento da competição. Agora ele deve descansar e, logicamente, se recuperar.
2: Coitadinho.
0: Não é não? Mas, gente, trabalhador da construção civil é resgatado após o quê? Cair em fosso dentro de condomínio aqui em Três Lagoas. Meu Deus do céu, coitado. Olha só. Um trabalhador da construção civil precisou ser resgatado pelo Corpo de Bombeiros após sofrer uma queda dentro de um fosso.
2: Sangue de Jesus tem poder.
0: Na manhã de hoje, hã? Que é o...
2: A Guta falou que tá no nosso site. A Guta falou.
0: O quê?
2: A foto.
0: A foto do quê, gente?
2: Do que você tá falando.
0: Mas, gente, eu tô falando uma coisa, você tá falando ao vivo aí.
2: Não, a Guta falou assim, avisa a Toninha. Eu falei, se ela já sabe...
0: Ah, sim, tá aqui, tem a imagem, sim. Gente, isso aconteceu hoje de manhã e, logicamente, esse acidente mobilizou uma equipe de emergência que realizou uma operação para retirada dessa vítima no local com segurança. Olha lá, eu acho que ele machucou até a perna, né? Nossa, coitado. Teve que ser colocado em uma prancha longa antes de iniciar o resgate. E, logicamente, o local apresentava dificuldade de acesso. Aí a equipe utilizou uma escada técnica, conhecida como escada rebatida, que permite realizar o içamento da vítima de maneira controlada até uma área segura. Nossa, eu tô sentindo um frio aqui. É porque eu falei pro Fabinho, desliga.
2: Ligar o ar. Gente, a Toninha no ar, não.
3: Não gosto de ar.
0: Não, eu tô sentindo que tá vindo um vento aqui. Que é isso? Que é isso?
2: Meu Deus.
0: Fabinho, se não tiver no ar condicionado, não tá bom pra ele, não. Meu Jesus. Olha, o Barão do Tráfico morre na Santa Casa de Campo Grande. Bom, menos um, né?
2: É.
0: Menos um, com certeza. E ele... Vamos saber do que ele morreu?
2: Bora lá.
0: Ele com 63 anos, Leonardo Dias Mendonça, conhecido como Barão do Tráfico, morreu na Santa Casa de Campo Grande. Ele estava internado desde segunda-feira, após dar entrada em estado grave no hospital. Ele passou mal no Presídio Federal de Campo Grande, onde cumpria a pena. Ele teve morte encefálica.
2: Eita!
0: Nossa! E a família foi ao hospital e autorizou o desligamento dos aparelhos que o mantinham vivo. Agora, os familiares aguardam a liberação do corpo, que deve ser transladado para Goiás, onde ele mantinha residência e vínculos familiares. Leonardo cumpria pena por tráfico de drogas, associação para o tráfico, falsidade ideológica, lavagem ou ocultação de bens, Ele é antigo ali.

0: Criado de pelo amor de Deus, eu
1: entrou aqui sem querer aqui um negócio, peraí.
0: Presta atenção, eu tô falando de uma coisa, você põe outra.
1: Peraí, desculpa.
0: Ele é um antigo aliado de Fernandinho Beiramar, que é um dos líderes do Comando Vermelho, e era considerado um dos maiores narcotraficantes do Brasil, por envolvimento com o tráfico internacional há mais de 20 anos. Ele, inclusive, já esteve na lista de procurados pela Interpol. Já pensou?
1: Ai, ai, ai, hein?
0: É. Ah, tá. Nossa, que tão novinhas. Gente. Arquiteta de Mato Grosso do Sul e amigas morrem após carro cair em valeta na BR-376, no Paraná.
1: Misericórdia, nossa, muita tragédia.
0: Uma tragédia.
1: Meu
0: essa,
1: Deus.
0: Sem capacete, idoso pega a moto em festa de família e morre ao bater em árvore em Campo Grande. Nossa senhora, quanta coisa. Justiça determina que União arque com translado de corpo de campograndense morto em Portugal. Ele tinha 50 anos, Ramão Segovia Ortiz. Agora ele aguarda o retorno para Campo Grande. Por que que ele morreu, hein? Deixa eu ver aqui que ele morreu. Ele estava em Santarém, Portugal. E não fala aqui do que ele morreu. O que será, hein?
1: Nossa.
0: Bom, pode pôr eu agora.
1: Agora sim, né?
0: Meu Jesus amado.
1: Ô, Brasil! Peraí.
0: Vamos lá. Ontem eu estive com César e Paulinho. Fui muito bem recebida, eu e minha equipe, meu maridão.
1: Ai, foi muito gostoso, né? Gente.
0: E fui a primeira a entrar.
1: Uhum.
0: O segurança falou, Toninha Campos, vem aqui. Ele tá te aguardando, pode entrar.
1: Foi
0: é
1: demais.
0: Muito gostoso. Camarim também, muito bonito, né?
1: Aham. Uhum.
0: Gostei. Olha, gente, tudo perfeito. Camarim, nossa, a área ali onde nós ficamos também, muito legal.
1: Eu acho a decoração muito bonita, sutil.
0: Tudo, tudo,
1: lindo.
0: Tudo. Aí o César jogou uma toalhinha pra mim.
1: Ei!
0: César e Paulinho, ele mirou bem, tá!
1: Olha!
0: Olha aí.
1: Vamos lá.
0: Vamos lá.
2: Paulo, como é que é, César, como é que é estar em Três Lagoas depois de tantos anos?
3: Bom, primeiramente, meu abraço carinhoso a todos aqui de Três Lagoas e toda a região. E quero dizer da felicidade de estarmos aqui mais uma vez, confirmando o ditado que o bom filho sempre retorna.
2: Sim.
3: Mais uma vez estamos aqui. Há muito tempo atrás a gente já fez vários shows aqui e estamos voltando novamente e esperamos que o pessoal faça o show junto com a gente, porque na verdade a festa é do povo. E parabéns a você de rádio, Toninho, a toda a família, né, desta emissora, que tem dado tanto apoio, não só para César e Paulinho, mas para a música de um modo geral. Parabéns a todos vocês, esperamos contar com o apoio de vocês no decorrer de nossa carreira. E hoje, está lançando um trabalho do César e Paulinho pelas redes sociais. Hoje e amanhã, né, Paulinho?
4: Hoje e amanhã.
3: Hoje tem o DVD em Alto Mar e a música Cordo Não.
2: Não, já foi lançado na Rádio Caçula.
3: Cordo Não, já foi lançado.
2: Desde o dia que você
3: me mandou. Tô sabendo. Obrigado pelo carinho, viu, Toninha? Agradeço.
1: Ai, que delícia,
0: ai,
1: gente.
0: Muito bom. Eles cantam demais, né?
1: Nossa.
0: O Paulinho é a segunda voz, mas o César, como a primeira voz, meu Deus, ontem ele levantou o público.
1: Nossa, eu adorei. Eu fiquei até
0: nossa,
1: o final.
0: Eu fiquei até o final também.
1: Até o final.
0: Aí não sai daqui ninguém me tira.
1: Nossa.
0: Bom, vamos de música?
1: Vamos lá.
4: Tô aqui no

0: Vamos lá, que agora tá chegando agora. Eles, Jadson, olha, essa música é bonita. Trouxe releitura de Dona. Vamos lá, sucesso.
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0: da minha
1: Rosângela
0: amiga.
1: Gomes, bom dia, Rosângela. A Rosângela esteve conosco ontem no camarim, né, Rosângela?
0: Ai, um amor.
1: Ela falou, ai, Toninho, o melhor presente que você me deu. Que bom, fico feliz.
0: Gente, amorzinho.
1: É, não?
0: E sabe quem eu encontrei lá ontem, Toninha?
1: Ah.
0: A Camilinha.
1: Você encontrou a Camila ontem?
0: E ela, cadê Toninha? Eu falei, acho que dá pra

0: alimentação. Eu tava te procurando.
1: Você tava me procurando e eu tava lá.
0: Eu falei, tô na praça de alimentação.
1: Eu fui na praça de alimentação. Nossa, comi um sanduíche de pernil, menino.
0: Nossa.
1: E tinha também um... que a Lília comeu, gente? Ai, uma delícia, uma delícia. Ai, esqueci. O que ela comeu?
0: Hoje nós vamos aprontar bastante lá, hoje. Vamos dar uma volta em tudo, vamos conversar com todo mundo.
1: É?
0: Hoje vai ser bem legal. E falando em Camilinha, ela chegou, Toninha.
1: Chegou?
0: Chegou.
1: Camila, bom dia.
0: Bom dia. Bom dia.
1: Cadê a
2: bom
1: Camila?
2: Bom dia, bom dia,
1: bom dia. Sextamos
2: por aqui, hein, Toninha? E aí, meus amores, gostaram do show? Ontem eu trombei com o Will lá no Folclore, hein? 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Beijo, beijo, beijo. E sextou,
1: beijo.
2: Beijo,
1: beijo, beijo.
0: Sextou,
1: beijo.
0: Minha amiga, sextou.
1: Olha, a Rosângela mandou aqui. Bom dia, Will. Que show maravilhoso. Obrigada pelo carinho de todos. Quem não foi, Deus. Perdeu. Deus te abençoe sempre, meu amigo. Oi, Toninho. Obrigada pelo carinho com a minha pessoa. Amei. Amiga, você é uma rocha. Ninguém te derruba, amiga. Parabéns pro seu filhote lindo. Saúde, paz, sucesso para ele sempre. A Ângela Silva aqui. Bom dia, minha linda. Sou ouvinte de todas as manhãs. A Ângela, lá do Jardim Rodrigues. A Josefa mandou um áudio, viu?
0: Eu vou escutar aqui.
1: O Lauro Souza. Ah, o Lauro quer participar do sorteio do Jeito Moleque.
0: Pode deixar.
1: O que é isso aqui da Rouparia Bom de Preço que ela mandou?
0: Deixa eu ver aqui.
1: Beer Pint, o que é isso? Ah, copo da Stanley, né?
0: Os copos, que top!
1: Copo, que legal! A Ariane também quer participar do sorteio do Jeito Moleque. Guilherme Rosa, eu quero ir no camarim da Mariana Fagundes. Esse eu vou também, viu?
0: Esse é
1: com
0: bom
1: certeza.
0: Demais.
1: A Jane mandou áudio. A Edneia, bom dia, Toninha, Will. A Iraci, é hoje. É hoje.
0: Eita,
1: só
0: Lili.
1: Só sapatinho, eu quero participar do sorteio do Jeito Moleque, eu quero. Hoje o Sérgio... O show do César e Paulinho foi maravilhoso. Eu me acabei.
0: Foi bom demais.
1: Ai, foi bom demais,
0: bom
1: gente.
0: Bom demais.
1: Nossa, eles dão um show realmente, né? A Cristina Totti, quero participar do Jeito Moleque. Também a Paulinha, quero participar, eu quero ganhar algum presente.
0: Todo mundo.
1: Eu vi a sorteada de vocês lá com César e Paulinho, só sucesso. Miguel também aqui mandou um áudio. Vânia Andrade, quem mais? A Mayara Ferreira. A Dona Negra... Ai, ô, Will, pelo amor de Deus, manda a figurinha pra mim, Will.
0: Vou te mandar,
1: puxa,
0: peraí.
1: Puxa vida. Ah, eu não tô gostando dessa história, não. Você tá fazendo um pouco caso da minha
0: para,
1: pessoa.
0: Gente.
1: É isso,
0: olha.
1: Mesmo. Não é, Carlinhos? Gente. Se o Carlinhos estivesse aqui, ele já tinha passado pra mim.
0: Olha.
1: Luzia Aparecida Pereira, agradeço de coração. É isso aí. Marilza, Toninha maravilhosa, bom dia. Toca a música Retrovisor. Nossa, já tocamos
0: já
1: essa
0: tocou.
1: Música, né? Já tocamos.
0: Tocou.
1: Bom, e agora o que a gente vai tocar? Ah, o Valdeci Rodrigues também tá aqui. Bom dia, Toninha Campos. Tenha uma ótima sexta-feira abençoada para todos vocês aí da rádio. Quero participar do sorteio da loja Bom de Preço. Eu, Ceni,

0: Batista. Bom dia para você, querida. Bom dia mesmo. Ai, que figurinha bonita. Sextou.
1: Meu Deus.
0: Sextou. Vamos trazendo mais músicas,
1: isso
0: já
1: aí.
0: Nós voltamos?
1: Vamos lá.
0: Olha, eu quero falar também do Ramon Segovia Ortiz. Esse nome não é estranho para mim. Ele que morreu lá em Portugal de causas naturais, ou seja, cardíaco.
1: Oh, meu Deus.
0: Que coisa, né? Tão novo. 50 Nossa. Anos.
1: Misericórdia.
0: É. Tão novinho, né? Vamos de música?
1: Vamos lá, minha amiga.
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0: Beth Lopes, bom dia para você, feliz sexta-feira. Deus abençoe seu dia, muito obrigada, eu amo muito vocês, toda a família. Ela ontem ficou bonita, né?
1: Ficou linda!
0: Parabéns pelo aniversário, que Deus te abençoe sempre, sua vida, feliz aniversário lindo. O Carlinhos de Lima.
1: E Toninha, falando em tão linda que ela ficou, ontem ela foi a ganhadora.
0: Pois é, deixa
1: isso,
0: eu ver.
1: Vamos lá então.
0: Tá aí?
1: Já tá no jeito. Claudinho, conta tudo, Claudinho.
2: MG Estética Beleza, eu vou mostrar pra você hoje que teve o sorteio na Rádio Caçula da ganhadora Elizabeth Lopes. E ela vai falar um pouco como foi essa emoção dela e se inscreveu na rádio, essa promoção. E vem mais promoções por aí, pessoal. Se liga aqui na rádio que você vai ver vários. Mas vamos conhecer a história da Elizabeth Lopes? Vamos entrar comigo pra vocês conhecerem? Vamos lá? Vamos lá? Eita! Ó! Ah, abriu a porta pra mim! Eu estou aqui com a ganhadora Elizabeth Lopes, conhecida como Beth. Como essa promoção, você gostou de ser sorteada? Vim aqui no Salão MG?
3: MG, amei aqui, é muito bonito, aqui as meninas muito simpáticas. Eu amei elas, muito mesmo.
2: E hoje, a senhora conhecendo o cantor, né, o César e Paulinho, você gosta deles?
3: Nossa senhora, eu gosto das músicas dele, eu gosto muito que ele canta aquela música Cavalo Branco.
2: Cavalo Branco?
3: Ele é que eu gosto daquela música. Lá na fazenda tem o meu amor, você viu? Eu gosto dele.
2: Olha, você vê, você pensa que ela não conhece a música? Claro que ela conhece. E a senhora é ouvinte da rádio número 1, né? A senhora fica ligada 24 horas?
3: Das 5 da manhã, aquele... como chama? Cowboy. Aí eu vou... Depois vem no Rafael. Aí depois eu venho pro Gil, né?
2: William.
3: Eu venho com ele, depois vem o querido... Das 11 horas, né? Aí depois o Fábio.
2: E depois?
3: Depois eu vou descansar. Aí acabou, aí quando for 3 horas eu ligo de novo pro.
0: É isso
3: 3
0: aí.
3: Horas. Como chama ele? O Cowboy. Ficou outro mesmo.
2: Olha, ela sabe toda a programação. E você gosta do programa da patroa? O que você mais gosta?
3: Eu adoro ela falando as fofocas. Como que eu gosto das fofocas dela? É muito bem. Ela é muito, eu gosto muito da Toninha, muito bonita ela.
2: É?
3: É, gosto dela de coração.
0: Olha.
3: É igual a Margarete. A Margarete também gosta dela. Entendeu? Eu conheci ela lá quando o pai dela era vereador, nós trabalhávamos para ele. É verdade?
0: Faz tempo.
2: Então,
0: hein?
2: Pessoal, então essa matéria completa você vai ver amanhã no programa da Toninha Campos. Oi? Na Toninha Campos, né? E depois você pode acompanhar nas nossas páginas também. www.radiocaçula.com.br. E até a noite.

0: no show do César e Paulinho, né?
1: Bem na camarote dele, bem na frente. Eu ganhei lá.
0: Certo?
1: Eu ganhei. O menino do Osado deu pra mim.
0: É?
1: É.
0: Então vamos embora. Vamos embora.
2: Que legal. Carlinhos de Lima, bom dia, rainha do rádio. Toca, por favor, Luan Santana, Inquilina de Violeiro. Ofereço para você, toda a sua equipe, Carlos Henrique, Dona Ruth, lá da Fazenda das Acás. Quero participar do sorteio de Nossa Casa Barbearia. É, nós temos também hoje Nossa Casa Cabelo e Barba, uhum, para você. Nós temos mais um sorteio
3: do MG.
2: Isso. Rouparia, bom de preço. E dois sorteios do Jeito Moleque.
3: Isso mesmo.
2: Camarim do Jeito Moleque, do jeito que a gente gosta. Raimunda Santos, bom dia. Dineio Novaes, bom dia, meus amores. Rosimari Pires, um ótimo final de semana para todos nós. Sextou. Rosângela Martins, bom dia. Rosa Morim, bom dia, amiga Toninha. Quero participar do sorteio da Rouparia. Deus abençoe seu dia. Luciane Souza, toca uma música do Jeito Moleque. É do jeito que vocês gostam, né? Também a Luzia Rodrigues, sextou. Wellington da Silva, eu voltei. Tem sorteio hoje? Tem, com certeza. Romeu tá lá nos ouvindo. Um beijo, Netão.
3: É, ele tá ligadinho.
2: Que a vovó já tá com saudade.
3: Ele tá ligadinho.
2: Nossa, tá ligadinho. Ele tá lá, mas tá aqui.
3: Tá.
2: Tá lá, mas tá aqui. Isso e mesmo. Nós vamos fazer agora? Vamos tocar uma música do Jeito Moleque?
3: Jeito Moleque?
2: Pai, e tem tá Luan Santana, né?
3: Tá no jeito, peraí.
2: Também tem Luan Santana.
3: Bora lá então. Bora de lá? Música.
2: Então vamos lá.
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1: 10h46.

0: Momento mais esperado. É, então tem que participar, meu amigo, minha amiga. Olha, você que participou bastante, o coração já deve estar acelerado, hein? Tá acelerado. Porque eu vou te falar, meu amigo, minha amiga, hoje o show vai ser sensacional. Vai ser sensacional. Porque jeito moleque, com aquela pegada bem gostosa, um sambinha gostoso demais. E minha amiga, você vai, né, hoje, né?
1: Hoje?
0: É, hoje é um sambinha, bem leve.
1: Pois é, né?
0: É, bem gostoso.
1: Ai, minha cabeça, gente, parece que eu tô até com febre.
0: Eita, misericórdia.
1: Nossa.
0: E ontem tava fresquinho, né, ontem à noite?
1: Tava fresquinho.
0: Fresquinho.

0: fresquinho.
1: Bem fresquinho mesmo. Rosalina, toca a música Amor dos Outros. Quem Amor que canta? Outros.
0: Ah, Henrique Juliano.
1: Ah?
0: Henrique Juliano.
1: Ah, Henrique Juliano?
0: Uhum.
1: Parecida Rosa, nós vamos que sorteio agora.
0: Vamos começar primeiro com a Rouparia Bom de Preço.
1: Rouparia Bom de Preço? Vamos então lá. Vamos lá, vamos ver quem que vai ser a ganhadora da Rouparia Bom de Preço.
0: Haja coração!
1: Vamos lá!
0: 3, 2, 1!
1: Maria Goretti!
0: Parabéns.
1: Maria Goretti ganhou o presente de Rouparia Bom de Preço.
0: Sucesso.
1: E agora?
0: Agora vamos com os meninos. Até separei
1: os meninos.
0: Nome. Isso.
1: Vamos lá.
0: Vamos lá.
1: Cabelo e barba.
0: Tá, tá, tá, tá, tá. Olha!
1: De novo?
0: Quer que fazer de novo?
1: Não, ele ganhou ontem.
0: Não, não foi ele não, foi o Marcos. Marco Carlos.
1: Ah, Lauro de Souza Santos.
0: Isso.
1: Ganhou aí da Casa Nostra Barbearia na Avenida Capitão Olinto Mancini 153, aqui ó, bem no certinho, centro da cidade.
0: E agora? Agora o cabelo, né?
1: Cabelo?
0: Cabelo, Ana.
1: Vamos sortear o cabelo de MG. Natália Melo Ribeiro.
0: Parabéns.
1: Natália Melo Ribeiro. Parabéns pra você. Agora nós vamos aos Jeito Moleque.
0: Jeito Moleque. Vou até colocar aqui, ó. Dois. Duas pessoas. Vamos lá?
1: Não, aí saiu os mesmos.
0: Saiu os mesmos.
1: Você fez alguma...
0: Não, coloquei o nome de todos agora. Nome de todos, aí que eu separei.
1: É, nome de todos.
0: Quer fazer um novo de novo?
1: Lógico.
0: Vamos lá.
1: Ai, ai, ai.
0: É porque eu... A Natália tá com
1: Natália
0: sorte.
1: Natália Melo Ribeiro, ela vai fazer o cabelo.
0: Ela vai fazer o cabelo e vai...
1: E vai no show do Jeito Moleque.
0: Isso.
1: E a Josiane Márcia Pereira Souza Lima.
0: Arrasou.
1: Foram os nossos contemplados de hoje. Maravilha, maravilha, maravilha.
0: Isso mesmo.
1: E agora?
0: Ai, gente, agora...
1: E agora?
0: Eu vou te falar um negócio, meu amigo e minha amiga, se prepara pra dançar muito, um sambinha gostoso do
1: Cadê?
0: Jeito
1: Vamos
0: Moleque.
1: Cadê? Vamos pôr o Jeito Moleque aí.
0: Deixa eu colocar até aqui, peraí.
1: Vamos colocar Jeito Moleque.
0: Tem uma outra música deles que é bem gostosa. Ah, essa daqui.
1: O Elton disse que ele é pagodeiro, hein?
0: Pagodeiro?
1: É.
0: Eita, Lili! Olha, essa é boa, ó. Olha que delícia!
1: Gente, aqui eu vou encerrando o meu programa de hoje, desejando um bom final de semana para todos vocês. Na segunda-feira, nós estaremos de volta. Ai, Cleusa, tão bonitinha a figurinha que ela me mandou. Olha.
0: Te mandei um monte aí.
1: Manda alô aqui. Manda alô para quem, gente? Para Cleusa Aparecida Macário de Oliveira e também para Rosimar Mendonça. Tchau, gente.
0: Tchau. Tchau, gente.
1: Tchau.

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2: Muito bom dia, Três Lagoas e região. Hoje, sexta-feira, 21 de agosto de 2026, e tá começando agora o Hora da Notícia pela Caçula FM 96,9. Eu sou o Cláudio Júnior e até o meio-dia estarei com você, levando informação, credibilidade, prestação de serviço, entrevistas e os principais acontecimentos de Três Lagoas, região, Mato Grosso do Sul e de todo o Brasil. Confira a partir de agora os principais destaques desta edição. Começa hoje a Semana Nacional da Pessoa com Deficiência Intelectual e Múltipla. A campanha reforça a importância da inclusão, do respeito e da garantia de direitos. Oportunidade de emprego em Três Lagoas. A Casa do Trabalhador está oferecendo 235 vagas em diversas áreas. Um trabalhador da construção civil precisou ser resgatado pelos bombeiros hoje, depois de cair dentro de um fosso em um condomínio.

0: do eucalipto, a rota da celulose e as novas oportunidades para o produtor rural. Hora da Notícia, informação, serviço e os principais acontecimentos de Três Lagoas e região. Estamos no ar.
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0: Três Lagoas começa esta sexta-feira com temperaturas mais baixas e tempo predominante ensolarado. A previsão indica mínima de 12, máxima 17 graus aí pela manhã, já aconteceu isso, e máxima próxima dos 25 a 28, dependendo do modelo consultado, sem expectativa aí significativa de chuva. Hoje não deve chover. Aliás, quando eu acordei de manhã, dei uma olhadinha lá pela janela e tava um tempo meio estranho ali pro lado de Campo Grande, até achei que iria chover, mas já foi embora. Ao longo do dia, o frio da manhã deu lugar a temperaturas agradáveis, e mais à tarde o tempo vai ficar de boa, ensolarado. Para o sábado, o tempo permanece firme, com sol e elevação gradual das temperaturas. A previsão aponta a mínima amanhã de 13 a 14 graus, enquanto a máxima pode chegar a aproximadamente 27 a 29. Já no domingo, dia 23, o calor ganha força novamente, com temperaturas próximas de 30 a 31 graus. Apesar do tempo aberto, a atenção fica para a baixa umidade do ar, que pode atingir níveis entre 12 e 20% nas horas mais secas, segundo o alerta lá do Instituto Nacional de Meteorologia. A recomendação é beber bastante água, evitar atividades físicas intensas nos períodos mais quentes e secos e reduzir a exposição prolongada ao sol. O cenário também aumenta o risco de incêndios florestais. A tendência é de um final de semana com manhãs frias, tardes mais quentes e tempo seco em Três Lagoas.
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0: 11 horas e 12 minutos, 11:12, hoje, 21 de agosto, é Dia Internacional da Recordação e também homenagem às vítimas do terrorismo. Hoje é dia de São Pio X, Dia Nacional de Habitação, e também começa hoje a Semana Nacional da Pessoa com Deficiência Intelectual e Múltipla. A programação chama atenção aí para a importância da inclusão, do respeito e da garantia de direito das pessoas com deficiência intelectual e múltipla. O nosso repórter Neto Júnior conversou com a Vandressa Borges, ela que é vice-presidente da PAI de Três Lagoas, que vai falar sobre a importância da campanha, as ações desenvolvidas aí pela instituição e também a participação da comunidade nesse movimento de conscientização. Confira na entrevista. Solta, Will.
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3: Bom, na manhã desta sexta-feira, 21 de agosto, foi iniciada a Semana Nacional de Pessoa com Deficiência e Pessoa Múltipla em Três Lagoas. O evento reuniu muita gente aqui no ambiente do Centro Espírita, em frente à PAI do nosso município, e para falar mais, a vice-presidente da PAI, Vandressa Borges. Vandressa, bom dia. O que é essa abertura? O que significa esse ato?
4: Neto, bom dia. Prazer poder estar falando aqui dessa entidade tão importante no nosso município e no Brasil. Essa semana ela é proposta pela Federação das APAES. Então, no dia de hoje, esse evento não acontece só aqui em Três Lagoas. Ele acontece a âmbito nacional. Então, é um grande prazer a gente poder trazer essa temática, essa semana, para poder mostrar para a sociedade que a APAE consegue fazer um trabalho para desenvolver o máximo de potencial com os alunos, com os assistidos aqui na entidade. Então, essa semana ela é para trazer reflexões sobre o respeito às diferenças e conscientização para que a sociedade, de uma maneira geral, possa entender que essas pessoas que estão aqui, elas têm capacidade de fazer muita coisa e não são seres humanos limitados. E a gente está aqui, enquanto entidade, para desenvolver o máximo de potencial delas.
3: Tá certo, Vandressa, deixa eu só virar a câmera um pouquinho aqui, nós saímos de foco, atrás está o pessoal assistido pela PAI, mais de 300 pessoas. Para finalizar, vice-presidente, como que a população pode ajudar a PAI?
4: Ô Neto, nós temos diversas formas, tanto a contribuição na conta de água, quanto se tornar um membro associado, onde você pode pagar o valor que você desejar de mensalidade. Esse valor vai ser revertido para a entidade. A PAI também tem o SER, que é o

0: centro de referência de especialidades médicas, né, onde atende toda a população de Três Lagoas, não é só os alunos. E também, quem quiser nos ajudar agora, temos o leilão da APAE dia 30, junto com o Lar dos Idosos, aqui com o Grupo Espírita. E temos também barraca no Folclore. Temos também a corrida da APAE, que vai acontecer agora dia 12 de setembro. Estamos precisando de patrocínio e prendas para o leilão. Então, fiquem à vontade aí, comunidade que quiser contribuir.
1: Tá certo. Vamos ajudar. Na tenda da APAE está bem destacada no Folclore. Vamos lá participar, ajudar. Andressa, alguma coisa que eu não perguntei e você acha pertinente falar nesse momento?
0: Neto, eu acho que a gente só tem a agradecer o espaço e a oportunidade para poder mostrar o trabalho que somente essa entidade faz em Três Lagoas. Então a sociedade ela tem que valorizar, porque não existe no município nenhuma outra entidade que faz esse trabalho. Então a gente tem que dar muito valor e reconhecer.
1: Obrigado, Vandressa. Então, falei que a vice-presidente da APAE em Três Lagoas, Vandressa Borges, hoje, abertura da Semana Nacional de Pessoa com Deficiência e Pessoa Múltipla. Pessoa múltipla é aquela pessoa que tem mais de uma deficiência, então por isso que fala pessoa múltipla. Com a imagem da nossa equipe, eu, Neto, jornalista caçula, faz parte da sua vida.
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4: 11 horas e 16 minutos, 11 e 16, muito importante este trabalho. Está de parabéns o pessoal da APAE. 11h17 agora, a Casa do Trabalhador de Três Lagoas está com 235 vagas de emprego hoje, hein? Tem 24 vagas para ajudante de obras, 20 para ajudante de reflorestamento, tem 9 vagas para atendente de balcão, 9 vagas para auxiliar de linha de produção, 50 para motorista carreteiro, tem oficial de serviços gerais, 5 vagas, 18 para operador de caixa, são 235 vagas, já estão expostas lá no nosso portal radiocaçula.com.br. Eu sempre falo aqui, o Neto Júnior chega, a primeira coisa que ele faz é postar as vagas de emprego lá no nosso portal para que você consiga a sua oportunidade de emprego. Você está procurando apenas uma vaga, tem 235 vagas lá, meu irmão. Você está fazendo o que sentadinho aí no sofá? Hoje é sexta-feira, ah, deixa para segunda, deixa não. Vai lá agora à tarde, lá, dá um pulinho lá na Casa do Trabalhador, fala com meu amigo Sidney Abreu e com a equipe lá, que o pessoal vai te atender com aquele carinho especial e você vai conseguir sua vaga, eu tenho certeza. Casa do Trabalhador Munito Tomé, 86 no centro, de segunda a sexta-feira, das 7 da manhã às 5 da tarde, no Shopping Três Lagoas. Hoje atende das 8 às 14, mas de segunda a quinta, das 8 às 17 horas. Uma boa sorte para você. 11h18, um breve intervalo comercial e a gente volta em seguida.
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2: Onze horas e 21 minutos, 11:21, de volta com Hora da Notícia desta sexta-feira. Sextou, hein? Que gostoso, ainda com festa do folclore, ótimo. Deixa eu mandar um parabéns aqui pra Kathleen Vitória, domingo é aniversário dela, ó que legal, já chamou a gente, viu, Will? Já acabou de chamar a gente pro churrasco. Quem que é que mandou aqui o parabéns pra ela, ô Will? Bom dia.
3: Bom dia, Cristina.
2: Opa, Cristina, mandou aí a mãe da Kathleen em Vitória o parabéns pra ela, então tá dado parabéns aí, só não esquece de chamar a gente pro churrasco. 11 horas e 22 minutos, 11:22. Gente, Leonardo Dias Mendonça, 63 anos, conhecido como Barão do Tráfico, morreu ontem, lá em Campo Grande, após permanecer internado em estado grave na Santa Casa. A informação completa sobre esse assunto no Ronda Policial hoje, ao meio-dia, com Fábio Campos. Fica ligado. 11:23. A 36ª Festa do Folclore de Três Lagoas começou ontem e foi um grande sucesso, reunindo famílias em uma noite de muita cultura, tradição e diversão. A nossa equipe esteve presente no evento. O repórter Rafael Oliveira e também a Guta Rufino acompanharam a programação e conversaram com o prefeito Dr. Cassiano Maia sobre a importância dessa tradicional festa para Três Lagoas. Vamos conferir o vídeo. Solta aí, grande Will Ramos.
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4: Estamos aqui nos bastidores da Festa do Folclore, abertura da edição 2026. Prefeito de Três Lagoas, Dr. Cassiano Maia, 36ª edição, a segunda na sua gestão. Professor, fala pra gente um pouquinho. Inovação, agora com mais espaço e tudo mais. O que a população pode esperar esse ano da Festa do Folclore, prefeito?
5: Olha, nós estamos muito felizes, sem dúvida. A gente cada vez mais quer que a Festa do Folclore se agigante. Mas, na verdade, o objetivo maior é a gente poder proporcionar às entidades, às associações, às igrejas, ao terceiro setor, uma oportunidade para que a população translagoense venha e ajude. E com essa ajuda, a gente consiga levar a quem mais precisa, que é a população mais distante, e é essas entidades que vão fazer a diferença.
4: E os shows também, né, prefeito? Porque shows nacionais, o pessoal precisa trabalhar no outro dia, não começa tão cedo, mas obviamente não termina tão tarde para o público, né?
5: Sem dúvida, a gente procura dar locais apropriados, para, com espaços adequados, mas que a gente consiga trazer shows importantes de renome nacional, para que a população também venha se divertir, que tenha o entretenimento, e assim a gente poder fazer uma festa grande e com isso reverter em lucratividade para todas as entidades.
4: Prefeito, chama a população para vir aqui, quem não veio nessa quinta-feira, vir na sexta, vir no sábado, vir no domingo, não deixar de faltar na Festa do Folclore, prefeito.
5: É isso aí, hoje quinta-feira estamos curtindo aqui César e Paulinho. Amanhã, Jeito Moleque, sexta-feira. No sábado, Bandaíra. E no domingo, Mariana Fagundes. Espero todos. É uma grade eclética para que possa agradar a todo o povo translagoense.
4: Perfeito. Obrigado, prefeito. Prefeito Cassiano Maia, aqui para 96, Caçula.
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2: 11:25 e durante a Festa do Folclore nós falamos também com o vereador Antônio Luiz Teixeira Empique Júnior, mais conhecido como Tonhão. Vamos ver o vídeo aí, solta, Will.

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1: Também aqui, marcando presença na abertura da Festa do Folclore nessa noite de quinta-feira, presidente da Câmara de Vereadores de Três Lagoas, Tunhão. Tunhão, já estamos vendo aqui o pessoal acompanhando, você hoje também trouxe a esposa para acompanhar junto. Você é um entusiasta de eventos como esses. Fala para a gente sua expectativa como chefe do Legislativo hoje aqui e dos próximos dias que vão vir aí a Festa Folclore, Tunhão.
2: As expectativas são as melhores possíveis, uma festa bonita, extremamente organizada. Você vê ainda 8 horas da noite, a população já marcando presença, as barracas, as associações. Então, são shows culturais, apresentações que fomentam a questão da nossa cultura, da nossa história e propicia lazer, entretenimento para toda a nossa população. Portões abertos. Parabéns ao prefeito Dr. Cassiano Maia, ao nosso secretário de Cultura Estênio Congro e extensivo a todos que fazem parte direto ou indiretamente para que esse evento seja tão bem organizado.
1: E o evento tem apoio também da Câmara Municipal, ou seja, tem a participação de vocês, principalmente a sua, aqui neste evento.
2: Com certeza, nós sempre apoiamos iniciativas como essa, que a Festa do Folclore é uma festa realizada pela administração e é uma festa para o povo de Três Lagoas. É do povo para o povo. Então a gente vê aqui as barracas de artesanato, a gente vê todas as associações, instituições participando, quer dizer, eles acabam fazendo arrecadação para que os projetos deem continuidade. Então, parabéns a todos envolvidos, que a população possa aproveitar esse momento com tranquilidade, com segurança. E que Deus abençoe a todos.
1: E eu imagino, como um bom adepto do sertanejo, que você canta, você gosta da música sertaneja, tá esperando César e Paulinho hoje. Mas vai ter Mariana Fagundes também no domingo. Como é que fica o Tonhão cantor, o Tonhão que gosta de sertanejo, com duas atrações fortes como essa?
2: Bom, a Mariana Fagundes eu conheço desde o início da carreira dela, né? É uma sul-mato-grossense raiz. E o César e Paulinho são amigos meus há muito tempo. Hoje mesmo eu publiquei uma foto de 24 anos. É uma dupla que tem 50 anos de carreira, dezenas de sucessos, e aí fazem parte da história da música sertaneja. São lendários, né? Então, vai ser com certeza um grande show que vai emocionar muita gente.
1: Com certeza. Imagina, tem alguma música que você esteja esperando, César Paulinho?
2: Não, várias. Eu conheço o repertório todo, mas tem alguns sucessos lá que são sucessos marcantes. Só por você, duas vezes você, viajante solitário. Então, é muito sucesso. A Loira do Carro Branco, A Noite do Nosso Amor, César e Paulinho têm um repertório invejável.
1: Com certeza. Então vai ser difícil. Hoje o Tonhão político vai acompanhar o Tonhão sertanejo, imagino.
2: Que, exatamente. Vou curtir muito o show ao lado da minha esposa, dos meus amigos. Vai ser uma grande apresentação.
1: Com certeza. Bom evento para você,
2: obrigado,
1: Tonhão. E aqui, com o presidente da Câmara de Vereadores, Tonhão, aqui para 96 Caçu.
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4: 11 horas e 28 minutos. Excelente festa, uma festa pra família. Eu estive presente lá com a minha família ontem e tudo organizado, decorado, lindo demais. Parabéns à Prefeitura Municipal de Três Lagoas, também à Secretaria de Turismo e todos envolvidos lá no evento. Pessoal da Segurança, da Defesa Civil, um evento lindo demais e vai até domingo. Hoje tem jeito, moleque. E claro que a Rádio Caçula vai trazer pra você todas as informações e novidades sobre a Festa do Folclore aqui durante a nossa programação. 11 horas e 29 minutos, vamos mudar de assunto agora. Um trabalhador da construção civil precisou ser resgatado pelo Corpo de Bombeiros Militar após sofrer uma queda dentro de um fosso. Ele caiu dentro de um buraco profundo na manhã de hoje em um condomínio fechado aqui de Três Lagoas. O acidente mobilizou uma equipe de emergência que realizou uma operação para retirar a vítima do local com segurança. De acordo com informações apuradas aí, durante o atendimento, os bombeiros precisaram imobilizar o trabalhador em uma prancha longa antes de iniciar o resgate. Até se você tiver acesso aí ao radiocaçula.com.br, a informação e a foto lá do atendimento está no nosso portal. Como o local apresentava aí dificuldades de acesso, a equipe utilizou uma técnica conhecida como escada rebatida, que permite realizar o içamento da vítima de maneira controlada até uma área segura. Após ser retirado lá do fosso, o trabalhador recebeu os primeiros atendimentos e foi encaminhado para a unidade de pronto atendimento UPA aqui de Três Lagoas. Ele apresentava dores na perna direita. Até o momento não foram divulgadas informações ainda sobre a gravidade dos ferimentos e sobre as circunstâncias que provocaram a queda. Fica aqui os nossos parabéns à equipe aí dos bombeiros de Três Lagoas, sempre preparados para atender qualquer

0: tipo de ocorrência aqui na nossa cidade e também na nossa região. 11 horas e 30 minutos, nós vamos conhecer os patrocinadores aqui da Hora da Notícia e a gente volta em seguida.
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0: 11 horas e 35 minutos, de volta.

0: com a Hora da Notícia desta sexta-feira, 21 de agosto. Bom dia para Ana Lelis, o Wellington da Silva, a Vera Lúcia, Helena Augusto, a Simone Aparecida, a Cida, a Marilene, a Roseli. Muito obrigado pelo carinho da audiência de vocês, sempre participando com a gente. 11h35. O evento Cenários do MS reuniu pecuaristas de Três Lagoas e região para discutir os desafios e as oportunidades para o setor rural. A repórter Augusta Rufino conversou com o Bruno Ribeiro, ele que é presidente do Sindicato Rural de Três Lagoas, que falou sobre o encontro e os principais temas debatidos. Vamos conferir a entrevista. Solta o Will.
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3: Agora eu estou aqui com o presidente do Sindicato Rural, Bruno Ribeiro, que vai falar sobre os cenários do MS, esse evento que está acontecendo aqui na Casa do Criador e que impacta de forma muito positiva os pecuaristas que são associados aqui ao sindicato, até porque nós estamos no município, onde o assunto principal é celulose, eucalipto e pecuária também, né, Bruno?
4: Isso, obrigado pela presença de vocês aqui, a gente fica satisfeito por vocês estarem aqui, falar de pecuária, uma noite falando de pecuária, cenário de pecuária. Essa parceria com a Novilho Precoce, esses incentivos que vêm de acordo com a associação, quem é associado na Novilho Precoce, sócio do Sindicato Rural, consegue alguma coisa a mais no preço da arroba vendida. Então, assim, a gente tem que divulgar isso para o nosso produtor rural. 99% dos sócios do Sindicato Rural são pecuaristas. Então, assim, é uma questão de divulgação mesmo que o nosso Sindicato Rural abraçou essa causa. O presidente da associação, Gratão, me ligou perguntando se poderia fazer isso aqui, abrir as portas da nossa casa. Então, assim, uma noite para falar de pecuária, falar de bonificação numa arroba de pecuária, para nós é muita satisfação aqui no sindicato.
3: Bruno, quando facilita a vida do pecuarista, também facilita a vida da nossa comunidade em geral, né?
4: Facilita a comunidade, porque o pecuarista, ele, com mais investimento, ele vai investir aqui dentro da cidade, ele vai investir na propriedade rural dele, ele pode pagar os dividendos dele que vem de crédito rural no banco. Então, assim, como eu posso te dizer, é prosperidade que se coloca na nossa região.
3: Conhecimento e atualização também, né, Bruno? E poder levar até esses pecuaristas a informação de que a celulose, ela não tomou conta de tudo e que a pecuária ainda tem espaço e ela pode ser também bonificada, é muito positivo, né?
4: Tem muito espaço, essa relação de simbiose com o pessoal do eucalipto, o boi, a laranja entrando aqui, amendoim. Então, assim, Três Lagoas é muito recheado de... Não é uma monocultura, são várias culturas que nós temos aqui dentro da cidade. E essa parceria com a Novilho Precoce, bonificando uma arroba mais cara que o pecuarista está recebendo, para nós é grande satisfação e a gente tem que divulgar mesmo.
3: Ô Bruno, e para o pequeno, para o grande produtor rural, que é aqui de Três Lagoas, que talvez não conhece vocês ou não são associados ainda, qual que é o recado que você deixa diante de um evento tão importante desse que está acontecendo aqui e atualizando, trazendo conhecimento para tantos?
4: O recado que a gente deixa é assim: se associe no nosso sindicato rural, fica o convite. Quem quer nos achar, facinho, procura nas redes sociais, arroba Sindicato Rural, ou vem aqui. A gente está na Ranulfo Marques Leal, no nosso Parque de Exposição. Muita gente não sabe onde que fica o Sindicato Rural. É no Parque de Exposição. O nosso escritório funciona das 5 até as 17 horas da tarde. Então, assim, é fácil achar a gente, é fácil associar. Sendo produtor rural, tendo uma inscrição estadual, sendo da nossa região aqui, pode se associar tranquilo no nosso Sindicato Rural.
3: Se o produtor ainda não está com a documentação regularizada, vocês orientam também?
4: Orienta. A gente tem aqui dentro escritórios de contabilidade que trabalham parceiro com o Sindicato Rural. A gente tem os nossos advogados para auxiliar e o apoio da nossa federação, que é a FamaSul. 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
0: 11 horas e 39 minutos, o cenário do MS também colocou em pauta as transformações econômicas da região, as novas oportunidades para o produtor rural. A repórter Augusta Rufino também conversou lá com o Rafael Gratão, ele que é presidente da cooperativa Novilho Precoce, que destacou a importância da iniciativa para o setor. Vamos soltar a reportagem.
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3: Na noite dessa quinta-feira, dia 20, eu estou aqui na casa do criador do Sindicato Rural, com o Rafael Gratão, que é presidente da cooperativa Novilho Precoce, e a gente vai conversar sobre dois assuntos que diz muito a respeito de Três Lagoas, que é o eucalipto e também a pecuária. Boa noite, Rafael.
5: Boa noite. Obrigado, primeiramente, por essa oportunidade de estar falando com vocês e agradecer a questão da mídia, de vocês poderem divulgar o nosso trabalho e divulgar também questão do Sindicato Rural desse evento. É um evento que a gente vai falar sobre cenário GMS, e aqui na região é bem típico a questão da celulose, ou seja, a celulose ocupou espaço da pecuária, e a pecuária ainda continua ativa e muito forte na região. Nossa entidade, que você já falou, é uma cooperativa, onde a gente atua na organização de entrega de animais acabados para o frigorífico, e também a gente organiza a questão da compra de insumos do produtor. Ou seja, a gente faz uma arroba produzida mais barata, comprando mais barato em grande volume, a gente consegue vender uma arroba mais cara, organizando essa entrega para o frigorífico com regularidade, qualidade e quantidade.
3: Com estudos e trabalhos como esse que a cooperativa desenvolve, o pecuarista ele continua ativo, mesmo com o eucalipto, mesmo com a celulose, que a gente às vezes acredita que ela está tomando conta de tudo, mas não está não, né?
5: Não está não. O estado, a pecuária tinha 20 milhões de hectares. A gente abaixou para 15 milhões de hectares. Só que a entrega de carne aumentou. Ou seja, o produtor em menos área, ele produz um animal mais pesado e mais precoce, devido a iniciativas como a novilho precoce. No estado também tem um incentivo, que incentiva o produtor a produzir um animal jovem e também incentiva o produtor a ter uma fazenda organizada. Essa fazenda passa por um protocolo de produção, ou seja, ela passa por uma certificação, ela ganha uma nota e essa nota ela é vinculada a um incentivo fiscal ao produtor. O animal, mesma coisa, um animal bem acabado, um lote bem homogêneo, ele é verificado no frigorífico e a partir disso ele recebe uma nota, onde gera até R$10 por arroba. Então, agradecer ao governo do estado de Mato Grosso, que tem incentivo para nós, tem incentivo. E para o produtor rural, em relação ao eucalipto, é muito bom, por quê? Porque ele diversifica a sua atividade. Quando o boi vai mal, o eucalipto pode ir bem. Então, às vezes, ele está perdendo dinheiro do boi, mas o eucalipto pode estar ganhando dinheiro. Então, essa diversificação a gente vê muito saudável. E ainda, além disso, se o produtor quiser arrendar toda a sua área na região aqui, ele pode ir para outra região e continuar sua produção em outra região.
3: Rafael, a gente está aqui nesse evento e às vezes o nosso ouvinte que está acompanhando a programação agora, ele acredita que é um evento que é voltado 100% para o pecuarista e que ele não sofre nenhum impacto com isso. Fala para a gente, o que é a sua cooperativa Novilho Precoce, qual que é o aspecto positivo dela para o pecuarista aqui de Três Lagoas da região e também para o consumidor final, que é o nosso ouvinte que está acompanhando, que a carne chega na mesa dele.
5: O produtor, ele pode vir aqui ter informações e pode vir a participar do nosso cooperativo. Quando ele participa aqui, com a informação, ele consegue traçar uma estratégia melhor para a sua propriedade, com os pontos que a gente traz. E a cooperativa, ela está ali para assessorar o produtor nessa organização do seu projeto e também para assessorar ele na compra, na venda dos seus animais, com informações de mercado, a questão da China, se está aumentando a compra, diminuindo. E a dona de casa, o morador de Três Lagoas, ele tem que entender como é que está o agro, porque hoje o estado do Mato Grosso ele é gerido pelo agro, ou seja, quem gera renda no estado são as atividades rurais. Três Lagoas é uma cidade rural, ou seja, ela é movimentada pela produção de animais, pela produção de celulose, é a atividade que mais gera renda na cidade, ou seja, os carros que estão andando, os caminhões, eles abastecem aqui dentro, eles dão manutenção aqui dentro, isso gera renda para a população em geral. Em relação à qualidade da carne, quando a gente consegue produzir melhor, ou seja, produzir mais e menos áreas, quer dizer que a dona da casa, quando ela vai no mercado, ela acessa uma carne.
0: A entrevista completa com ele, o Rafael Gratão, está no nosso portal radiocaçula.com.br. E a expansão do eucalipto, a rota da celulose e os impactos dessas mudanças para a economia regional também foram discutidos lá durante o evento Cenários do OMS. A Augusta Rufino conversou também com o prefeito de Três Lagoas, o Dr. Cassiano Maia. Vamos ver.
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3: O prefeito Cassiano Maia está participando dos Cenários do OMS aqui no Sindicato Rural de Três Lagoas, um evento que é realizado pela cooperativa Novilho Precoce e também pelo Sindicato Rural de Três Lagoas. Prefeito, eu quero fazer um comentário antes de uma pergunta, né? Há muito tempo não se viu uma parceria entre a administração municipal e sindicato rural. Nós da imprensa acompanhamos aí a década do trabalho de vocês e desde o ano passado vocês têm feito grandes parcerias. E essas parcerias agora estão repercutindo no cenário da celulose, do eucalipto e também da pecuária, um evento como esse, o senhor presente aqui. Qual que é a importância desse vínculo que vocês criaram, desse laço que vocês estão estreitando cada vez mais e o benefício de eventos como esse para os nossos pecuaristas e também para o ramo da celulose?
6: Bom, boa noite. Não há dúvida, acho que isso que você coloca é muito importante para Três Lagoas, esse cenário de aproximação entre o poder público, principalmente o agro florestal. Hoje nós temos aí a floresta, a indústria da celulose muito forte no município, mas o nosso agro voltado à pecuária também é importante. E quando a gente tem essa aproximação, que a gente consegue aproximar o produtor, população translagoense, que a gente

0: consegue fortalecer os eventos, fortalecer as grandes feiras, né? Hoje a nossa Expo 3 vem cada vez retomando o seu desenvolvimento, o seu crescimento no cenário nacional. Então isso fortalece a economia local, são mais hotéis lotados, mais restaurantes cheios, isso é importante para o município, aumenta a arrecadação. Então a gente precisa viver esse ciclo, as grandes cidades elas nos ensinam a fazer dessa forma e tenho certeza que estamos no caminho certo para o melhor jeito aí de desenvolver Três Lagoas.
1: Prefeito, e a gente não está falando só dos pecuaristas, as grandes indústrias. Recentemente a gente teve a Semana da Agricultura Familiar, temos aqui no evento também a secretária de Meio Ambiente e Agronegócio, Mariana Amaral. O pequeno produtor, a dona de casa também, que recebe lá na casa dela o alimento, que tem o alimento na mesa, que recebe a carne, eles também são impactados positivamente com essa gestão de tudo isso.
0: Sem dúvida, a agricultura familiar é fundamental nesse eixo. A gente promove as políticas públicas ligadas ao nosso agronegócio na prefeitura. A gente tem todas as políticas de fomentação. A agricultura familiar recebe os incentivos, recebe as nossas máquinas, para que a gente possa estar ajudando e colaborando todo esse desenvolvimento. E claro, a gente tem que estar de olho também no ponto final, que é a sua produção. Essa produção tem que ter minimamente uma garantia de compra para que a agricultura familiar não pare e que essa engrenagem não pode parar e cada vez mais consiga produzir produtos em excelência para ofertar para a população.
1: Prefeito, o pequeno produtor que está nos acompanhando agora, está ouvindo a nossa entrevista, a Secretaria de Meio Ambiente e Agronegócio está de portas abertas para atender ele, para esclarecer, tirar dúvidas e ajudar ele a se regulamentar?
0: Sem dúvida. A nossa Secretaria de Meio Ambiente, ela é uma secretaria que tem dois departamentos, tem um departamento específico do meio ambiente, mas um departamento específico do agronegócio. É a senhora Maria Fernanda, é a diretora do agronegócio, ela está lá preparada para estar recebendo todas as pessoas que têm o interesse em estar recebendo qualquer tipo de incentivo, de entendimento para melhorar ali a sua produção na agricultura familiar.
1: Prefeito, e hoje começa a Festa do Folclore, uma grande festa, um dos maiores eventos de Três Lagoas, e a gente está falando de cultura, e a pecuária também é uma cultura para o nosso município. Como que é fazer com que esse pecuarista, igual o evento de hoje, né, preserve esse pecuarista, mostra para ele que não é só a celulose que domina o espaço? Como que é ter um evento desse, num momento tão importante, a gente está falando de cultura também?
0: Nós temos que vir aqui no evento deles, prestigiar e pegá-los e levá-los lá para o nosso evento do folclore. Nosso evento do folclore é a nossa maior festa, é uma festa voltada para as nossas entidades. E a gente vem sempre convocando não só o agronegócio, mas toda a população trêslagoense, e ocorre esse engajamento, onde eles vão consumir os produtos das nossas entidades, é o churrasquinho, é o pastel, é os docinhos, artesanato, e é isso que vai fomentando todo esse aspecto econômico que as entidades precisam para levar lá para quem está mais distante, mais vulnerável, mais precisando, que às vezes precisa desse apoio e a nossa gestão precisa incentivar e ajudar todas as entidades.
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4: 11 horas e 48 minutos, 11:48, nós vamos aos comerciais, em seguida a gente volta com o resumo esportivo.
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5: 11 horas e 52 minutos. Está começando o resumo esportivo aqui no Hora da Notícia. O resumo que você tanto espera para saber o que aconteceu, o que vai acontecer no futebol, no esporte do Brasil e do mundo, e de 3 de agosto também. Vou falar com ele, o nosso repórter, jornalista, professor e nas horas vagas levantador de copo profissional, Neto Júnior. Bom dia.
6: Muito bom, atleta de levantamento de copo. Eu sou bom nesse negócio aí. Bom dia.
5: Nós dois, né?
6: Bom dia, Cláudio Júnior. Bom dia, Will.
7: Bom dia.
6: Corintiano Will, tá feliz? O Timão ganhou? Nosso Timão ganhou. Bom dia, Três Lagoas. Bom dia, Brasil. Bom dia, mundo. Vamos falar do menino que voltou da aposentadoria, Cláudio.
5: Que coisa, cara. Ronaldinho Gaúcho abandonou a aposentadoria.
6: Após 11 anos da última partida oficial, o bruxo Ronaldinho Gaúcho, craque de bola Ronaldinho Gaúcho, volta aos campos. Foi apresentado ontem na equipe do Ravenna, na Itália, terceira divisão do campeonato italiano, mas é tudo uma jogada de marketing também, Cláudio. Além de jogador, ele é acionista e investidor do clube, está tentando levantar fundos para que o time do Ravenna possa alçar novos voos. Segundo informações, Ronaldinho Gaúcho está jogando muita bola ainda, viu?
5: Está jogando ainda?
6: E quando ele anunciou que ia abandonar a aposentadoria, grandes equipes do Brasil fizeram proposta, mas ele, pensando no futuro, como dono do time lá do Ravenna, na Itália, falou: não, deixa os seis aí, vou para lá bater minha bolinha na terceira divisão. E logo, logo vai estar um time grande de novo aí, que ele é o bruxo.
5: Ele é o cara, pô. A gente só abandona a aposentadoria se a grana for bem maior, né?
6: Se for bem maior, você precisar. Vamos falar do Brasileirão amanhã,
5: não,
6: sábado.
5: Não, precisar ele não precisa, não.
6: Não, será? Vai que... Não sei não, hein? Eu nunca emprestei dinheiro pra ele, mas vai que... Brasileirão 2026, amanhã tem jogo, jogão amanhã, 3 horas da tarde, horário Mato Grosso do Sul, preciso sempre falar isso, porque esses dias eu não falei, Claudio, o amigo perdeu o primeiro tempo do jogo, depois mandou um comentário sem graça na minha rede social, falou: ô, Neto, mas você deixou eu perder o primeiro jogo? Não, meu amigo, é o seguinte, horário do Mato Grosso, nós estamos no Mato Grosso do Sul, então vamos falar, amanhã tem Fluminense e Remo, 15 horas na Premier, 5h30 da tarde, Internacional e Atlético Mineiro, jogão em Sport TV e também na Premier. 7h30 da noite, Cruzeiro e Flamengo voltam a se encontrar, se jogaram agora pela Liberta e agora voltam a se encontrar pelo Brasileirão. Cruzeiro e Flamengo na Amazônia.

0: Amazon Prime, 7h30 da noite. Se você tem uma TV paga, um Sky Gato aí, você vai assistir. Na Will tem, na Amazon Prime, né, Will?
1: Isso aí. Isso aí.
0: Eita, bebê, entreguei o Will. Domingo, domingão, 3h da tarde. É o jogo do domingo, Cláudio. Tomando uma birra em casa, ou então lá no Garcês, ou então no Bar dos Atletas, ou lá no Maurício.
2: Você só me convida quando eu não posso, né?
0: Ou no Valdivino, qualquer lugar. Ou lá no Tony Canguçu, meu amigo Tony Canguçu. 3h da tarde, domingão, Palmeiras e Vasco. Jogo pela televisão aberta. E também no Premier. 3h da tarde, Bragantino e Grêmio, também no Premier. Vitória e Bahia, Bavi, ô Bavi, jogão bom isso aí. Também no Premier. 3h da tarde, esse jogo compensa ver, viu? Aí, 5h30 da tarde, Chapecoense e São Paulo. Ô, joguinho, meu São Paulo não tá dando certo, não, mas tudo bem. Ganhamos agora, estamos na Sul-Americana, quem sabe dá certo lá pra equipe do Dorival Júnior. Então, 5h30 da tarde, domingo, Chapecoense e São Paulo. 5h30 da tarde também no domingo, Santos e o Mirassol. Coitado do Mirassol, que agora o Santos, meu Santos, tá jogando muito com Neymar, Gabigol e elenco. Meu Santos vai pra frente agora, se Deus quiser. 6h30 da tarde, último jogo do domingo, o Curitiba e meu Corinthians, Will, vai dar o quê?
1: Vai Corinthians!
0: Vai Corinthians, o Curitiba pega o meu Corinthians, 6h30 da tarde, no domingão, Cláudio Júnior, pela Premier, você vê, a 24ª rodada termina na segunda-feira, com um joguinho feio do Botafogo contra o Atlético Paranaense, também você vê no Premier, no Sport TV. Às 7h, Cláudio.
2: Vou aproveitar e mandar um bom dia todo especial aqui para Maria Gorete, a Natália, o Wellington lá no Facebook, o Florisvaldo Quirino e também a Tânia Conceição. E nosso tempo já era.
0: Já foi?
2: Já foi.
0: Lembrando que amanhã tem Missão em Ação na Orla da Lagoa Maior, das 8 ao meio-dia. Esporte, serviços variados, comércio, tudo de bom. No comando da Sadiene, lá do pessoal do Salesianos, amanhã, então você é convidado especial, totalmente gratuito o evento, das 8 às 12, aqui do lado da Rádio Caçuga, Cláudio.
2: Todo mundo convidado e eu tô indo nessa, Cláudio, o Neto Júnior também, por quê? Porque hoje tem jeito, moleque.
0: Hoje tem ronda policial, daqui a pouco também, Will, bom final de semana.
1: Tamo junto.
0: Tamo junto também, Três Lagoas, obrigado por tudo, que Deus tenha... Deus te prepara um final de semana abençoado aí. E se ele permitir, Cláudio, segunda voltamos com resumo do esporte. Tchau.
2: Tchau, gente. Tá chegando ele, Fábio Campos e o Ronda Policial. Beijo no seu coração. Bom final de semana. A gente se vê lá na 36ª Festa do Folclore. Tchau.
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0: Muito boa tarde, começando Ronda Policial. São 12 horas e 3 minutos. 12 e 3. Então, começando Ronda Policial, vamos destacar aí as notícias destas últimas horas, comunicando Fábio Campos. Hoje sextou, meu amigo, minha amiga. Ontem já começou quintal ontem, né? Quintal começou ontem. Ontem um showzaço. Que show bom, né, Will? Um showzaço do César e Paulinho, meu.
1: Bom demais, bom demais. E hoje também promete também.
0: Rapaz, aquela dupla lá canta com a alma, rapaz. Coisa de louco, hein? Coisa bem bacana mesmo. É uma hora. Esses antigão são fera. A realidade toda é essa aí, né? Esses antigão não é que nem hoje, bate a bunda no chão, bate a bunda pra cima, bate a bunda pro lado, que não tem nada a ver não. Bons antigão, poxa vida, rapaz, que showzaço, o som muito bom, a estrutura muito boa, então ó, ontem superou, viu, desses anos todos aí superou. Aí a organização também, banheiro limpo, banheiro. Eu tinha até banheiro com ar-condicionado lá, rapaz. Eu falei, rapaz, vou dormir nesse banheiro aqui. Vou ficar por aqui. Vou dormir aqui, encostar um travesseirinho aqui e ficar dormindo nesse bichinho aqui. Porque eu não tenho isso em casa, vou ficar aqui. Na casa, aquele ventilador que tem que colocar aquela bacia, né? Né, meu amigo? Tem que colocar aquela bacia, aquela água lá pra ficar aquele vento gelado em nós, né? Não, lá tinha um geladinho lá, rapaz, falou, vou dormir aqui, quase, bateu na trave. Muito boa tarde a todos que nos acompanham aí pela plataforma digital, muito boa tarde também àqueles que nos escutam aí pela 96.9. E hoje, Will, o que nós temos para hoje? Hoje é o jeito moleque, nós temos dois camarim.
1: Nossa, hoje tá bom demais, hoje aqui a Ronda tá recheada mesmo, ó.
0: Fala o que nós vamos ter hoje.
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0: Também... É o Luxo ou MG?
1: Não, Luxo Hair.
0: Luxo?
1: É.
0: Minha mãe

0: Sorteou o MG?
1: Isso.
0: Ah, ela sorteou o MG?
1: Isso.
0: Ah, então, ó, o luxo ré é legal. E, ó, aquilo, o da Michelle, os dois são muito bons. São os melhores, um dos melhores referências aqui de salão de cabeleireiro aqui, de beleza. E o legal é que você vai fazer uma make. É make que fala?
1: É, faz uma make, uma produção.
0: Maquiagem. Isso, uma maquiagem. Né? Deixar, ó, deixar sua mulher aí um espetáculo. E você não fica com ciúme da mal, não, hein? Não vai querer dar piti, não. Ai, você tá muito bonita, não pode ir, não. Não, sai fora.
1: E o homem também vai sair em grande estilo também, porque também tem presente também pra ele. Barba corte também, né?
0: Barba e corte. Isso. Ó, vamos fazer assim, Will. Então vamos fazer assim, ó. Vamos sortear. É, a gente sorteia o make. E o cabelo forte, bonitão como é. E pro namorado dela, o companheiro, a gente sorteia barba e cabelo.
1: Ah, legal, pros dois
0: ficar... É, os dois pra andar colado, pra não ter ciúme, pra ter briga. E a gente sorteia mais um barba e cabelo do Casa Nostra, né?
1: Vai ser dois, então?
0: Dois. Dois. Aí a gente sorteia dois, né? O Bruno lá vai me matar, né? Vai tacar uma pedrada na minha cabeça. Né? Mas agora, qualquer coisa não faz, qualquer coisa não paga, não tem problema não. Mas, então, aí vamos sortear, então vamos fazer assim, minha amiga, meu amigo, ó. Nós vamos sortear pra você e pra sua namorada, pro seu tico-tico no fubá, pra sua irmã, você e ela, né? Sejam um bonitão no estica. E o luxo hair da minha amiga Michelle. Tem um VT do luxo aí pra passar aí? Você tem aí, por acaso, Will? É o salão chicoso. Né? Você não vai pagar nada. Né? O Will já está com contato aqui. O pessoal da Luxo Hair, né, da minha amiga Michelle Meneghelli, né, você vai sair uma princesa lá. É tão bonito você ver uma mulher bonita, viu? É tão legal. Você não gosta de ver sua mulher bonita? A mulher também não gosta de ver seu homem bem bonito, assim, bem vestido, bem alinhado? É legal pra caramba, meu. E quando você vê um casal bem alinhado, né, bem casado, nos trink, né, é legal pra caramba. Ó, hoje eu quero mandar um abraço, um beijo especial pro cara. O cara é o cara melhor da galáxia, é um cara melhor do mundo, aí um cara muito bacana, né, muito, muito sentimental. É o Fábio Campos, aniversário dele hoje, né, meu? Ei, cara bom,
1: parabéns!
0: Né? É, pra mim mesmo, não é me gabando, não. Não é migabano, estou completando 50 anos, mas não é migabano. Sabe como é que é, turma? É, sabe como é que é aquele negócio todo, né? Não é assim, querendo ser... Então, assim, se achando, né? Se achando. Brincadeira. Ó, então vamos sortear, então. Vocês aí, tomem tempo aí. Então, ó, vai ser um sorteio para a mulher e para o namorado, companheiro, irmão, enfim, alguém da família, alguém que ela indicar, um amigo, talvez são bastante amigos. Ou talvez, né, a mulher tem um cara que é muito amigo, ou vice-versa, e assim funciona, tá? Então vamos sortear daqui a pouquinho na ronda policial, e vamos sortear o barba e cabelo, casa nota, pra pessoa que é sozinha, que é lá só curtir um pagodinho, né, que é lá só ver o pau cair a folha e tal, dançar lá, que é negócio todo, tá bom? Então vamos sortear daqui a pouquinho na ronda policial, vamos destacando também daqui a pouco meu amigo Cicinho lá do Foraceiro, vamos sortear uma caixinha de tubaína, aí de querosene, que a pessoa já toma umas querosenas antes e vai embora. Oi.
1: E também tem a Casa da Esfirra.
0: Casa da Esfirra também. Vem isso. Com o Claudinho aí, com a Camila, vê se você tem as moral com ele aí, vai que ele consegue, né? É porque é o seguinte, ó, fala pra Camila, ó. A pessoa já sai embonecada, já sai lindeza do Salão Luxo Hair e já também vai na estica com lá na Camila com o Claudinho, né? Então já vai na estica, pronto. Aí já vai com brinde. Já ajeita os dois lados. Tá, vamos falar daqui a pouquinho. Aqui um furto de bicicleta. Uma pessoa acabou sendo autuada. Uma bicicleta elétrica. Também uma pessoa acabou sendo presa por ameaçar a sua ex-companheira com uma faca. Aquela faca de açougue, meu amigo. E também vamos destacar aqui construção. Olha, o camarada trabalha. Coitado do rapaz aqui, hein? Trabalhando um solo lazarento desse. E o cara caiu dentro de um fosso, né? Ficou tudo machucado, tudo arrebentado. Corpo de bombeiros, graças a Deus, nosso corpo de bombeiros resgatou esse trabalhador. Coitado, né? Trabalhando, chegando no final de semana, sexta-feira, vem estar com a família, vai descansar, o camarada vai passar, né, prejudicado aí. Que é isso? 116 quilos de pasta base apreendidos aí pela Polícia Rodoviária Estadual. Também vamos falar dicas de segurança daqui a pouquinho com meu amigo Neto Júnior. Também o Cláudio

Né, o Cláudio Júnior, vamos falar onde o idoso acabou pegando uma motocicleta, mas o problema aqui é que ele não tinha a autorização. Só isso que aconteceu. Medida protetiva

voltou de novo o pessoal dar trabalho lá para os servidores públicos, né? Olha um fato aqui que está causando... Até vamos fazer um apelo aqui para as nossas autoridades, para as nossas pessoas que são aí candidatas a deputado, para aquelas nossas, nossos representantes que são deputados, que representam aqui Três Lagoas, para os nossos vereadores, para todo mundo, para a comunidade. Houve aqui uma transferência, que eu não sei o porquê. Você vai mexer no time que está ganhando, meu amigo? Ainda mais, olha só, uma transferência do delegado regional, o doutor Ailton Pereira. Doutor Ailton Pereira, um delegado, já tem uma vasta experiência, era delegado da SIG, foi delegado da primeira DP, delegado da SIG, tem uma experiência, um currículo invejável. Chegou no posto que todo delegado almeja, que é no regional. E agora saiu uma transferência para que em 10 dias ele compareça aí na Draco, que é a repressão do crime organizado em Campo Grande. Por que vai levar nosso delegado daqui, que tá bom pra caramba, né? Já tem o conhecimento das localidades, cada ponto, né, da cidade, qual é a dificuldade, né? Tráfico, crime, desde assalto. Porque aqui em Três Lagoas tem um costume seguinte. Por exemplo, aqui, talvez muitos não saibam, por exemplo, é a pessoa que furta a motocicleta. A maioria dos bandidos, como já é de fato, o polícia já sabe. Ó, a maioria, vamos supor, que nem assim, está acontecendo muito tráfico de drogas e furto de moto. Furto de moto, uma época, não agora, mas uma época, tinha bandido, bastante bandido dessa especialidade, vamos dizer, entre aspas, lá na Vila Piloto. Furto de moto era da Vila Piloto. Então o pessoal já, assim, não era somente lá, a maioria, vamos dizer assim, né, a maioria. Obviamente que é de todo ponto, mas só que a maioria, quem furtava motocicleta lá, vamos supor, quem assaltava era no bairro X. Quem furtava bicicleta, essas casas, era no furto de muita casa, Vila Alegre, um exemplo. Então, tinha assim, cada um que era um mais sintonia que você... Então, você já se balizava, né? Obviamente, de todos os bairros, eu estou dando um exemplo, tá? Então, o doutor Ailton, que já tem... já tem essa experiência, já tem uma equipe boa, apesar de poucos policiais, mas boa pra caramba, é muito respeitado. Doutor Ailton Pereira é muito respeitado no meio policial, né, devido ao seu profissionalismo, devido à pessoa que é, ele é muito respeitado na polícia. Agora, vai me tirar um delegado daqui pra levar aí pra Campo Grande? Ah, meu amigo, tá de brincadeira, né? Aqui já tá feio, já tá essa bagunça aqui do crime organizado, com disputa de território, PCC, Comando Vermelho, no meio do fogo cruzado. Me sai uma portaria para que em 10 dias, portaria 760, para que ele em 10 dias se apresente na Draco. Pô, vamos pedindo aí aos nossos políticos aí. Quem é candidato agora, cai de paraquedas, que é deputado, faça aí também uma média com o Três Lagoas, já que vocês aproveitam de nós, nós queremos aproveitar de você também agora. Ah, não vamos deixar isso acontecer não, meus amigos. População, vamos, cobre aí o seu representante, vamos pedindo, principalmente quem tem força local aqui, a Câmara Municipal, vamos pedindo aos nossos vereadores, a todos os vereadores, não, o vereador C. Rodrigues, principalmente o vereador C. Rodrigues, que é da segurança pública. Eu peço que o C. Rodrigues, ele tem um grande conhecimento também. Ele trabalhou na Polícia Militar numa época. Ele sabe a importância de um delegado com força, com respeito, né, como é o caso aí do doutor Ailton Pereira, né. E vamos pedindo também, atenção, seus vereadores, vamos cobrar aí o ex-governador Reinaldo Azambuja. O Reinaldo, que também é uma pessoa muito bacana, está na cidade, né? Ontem estava no folclore, está na cidade hoje. Então vamos pedir aos vereadores, aos deputados,
aos nossos candidatos também, que não deixe isso acontecer não, meu amigo.

0: que é isso? Levar o doutor Ailton embora. Pô, vai tirar a gente lá de Corumbá, tirar lá de Ponta Porã. Ou senão, tem grandes delegados também em Campo Grande. Tem grandes nomes em Campo Grande. Por que ninguém pode assumir o crime organizado? O crime organizado já é o doutor Ailton que já combate. Né? Pra quê? Tinha que trazer mais delegados aqui para Três Lagoas, mais investigadores, mais policiais militares, mais viaturas. E não levar embora. É que não, é igual aquela piada, né? Você já tem, você não tem dinheiro para pagar conta errada, você vai ficar sem dinheiro. É igual não ter um desfalque. É o que vai acontecer aqui, né? É o que vai acontecer aqui. O doutor Leandro já vai completar quase 40 anos de experiência aí na carreira aí da polícia. O cara é um experiente, um cara respeitado. E temos aí que reivindicar para que ele fique em Três Lagoas. Já vai aposentar, aposente aqui em Três Lagoas. Tira um delegado lá de Campo Grande mesmo, joga para delegado. Tem ótimos delegados lá em Campo Grande. Não é possível, não tem um delegado bom, que o doutor Ailton. Não tem um delegado bom em Campo Grande? Vem pegar o nosso. Nós já temos nosso daqui, o prata da casa. Né? Não, negativo. Negativo. Vamos reivindicar. Cobre o seu representante. Aí você que tem o seu representante agora, aí talvez futuramente aí para deputado estadual, cobre deputado federal. Por isso que aqui em Três Lagoas eu costumo dizer que nós temos que fazer dois deputados estadual e um federal. Você imagina, é que a população não tem noção, se nós tivéssemos dois deputados estadual, representante estadual e um federal. Meu amigo, você tendo um federal e um estadual já tem força pra caramba. Agora, se imagina você ter dois estadual e um federal. Você tem uma força, é um tiro de canhão. Você tem um tiro de canhão. Você chegar para pedir uma transferência dessa, falar, governador, você que anda, vamos segurar aqui o doutor Ailton. Se tiver dois deputados e um federal, três, rapaz, eu quero ver quem fala não. Quero ver quem fala, não, você não vai não. Não, não vai, eu vou transferir, tá bom, você vai. Então vamos pedindo aí. São 12 horas e 18 minutos. 12 e 18. Hoje temos então Casa da Esfia, Forasteiro, a Tubaína. Ah, temos também uma peixada aqui do Dematos, que eu conversei com a Daniela. A gente tá alinhando aí com ela, já tá certo. Então tem uma peixada também, uma tilápia aqui, né? Então tem uma tilápia também. Então você, minha amiga, vai ficar bonitona. E o meu amigo aí, o namorado, o companheiro, o tico-tico no fubá, o amigo, enfim, o acompanhante vai também acompanhar. E você vai sozinho, vai procurar uns tico-tico lá, vai ter uma barba e cabelo na faixa da casa nostra, tá? Então vamos ao intervalo comercial e voltamos em 2 minutos.
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1: Voltamos com a Ronda Policial, são 12 horas e 21 minutos, 12h21. Um abraço aqui para o Paulo Fernando, está dizendo que conta o aniversário, aniversário de Elias Roberto, e não teve condições de dar nenhum presentinho. Agora vai concorrer, segundo ele aqui, hoje. Muito boa tarde. É seu filho, Paulo? Eu não entendi aqui, eu acho que o corretor aí pegou você. Igual eu fui mandar uma mensagem pro meu amigo, o Newton. Ele mandou, não vou poder ir no seu aniversário hoje e tal. Aí eu mandei, assim, no corretor, né? Valeu, meu amigo. Eu coloquei assim, valeu, meu amigo, tá tudo certo e tal. Aí o corretor colocou assim, que amigo, assim, tipo assim, expressando, falando, que sacanagem, né? Aí eu falei, não, é o raio do corretor, brinquei com ele, é o corretor desse lazarento aqui desse WhatsApp. Ah, minha amiga Tati, ô Tati, um beijão pra você, minha querida, quer ganhar presente pra nós. Aqui também, aqui é em Mato Grosso, olha só que legal, a Shirley Aparecida. Obrigado pelas palavras, Tony Canguçu, meu amigo José Aristone. Um abração, Fábio Ortiz também por aqui, o Edivaldo. Obrigado aí, Querosene. Daqui a pouquinho, Maria Sobrinha, Ariane, Maria Terezinha também, Ariane aqui, a todo mundo. Daqui a pouquinho, o pessoal também do nosso perfil no TikTok, arroba Ronda Policial Oficial. O que o pessoal do TikTok aí? Obrigado aí pelas palavras, Wellington, Maria, a minha amiga, ó, a minha caçulinha, um beijão. Eu falei que eu amo minha família, Maria Campos, Beatriz Campos, a Lília Campos, nossa, são meus tesouros, tá doido? Como é que tem gente que faz mal ainda pra família, né? Que é isso, eu fico louco da vida. Fábio Dias, a Kézia Marques, um abração também, aqui a Pátia, a todos. Olha, ir pro TikTok, como é que... Fala aí, pessoal do TikTok, se vão querer. Vocês aqui, ó, vai ter tem um petisco da tilápia, então. Aí tem a querosene, aí tem a barba, aí depois tem o look do casal, que é o Will, que vai acompanhar aí a ganhadora. Tem a foto da ganhadora de ontem? Tem aí, Will. O nome da moça? Simpática, como é que é o nome dela?
2: Rosângela Gomes.
1: Esses Gomes dá trabalho, tá vendo? Esses, bastante, bem, bastante, é simpática ela pra caramba, hein? E conversa bem, bem animada. Aquela é do da Chuascona e som alto, som paca, muito bacana que essa, a ganhadora de ontem, hein? Ontem eu fiquei conversando com ela lá um pouquinho de tempo, olha só que bem simpática, bacana pra caramba, do César Paulinho, Rosângela Gomes. Esses Gomes dá trabalho. Nesses Gomes dá trabalho. Então hoje, daqui a pouquinho, vamos fazer o sorteio aqui pela Ronda da Polícia, tá certo? Vamos falando das notícias, onde uma pessoa acabou sendo presa por furtar bicicleta. Aqui no caso, a Polícia Civil, através da SIG, atuou uma pessoa de 26 anos, suspeita de furtar uma bicicleta elétrica. Esta semana, a vítima, um idoso de 60 anos, então ele procurou a polícia, que relatou que deixou sua bicicleta elétrica estacionada no centro da cidade. Ao retornar, a coitadinha não estava mais lá. E no caso, diante das informações, em diligências, através de câmeras de segurança instaladas ali na região, fizeram a identificação do suspeito de 26 anos. Ele estava, na época, no dia do furto, trajando uma camiseta de um time, né, um time do Cruzeiro. Com o número 7, que raio de número 7 que o parta, rapaz, lazarento danado. E no caso, os policiais conseguiram identificar e prendê-lo, então acabou sendo preso. E no José, no Jardim Maristela, uma pessoa acabou sendo presa aqui por ameaça, violência doméstica, no Jardim Maristela. Ele de 45 anos, o suspeito, pois a polícia militar prendeu na noite desta quinta-feira o acusado aqui de 45 anos, por ameaçar a sua mulher, ameaça também de morte, utilizando uma faca e um cutelo. Que cara doido, rapaz. Tá dizendo, tem uns caras que é metida brabo pra caramba, e quando chega

0: polícia, o cara fica uma lesse. Fica um pinte. O pinte ainda é bravo, hein? Essa, porque esquartejar a moeda, certo? Né? Fica uma lesse. Mas são uns covardes do caramba. Pena que não teve o um nome divulgado. De divulgar o um nome desse covarde aqui, Lazarento. Né? A mulher, vem de você lá namorar, dar uns beijinhos, cuidar da mulher. O cara vai lá dar trabalho. Ah, vou ameaçar matar você. Ah, que Lazarento, danado. A ocorrência foi por volta das 21 horas. A moça acionou o 190, dizendo que seu ex-marido estaria fazendo ameaça de morte com a faca e o cutelo. Né? No caso, esse cutelo aí, quem nos escuta, parece uma machadinha, aquele que o pessoal usava, os índios lá usavam antigamente, quem não gostou, parece uma machadinha. Né? É um palhaço, isso sim. Então ele acabou sendo preso e encaminhado aí para a DEPAC, onde foi autuado em flagrante aí por violência doméstica. Lembrando agora que houve uma extensão para violência doméstica, porque hoje a violência doméstica é para quem é sua companheira, né, ou namorada, alguma coisa nesse sentido, assim, que você tem um relacionamento próximo, é violência doméstica. E agora não. Agora você pode sofrer uma penalidade e as consequências da violência doméstica pelo fato da mulher se ameaçar a sua vizinha. Você ameaçou a amiga da sua vizinha. Você ameaçou a mulher que foi na sua festa, você não gostou dela e xingou ela, quis bater nela, ou agrediu a mulher. É violência doméstica, tá? Não é lesão corporal mais não. Porque antigamente ou é lesão corporal, né? Ou ameaça, ou depende de injúria. Agora não, meu amigo. Agora se abraça uma violência doméstica. Então a penalidade para violência doméstica está mais séria. Ainda mais agora que juiz nenhum quer colocar, quer ter uma negligência, podemos dizer assim, ou talvez uma falta de, talvez assim, de, como é que eu vou dizer, talvez a pessoa tomar uma decisão e para cada decisão a vítima, a mulher, sofrer aí uma agressão pior ou até mesmo ser morta. Então nem o juiz está colocando na reta, não. Está mandando primeiro para o pote, depois que o advogado esperneie e grite. A realidade toda é essa, ó, eu mando pro pote e o advogado que vai aqui lute aí pelo seu cliente, tá? Então você abraça aí a violência doméstica, ainda mais que a violência doméstica hoje no Brasil está em evidência, porque o aumento dos crimes aí contra a mulher aumentaram em muito, em todo o país, aqui em Mato Grosso não é diferente. Então, no caso, os magistrados estão tendo até mesmo uma cautela, não só os magistrados, delegado, polícia militar, todo mundo, né, todo mundo, tá tendo a cautela, primeiro manda pro pote aí, se a mulher for agredida de fato e tem lesões, tem não sei o que, manda pro pote, depois deixa ele espernear aí, deixa ele gritar, né. Olha, vamos rapidinho, são 12h29, intervalo comercial, não vamos atrasar hoje não, porque hoje temos muitos sorteios, né, bastante sorteios aqui para os ouvintes, e hoje aqui o final, hoje está movimentada essa Caçula FM, que faz parte da sua vida há 70 anos, né, faz parte da sua vida, e hoje, uma sexta-feira, deixa eu marcar aqui quantos graus, semana que vem 37 graus, você viu, Will? Semana que vem, rapaz?
1: Misericórdia!
0: Isso é porque é inverno, hein? Rapaz do céu, hoje tá sossegado, 23 graus, máxima de 23 agora, máxima de 26. No sábado, 28 graus a máxima. Agora no domingão, 30 graus. Ó, domingão tá, vai dar bom, hein? Domingão vai tá legal. Agora semana que vem, 37 graus, meu amigo. Marcando aqui pra sexta-feira, semana que vem. Meu pai amado. O bicho vai pegar semana que vem. Ave Maria. Vamos rapidinho. O Will aqui já mandou aqui um toque aqui. Vamos rapidinho, intervalo comercial e voltamos em 2 minutos.
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Voltamos com a Ronda Policial. São 12 horas e 33 minutos. Um abraço ao Leandro lá no TikTok, Luizinho. Ó, minha amiga aqui, a Ori, ela está dizendo o seguinte, que ela foi agredida e o covardão do marido dela está preso aí em Lins, né? Em Lins. E ele fala sempre para a mãe dela que ele está mandando sempre recado para a mãe nas visitas aí, se ela prejudicar ele, ele vai se vingar, vamos dizer assim, dela. Vai agredir. O camarada que faz a baita covardia, baita titica, mas é uma nádega mole mesmo, né? Ele faz a baita titica, faz a cagada, faz a presepada de bater na mulher. A mulher fica toda arrebentada aí com hematomas pelo corpo, né? Fala que, aí ela tem, algumas falam que caiu na escada, caiu na parede, escorregou na casa, com vergonha e medo também, né? E o cara fala que ela prejudicou ele. Eu tô falando que nesse Brasil é a linguiça comendo cachorro, viu? É a linguiça comendo cachorro. Brincadeira, né? Brincadeira. Voltamos aqui falando, falando que lamentavelmente um trabalhador aqui da construção civil acabou tendo aí um acidente de trabalho em um condomínio de luxo aqui em Três Lagoas. Ele acabou caindo em um fosso. Ali tem uma. Olha só que barbaridade, né? Coitado. Né? Ele pra gente fraturou a perna direita ali, aqueles que nos escutam. O corpo de bombeiro foi acionado para atender essa ocorrência, né, nesse condomínio. E nesse atendimento, os militares chegaram aí para o resgate e a vítima estava caída. Olha só, já pensou no desespero desse homem, rapaz? Se caído lá, não podendo se movimentar. Imagina você, você cai de uma altura que tem pelo menos 2 metros aí, não tem mais de 2 metros aí. Tranquilo, uns 3 metros aí. Abre a foto aí, vamos ver. Pelo menos mais de 3 metros, uns 4 metros, né?

graças a Deus não machucou a cabeça desse senhor aí, desse trabalhador, coitado. Né? E já pensou você cair num buraco desse aí e você não... É, bate a cabeça ali na parede ali, coitado. E você cai num buraco, já pensou? A princípio, seu desespero, você não pode pedir socorro, quer dizer, você pede socorro, mas ninguém tá te ouvindo. Né? Ninguém tá te ouvindo. Você quer grita ali por ajuda, né? Naquele desespero todo. Já pensou que lamentável, hein? Então foi usada aí a técnica aí para imobilizá-lo, né? Foi colocada uma escada, que eles falam que é aquela escada rebatida para ajudar a içar, ali, a resgatar ali a vítima, né, do interior aí, uma segurança, uma preservação, até porque, como ele apresentava aí uma fratura na perna direita, para não ter problemas, né? Então tem todo um atendimento aí do Corpo de Bombeiros, uma preocupação e uma cautela aí no resgate, que a princípio é uma cautela, é uma resgate simples, mas pode se tornar aí uma situação grave. Então por isso que é uma cautela aí dos militares. Aí graças a Deus esse homem foi socorrido da UPA, né? UPA. Então foi aparentemente para ser aí passar por uma análise aí de exames e tal, mas aparentemente uma fratura na perna. Então não, se fosse uma gravidade, tivesse um traumatismo, um TCE, né? Um traumatismo, uma gravidade maior, já ia direto para o hospital. Mas quando a viatura aí do SAMU ou a viatura do Corpo de Bombeiros vai para o UPA, né, que é a unidade aí de pronto atendimento, então é uma situação que obviamente inspira cuidados, mas não é tão grave como, por exemplo, um traumatismo craniano. Né? Então, a grosso modo falando isso aí. Obviamente, aí lá é feito os exames, raio-x, se houver necessidade para internação ou internação ou algum exame mais detalhado, vai para o hospital auxiliador, óbvio, ou para o outro hospital regional, enfim, tá? Mas, coitado, ele melhora, viu? Meu amigo, melhora aí para você, vai ficar de molho aí uns dias, né? No final de semana já ficar de molho, não vai poder ir na festa aí do folclore, mas graças a Deus, por um lado, vão-se os anéis, ficam os dedos, que o pessoal fala, né? Graças a Deus, né? Ainda bem que você não foi a óbito, não ficou numa cadeira de rodas, não ficou nada. Então você tem que pensar pelo lado positivo. Né? Foi um acidente, mas só que eu não tive uma gravidade. Eu penso assim. Né? Se você vai sair de viagem pra praia ou pra outra cidade, furou o pneu, você não tem que falar que, nossa, que azar. Não, você vai que sorte, porque vai que furou o pneu pra você lá na frente sofrer um acidente. Né? Então você tem que ser grato. Há situações que talvez Deus coloque no seu caminho pra você dar uma freada em você e falar, cuidado. Então sempre tem um lado positivo. Eu prefiro pensar sempre pelo lado positivo. Eu caí de moto, fiquei 7 dias em coma, né? Eu caí com uma esportiva, eu caí com uma R1, né? E eu fiquei 7 dias. Então graças a Deus eu caí, porque lá na frente vai que eu sofresse um acidente mais grave. Então tudo tem seu lado positivo, tudo dá certo. Olha, a Polícia Rodoviária Estadual aqui acabou apreendendo 4 quilos de pasta base de cocaína, 116 folhas de coca na MS-040, acabou sendo apreendida essa mercadoria. Então a equipe aqui no KM9 abordou aqui um ônibus. olha só que doideira, dentro do sapato, olha o choque aí. Estavam saindo de Campo Grande com destino aqui, iriam passar por Três Lagoas, tá? Olha só. Aqueles que nos assistem, o pessoal colocou a pasta base na dentro do tênis, na palmilha, né? Que eles falam. Tipo, ó, o pessoal tem uma criatividade do caramba, hein, meu? Você tá doido? Então, aí o choque, já tinha informação, foi abordado este ônibus em uma fiscalização de rotina. Havia 40 passageiros adultos, 5 crianças no ônibus. Então, foi verificada a documentação, constatou-se que o veículo que estava realizando esse transporte estava em situação irregular, sem autorização, já começou a moiar por aí. Então, no caso, algumas pessoas ali, as mulheres ali, como vocês podem ver, ficaram nervosas. Aí foi acionado o canil aí do choque, do batalhão de choque, e uma vistoria na bagagem. Aí o pessoal já... olha só o cão, rapaz. Olha que engraçado, e ele fica estático, né? Ele para na frente do onde é indício de droga ali, ó. Houve ação da Polícia Rodoviária Estadual junto

0: aí com o choque. Foi acionado o choque de Campo Grande. Esse veículo estava vindo para Três Lagoas. Quer dizer, iria passar para Três Lagoas, né? Então poderia, obviamente, ser deixado aqui com drogas. Olha só, na Palmilha, o pessoal coloca dentro do chulezão ali, rapaz. Ó, dentro do sapato. Isso aí, esse deve estar numa caatinga danada, hein? Mas depois você vai cheirar isso aí, ó. Vai achar uma delança. Meu Deus do céu. Então essa cocaína acabou sendo apreendida, encaminhada aí para a Polícia Federal. Aqui as quatro pessoas foram autuadas em flagrante delito. Então, no caso, o ônibus, no caso, foi apreendido, porque não havia situação regular para transportar. Vamos aí com uma dica de segurança com o meu amigo Neto Júnior. Aí toda sexta-feira aí com o tenente do Corpo de Bombeiros. Hoje o Romeuzinho está de férias, o Romeu de Campos Neto está de férias, né? Onde o Romeu sempre conversa aí com as dicas de segurança de sexta-feira com o tenente Cândido do 5º Grupamento aí de Bombeiros. E hoje, como é folga do Romeu, o meu amigo Neto aí procurou aí o Corpo de Bombeiros e as informações, as dicas de segurança e você ter a conscientização aí no caso, onde simples atitudes você pode ter uma segurança e fazer uma tremenda diferença, obviamente, para você aí, uma segurança na sua casa, no seu trabalho, no seu passeio. Vamos à entrevista aí com
1: o meu amigo. Sexta-feira acontece, o tenente Reinaldo Cândido, do 5º GBM de Três Lagoas, reserva alguns minutos para falar sobre dicas de segurança no final de semana em Três Lagoas, em região, no Brasil e no mundo. Que é o que serve aqui, serve para todo mundo também. A partir de hoje, nós fazemos parte do Ronda Policial, no comando de Fábio Campos e, às vezes, no comando do garotinho do nosso amigo Rafael Oliveira. Tenente Cândido, muito obrigado mais uma vez. Quais são as dicas de segurança para esse final de semana em Três Lagoas?
2: Primeiramente, vamos falar do tempo, né? Essa frente fria que chegou aí, né? Com tempo seco. Vamos evitar fazer as queimadas. Está proibido as queimadas em todo o âmbito de Mato Grosso do Sul. E evitar a proliferação dos incêndios florestais. Essa é a primeira dica que a gente dá de modo geral, né? A gente tem aí a festa do folclore acontecendo, começou ontem, né? O trânsito lá no centro da cidade está todo interditado. Uma operação aí complexa lá para desviar o trânsito do centro da cidade. Mas está bem sinalizado, vamos prestar atenção para evitar acidentes, né? Amanhã, no sábado, a gente tem lá na Lagoa Maior a missão salesiana das 8 ao meio-dia, né? Na Lagoa Maior vai ter uma concentração de pessoas também. Vamos tomar cuidado do nosso trânsito, né? A gente vem aí falando de toda sexta-feira aí, semanalmente aí, sobre as questões de trânsito, sobre a questão que se beber não dirija, se beber eleja o motorista da rodada e vamos fazer um trânsito seguro na nossa cidade.
1: Muito bem, tenente. O senhor sempre mostra que conhece da segurança pública, muito, muito. O trânsito no centro está meio complicado, mas está bem sinalizado. É só a pessoa prestar atenção, evitar celular, evitar algumas coisinhas, mas aquela dica que o senhor sempre dá, né? Bebeu, não dirige, se for dirigir, se for beber, vai de Uber, o motorista rodado, alguma coisa assim, né? Tenente, ficou alguma coisa que eu não perguntei, o senhor gostaria de falar nessa sexta-feira?
2: Então, daqui a pouco a gente vai estar reunindo aí com o Gabinete de Gerenciamento dos Incêndios Florestais, né? O GTCIF. E a gente vai estar recebendo as orientações aí sobre os incêndios acontecidos aqui no estado de Mato Grosso do Sul. E a gente vai receber as orientações aí para a próxima semana.
1: É ótimo, muito obrigado, Reinaldo Cândido, tenente do 5º GBM Três Lagoas. Agora nós participamos do Ronda Policial. Neto, com a imagem da nossa equipe, jornalista caçula, faz parte da sua vida.
0: Obrigado, meu amigo Neto Júnior, tenente Cândido aí com as explicações, dica de segurança, que com certeza faz uma diferença para você, meu amigo aí, minha amiga, tá? Vamos rapidinho, intervalo comercial, e vamos aqui voltar para sortear aqui o TikTok. Minha bateria tá indo pro Goiás aqui, né? Vamos sortear na volta rapidão aqui, porque está com 3%. Ó, tá, aí vai ficar sem o TikTok, aí o pessoal vai me matar. Vamos rapidinho, voltamos em 2 minutos.
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1: Voltamos com a Ronda Policial, são 12 horas e 49 minutos, 12 e 49, um abraço aí para Kézia Marques, aí para a minha amiga que sofreu agressão aqui, a Ori. Ela disse que na audiência de custódia, o covardão lá do marido, o companheiro que bateu na moça, disse que não lembrava de nada, não sei nem o que tá acontecendo, deu amnésia na minha cabeça, mas é sempre assim, minha amiga. O camarada, aí agora ele fica acelerando a moça. É que o covarde, ele fica acelerando a vítima. Ele quer entrar no seu psicológico, ele fica entrando. Então, se o cara que encher muito as paciências, vai lá e dá mais uma queixa. Dá mais um, porque empurra mais um nele. Empurra mais uma na conta. Aí só vai somando, tá? Só vai somando. Deixa eu tomar uma hora, deixa lá. Aí vai acumulando, a conta chega. Né? A conta chega. Então, para que você não vire uma estatística, não... denuncie e procure a delegacia da mulher. O pessoal está batendo firme. E eu estou dizendo, nenhuma autoridade policial, desde juiz, polícia, delegado, quer colocar na reta para dar uma facilidade e acontecer uma coisa com a vítima e aí vai sobrar para ele. Então, que sobre para o lazarento. Né? Coloca na conta dele. Ele que se vira. Ele que lute. É como se diz, né? Ela que fez mal pra mim, é sempre assim, né? O estuprador acusa a vítima, o estuprador, o Jack, e só estuprou porque a mulher estava usando uma saia, estava sexy, e só estuprou por causa disso. Então a culpa é sempre da mulher, né? Nunca é do infeliz, né? Eu só bati nela porque ela falou alto comigo e me deu um tapa na cara, eu revidei que o homem nenhum aguenta. É sempre assim, essas conversas fiadas aí pra delegada aí, tá? Ô Will, vamos sortear aqui, vamos ver, o que nós vamos sortear agora? Fala aí.
2: Vamos lá, vamos começar com a Casa da Esfirra?
1: Casa da Esfirra com quem?
2: Eu coloquei todos os nomes naquele sistema.
1: Aquele sistema?
2: Aquele sistema de sorteio, sorteio.com.
1: Então, mas quem quer ir no o casal que tá falando aí, ó, que quer ir no hoje no Jeito Moleque? Tem um que fala, eu quero ir, quero não sei das quantas.
2: Todo mundo tá colocando.
1: Todo mundo? Mas qual que é, do Facebook ou do
2: tanto WhatsApp, no, aqui no Facebook que no WhatsApp. Tá todo mundo querendo.
1: Então
2: fala
1: assim, joga um sorteador aí. Aí tá colocando o nome do casal ou não? Só.
2: Não, eu coloquei o nome. Isso foi passando.
1: Não, diga assim. A moça que manda mensagem fala, eu sou a Maria e o meu marido é o João.
2: Tem a Regina. A Regina colocou.
1: Colocou?
2: Ela e o marido.
1: Como é que é o nome dessa Regina aí?
2: Regina Barbosa Torres e o nome do marido aqui, peraí.
1: Foi a única que pôs?
2: Foi.
1: Ah, então vou sortear ela, então.
2: Então ela vou colocar. Ela pro camarim e pro...
1: Então coloca ela do Luxo Hair.
2: E pro camarim.
1: E o, tá. O camarim, né? É porque vai os dois, né? Vai o casal, vai já bonitão na estica.
2: Show.
1: Já vai nos trinques, né, meu amigo? Como
2: aí,
1: é que é o nome dela?
2: É a Regina Torres e o marido dela é o, peraí, David Torres.
1: Olha, David, já vai lançar um pagode lá, Jeito Moleque. Aí. Já vai fazer uma média. Ó, lá tem uma área lá da parte da gastronomia, a praça de alimentação tá muito bacana. Ontem eu comi crepe, espetinho. Ontem eu tava com aquele zóio de gordo, rapaz. Só, tudo que eu tava olhando, eu tava comendo as coisas. Que é isso? Eu comi espetinho. Tem um crepe lá da tia. Como é que é o nome da tia? Tia Rose? Não é tia Rose, é tia Rose. Uma barquinha vermelha, assim, rapaz.
2: Nossa.
1: Bom pra... Aí tem um crepe tradicional e um tal do francês. Menino, um francês serviu eu e minha esposa. Vem assim, fechado, com a mais delícia do mundo. Tem um pessoal também da maçonaria da São João. Tem aquele pão na linguiça, também é bom pra caramba. Você tá doido, ontem fiquei que nem aqui zóio de gordo. Só gordice ontem, só gordice. E a tilápia, vamos sortear aqui pelo pessoal do TikTok.
2: Vamos lá.
1: TikTok, olha só que bonitinho, Carolina e Isabela fazendo aniversário, 10 aninhos, olha só, minha lindinha, parabéns aí para sua filha, viu, Carolina, muitos anos de vida, quero participar do sorteio, meu esposo faz aniversário domingo, a tilápia, então tem dois aqui, garotinho de 10 anos, né, Essa lei, a Lei Diane já ganhou alguma coisa aqui? Lei Diane?
2: Lei Diane?
1: Não?
2: Então,
1: que,
2: então Lei Diane?
1: Caroline já ganhou já.
2: Caroline...
1: Vamos deixar pra Lei Diane, então, o Caroline. Vamos deixar pra Lei Diane, que nunca, a Lei Diane nunca ganhou nada aqui, não. Que eu me recordo. Você me recorda da Lei Diane?
2: É Lei Diane do quê?
1: Não. Lei Diane Teles.
2: Teles.
1: O que você vai querer, Lei Diane? Você vai criar tilápia ou combo de esfirra? Né? Tá pausando na live. Por que tá pausando? Ah, ih, acabou a bateria.
2: E aí, lascou. Tá, então, eu havia colocado pra ela Matos. Pode ser a Matos?
1: Isso, coloca a Demas pra Lei Diane.
2: Lei Diane.
1: É, deixa eu falar aqui, ó. É, Lei Diane. Que acabou a bateria do meu celular. Por isso que derrubou aqui a live. Ai, meu Deus. É Lei Diane. Coloca aqui, ó. Lei... Diane é, porção de tilápia. Qualquer porção tilápia. Minha amiga Lei Diane, portanto, ganhou a porção. Agora então vamos. Agora. E o.
2: Aí tem. É, tem a rouparia.
1: É.
2: Tem mais uma barba. Tem a forasteiro.
1: Eita.
2: Casa da Esfirra.
1: Rouparia aqui. A gente sorteia aí pra...
2: Vamos pro sorteio automático?
1: Então vamos pro sorteio. Vamos pra rouparia então. Primeiro, rouparia. Vamos pro sorteio automático aí.
2: Eita.
1: 36. Vamos ver.
2: 36 pessoas.
1: Então, a rouparia é bom de preço, né? É Maria Luísa da Silva.
2: Ela participou tanto pelo Facebook quanto pelo WhatsApp.
1: É?
2: Aham.
1: Olha que danada, que sortuda, hein?
2: Mas vai pôr a rouparia?
1: Então a rouparia. Vamos achar um que quer tomar umas querosene aqui. É. Quando foi o aniversário do meu irmão, aqui o rapaz tá falando aqui, o Fernando. Ontem foi o aniversário do irmão Elias, um abraço, bateu na trave ontem. Tá falando que ontem foi aniversário do irmão dele, papapá. É. E agora, que vamos sortear aí?
2: É, vamos ver aqui.
1: Nossa. Ah, pro pessoal do Instagram, vamos sortear pro pessoal do Instagram. Tem o combo, né?
2: Tem o combo.
1: Combo, vamos olhar direto, que já estamos já chegando em cima da hora, né?
2: Vamos lá.
1: Então, vamos pro combo de esfia aqui. Deixa eu ver aqui, deixa eu ver. Ah, vamos pra Edir, ó. É, peraí. Edir Pereira. Pro combo da esfirra, então. Edir Pereira, do Instagram.
2: Perfeito. Anotei.
1: Segurou aí?
2: Agora o forasteiro.
1: Forasteiro, agora o forasteiro. É, que nós quer ganhar uma forasteiro do meu amigo Sim. Um abraço pro meu amigo Sim, né? Um abração aqui aqui próximo ao sinal aqui da circular da Lagoa. E o Sim é a única conveniência aí que ele oferece o gelo pra você, tá, meu amigo? Então você chega lá com o seu cooler. Você não vai precisar pagar aquele saco de 5 gelo. 10 quilos, 5 quilos, tá? É, quem que é o pingaiada que é tomar o goró aí? Pessoal, fala aí. É, o outro quer ganhar kit churrasco. Nem sabe o que tá acontecendo. Quer kit churrasco de onde, meu filho? De onde? Eu também quero ganhar. Se soubesse, você me dá também. É, o Ross também quer kit churrasco. Eu também quero kit churrasco. Se soubesse, vocês me avisam. Vocês estão ligados pra caramba, hein? Tá louco. Vocês não querem nem ouvir. Vocês tão, querem saber de ganhar. Tá doido. Eu, hein? É o vai que cola. É, vamos aqui. Esse Fábio aqui já ganhou alguma coisa? É, lá do Sim, ó. O Fábio Ortiz já ganhou alguma coisa? Não?
2: Fábio o quê?
1: Fábio Ortiz já ganhou alguma coisa? Deixa eu ver.
2: Fábio.
1: Não sei se você ganhou ou já não ganhou. Deixa eu ver o rapaz. Eu não lembro ter ganho nada, não. Né? E não dá pra ver o perfil dele aqui, é privado, esse negócio aqui? Ei, meu Deus do céu. Aí é danoso e tudo. O Sérgio já ganhou também. Então... Vamos aqui. Ah, essa Suzana de Souza da Silva nunca ganhou nada, não, né,
2: Suzana? Suzana.
1: Ó, então vamos pra Suzana aqui. Vamos ver. Deixa eu ver, né? O perfil dela aqui.
2: É Suzana do quê?
1: Suzana de Souza.
2: De Souza.
1: Rapaz, será que não tá errado, não? Da Silva com U. Silva? Eu nunca tinha visto, não. Essa é diferente, hein?
2: Suzana de Souza. Silva?
1: Ah, mas não tá privado também. Esse povo tem um negócio privado aqui, rapaz. Tá doido. É, deixa eu ver aqui, vamos ver. Não, vai pro Fábio Ortiz aí. Joga pro Fábio Ortiz, que ele tá falando que ganhou nunca, coitado. Tá. Ele, vamos falar o nome dele primeiro aqui. Fábio Ortiz, meu xará aí. Tá bom, Fábio Ortiz, meu xará, ganhou aí. A cerveja lá do meu amigo Cicinho, né? Já foi a querosene, já tá tudo certo.
2: Já foi,
1: vai tomar
2: já foi.
1: Umas ribadas agora na sexta-feira.
2: Aí, show de bola.
1: Gente, hoje é meu aniversário, quem quiser me presentear também. Ô Fábio, me chama que eu quero tomar com você também, tá? Me chama que a cerveja é gelada pra caramba no Cicinho, me chama que eu tomo uma com você. E lembrando que você que vai dirigir, não beba, né? Vá com o aplicativo, que aproveite a festa do folclore. E se você for beber, chama eu, né? Pode chamar que eu vou, tá? Mas não dirige, tá? É melhor evitar aí uma dor de cabeça, um desgosto aí, lamentar a vida de alguém, a família, enfim, é a melhor coisa. Vai tomar, chama o aplicativo aí e tá tudo certo. Elias Silva, um abraço. Sobrou algum presente aí pro Elias? Tem alguma coisa? Tá?
2: Ia dar mais um corte.
1: É um corte? Então joga com o Elias aqui. Ô Elias, vai aí. É um corte cabelo barba aí lá da casa nossa.
2: É Elias do quê?
1: Elias Silva. Ó, chama eu, hein, Fábio. Anota aí o telefone, manda aí no zap aí, chama eu pra tomar um aí.
2: Agora fechou.
1: Chama eu que, ó, eu deixo você pagar essa aí pra nós, tá? Um abraço, gente. Fiquem todos com Deus. Um ótimo final de semana. Brincadeiras à parte, me desculpa aí. O Elis quer a barba e o cabelo, né? Lá da casa nossa, então. O Fábio, você passa aqui, pega uma autorização aqui na Caçula. Todos os ganhadores, meus amigos, vocês que ganharam aí o brinde aqui pra Caçula, já retiraram agora no prazo máximo de 5 dias, tá? A cerveja você que vai tirar hoje, a querosene. Isso aí não tem dúvida, é capaz de sair daqui lá na esquina pegar. O corte de cabelo, viu, meu amigo Elias? Você já agenda lá com o pessoal, com o Bruno, com o pessoal lá do Casa Nossa. É, Avenida Capitão Lito Mancini, 153, esquina ali com a João Silva, né? Mas o Will vai passar o contato aí do agendamento. Porque o que estava

0: acontecer uma pessoa retirar o brinde daqui um mês. Aí não vira. Aí não é casa de penhor, você tira daqui um mês aí que você ganhou. Né? Lá a gente tá ganhando, tem que arreganhar? Não, porque descontrola tudo. Né? Então não vira não, tá? Aí o Fábio já tá dizendo que já tá aqui, já ele vai lá tomar uma lá. E chama eu, tá? Vou ficar te esperando aqui, viu, Fábio? Vou ficar te esperando e vou lá junto com você pra fiscalizar lá se tá tudo certo a retirada do brinde aí. E vou provar pra ver se tá com vencimento, né? Vencida. Não, brincadeira, gente. Ó, tenham todos aí uma ótima tarde, uma ótima festa do folclore. Vai estar boa pra caramba. Ontem teve boa pra caramba. Você que leve a sua família, aproveite a praça de alimentação, aproveite o show. Bebida gelada, refrigerante, cerveja, enfim. Uma organização muito bacana. Tem câmeras facial para aqueles que querem aprontar, que querem bagunçar aí o coreto, tá? Então já tem uma segurança, uma preocupação para o cidadão de bem. Fique agora com a Guta Rufino, com a 96, Rock 96. Depois aí com a Hora do Cowboy. Aí muitas notícias, novidades no decorrer da programação. Tchau, gente. Forte abraço a todos. Tenham todos um ótimo final de semana e 30 graus domingão. Tchau.
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2: Muito boa tarde, seja bem-vindo nessa sexta-feira, dia 21 de agosto. Agora é 1h05 aqui em Três Lagoas. Essa é a Rock 96, eu sou Augusta Rufino. E a partir de agora, até as 3 da tarde, a gente vai curtir muito pop e muito rock aqui durante a nossa programação da Caçula FM. E eu quero você participando, viu? Participa pelo nosso WhatsApp, é o 679-9149-8282. Já chegou o ouvinte aqui, olha, deixa eu conferir quem tá mandando mensagem.

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Da Marise, olha que saudade, me manda um alô. Paulo Guimarães, Marilena, Regina, olha só, sejam muito bem-vindos, você que está no carro, você que está em casa, você que está no trabalho, sejam todos muito bem-vindos, vão participar aqui com a gente durante a nossa programação. E agora é hora de música, né? Agora é hora de música e a gente vai escutar um som que amanhã vai rolar na Festa do Folclore aqui de Três Lagoas, porque a Festa do Folclore começou ontem, na quinta-feira. Hoje tem festa novamente, ontem foi César e Paulinho, hoje Jeito Moleque com pagode, mas o rock and roll mesmo é amanhã. Amanhã, no sábado, dia 22, tem a banda Ira, vai tocar aqui na Festa do Folclore, na 36ª Festa do Folclore de Três Lagoas. E eu convido vocês agora a curtir o som do Ira comigo aqui, olha. Pra você que não conhece ou não tá lembrando de uma música deles, eu vou colocar aqui uma das mais famosas pra vocês curtirem aqui comigo.

Essa é a Rock 96, eu sou o Augusto Ruffini, a gente segue por aqui até as 3 da tarde nessa sexta-feira, porque sextou, viu? E sextou com a participação de todos vocês aqui, olha, tem mensagem do Elton da Silva, que participou do sorteio, José, tem mais o Paulo Guimarães aqui, que já pediu música, com certeza vai rolar, viu? Essa aqui agrada todo mundo. Celso do Paranapungá tá acompanhando a programação, grande amigo, nosso entrevistado aqui, grande ouvinte da Rádio Caçula, muito conhecido no Paranapungá, pelo pessoal da Defesa Civil. E Celso, esse homem é político, hein? Eu também um pouco, né? Celso, um abraço, viu? Obrigada pela sintonia, obrigada por sempre acompanhar a programação aí. Celso, que curte um rock and roll aqui comigo. Edivaldo também participando. Edivaldo, vamos pedir música aqui. E a gente vai curtir agora Ana Júlia, do Los Hermanos, um pedido aqui, olha, do nosso ouvinte Paulo Guimarães.

0: Eu quero vocês participando aqui comigo, viu? Tá chegando muita mensagem. Eu adoro sexta-feira, porque é assim. Sexta-feira o programa fica a cara dos ouvintes, porque vocês participam. Façam isso a semana inteira, é uma delícia, viu? Eu sou Augusta Rufino, esse é o Rock 96. Até às 15 horas a gente vai ouvir muito pop, muito rock. E faz o seu pedido, viu? Você que curte pop, rock dos anos 80, anos 70, anos 90, 2000. Você que gosta de Elvis, de Beatles, Legião Urbana, manda mensagem 679-9149-8282 e participa aqui comigo. Daqui a pouco eu vou trazer... Olha, tem áudio aqui, tem áudio da Ana Leres, Vera Lúcia tá participando também, Edivaldo aqui, mandar um grande abraço pra Dona Sebastiana Alves Celestino, lá do Santa Rita, minha ouvinte, um grande beijo, viu? Obrigada pela participação de vocês. E Edivaldo, você fez uma coisa agora que eu adoro. Você mandou uma foto pra mim aqui no WhatsApp e é um radinho. Eu adoro saber que o ouvinte tá acompanhando pelo rádio, mas eu adoro saber. Que legal, viu? Amei a foto, obrigada. Celso também sempre manda foto do radinho dele aqui. Ana Lelis, aquelas mega caixas de som. É isso aí, gente, vamos participar. O rádio aqui é de vocês. A caçula tá aqui pra atender vocês, então WhatsApp 679-9149-8282. Esse é o Rock 96, já já eu tô de volta. 96,
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0: É isso aí, eu tô de volta e agora com os nossos ouvintes. Tem recado aqui da Ana Leles. Fala, Ana, tudo bem?
2: Boa tarde, Guta.
0: Boa
2: que
0: tarde.
2: Você tenha uma quinta-feira linda, abençoada por Deus.
0: Amém, pra nós.
2: Guta, vamos ouvir uma música dos Mamona Assassina?
0: Bora.
2: Deixa pra você escolher. Você
0: pode
2: conhece
0: deixar.
2: Os ouvintes, né?
0: Conheço.
2: Que esse programa é lindo, maravilhoso.
0: Obrigada.
2: Uma pena que eu não vou poder aumentar o volume, né?
0: Tá trabalhando, né? Porque
2: hoje eu vou ficar de castigo no serviço até as 17 horas.
0: Mas curte baixinho.
2: Mas eu ofereço pra você.
0: Obrigada.
2: Toninha Campos, toda a equipe Caçula, Tânia Conceição, esposo, Cruz Garcia, Rosângela, Carlinda e pra mim, Gur.
0: Com certeza, Ana, pra você principalmente, né? Então vamos curtir Mamonas Assassinas e tem pedido do Paulo Guimarães aqui, Cocaine, Eric Clapton. Olha, eu gosto, hein? Vai na sequência.

0: gente acabou de atender pedido dos nossos ouvintes aí. Olha só, aí tem mais pedido por aqui, viu? Tânia Conceição tá chegando aqui com mensagem. Fala comigo, Tânia. Muito boa tarde, tudo bem?
1: Oi, Guta, boa tarde. Tudo bem? Espero que você esteja bem.
0: Tudo
1: bom
0: jóia.
1: Aí. E eu quero pedir a música do RPM, Alvorada Voraz.
0: Com certeza, viu? Vai rolar RPM por aqui. Inclusive, é uma das bandas que eu gosto e muito. RPM com Alvorada Voraz aqui pra Tânia Conceição.

0: Sexta-feira animada, seja muito bem-vindo, você que acaba de sintonizar, essa é a 96.9, esse é o Rock 96, eu sou o Gustavo Fini, até as 15 horas, eu tô aqui com você, pra gente curtir muito pop, muito rock nacional e internacional, então fica ligadinho e participa também, viu? WhatsApp é 679-9149-8282, você interage, deixa recado e também pede música. 96,
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3: A Rock 96 traz o melhor da música pra você. Lembrando que temos festa do folclore desde ontem. Ontem foi sertanejo, César e Paulinho. Hoje é pagode, jeito moleque. Mas o rock and roll é amanhã, no sábado. Inclusive, eu vou estar presente. E eu quero saber quem de vocês vai estar lá. E se me encontrar, eu quero que me cumprimente, viu? Porque eu adoro conhecer gente. Principalmente vocês que interagem comigo, às vezes, só pelo WhatsApp. E eu ainda não vi pessoalmente. Então, fica aí o convite. Vamos nos cumprimentar, vamos nos conhecer. Amanhã eu vou estar lá na festa do folclore. E o Ira toca amanhã, essa banda de rock nacional, essa banda super famosa aí, que já trouxe uma música, no bloco anterior, no começo do programa. A gente ouviu Eu Quero Sempre Mais, que eles cantam junto com a Pitty. E agora a gente vai ouvir mais uma música deles. Essa é uma das mais famosas e é uma das músicas, sabe quando a gente é adolescente, ou até mesmo quando a gente é mais velho, e a gente fica repetindo a música, fica ouvindo ela de novo? Essa era uma das músicas que eu colocava no repete, viu? Dias de luta com Ira.

Olha só, atendendo o pedido do Eni aí, nosso amigo, seguidor aí, e também nosso ouvinte aqui da Cápsula FM. Muito obrigada pela participação, viu? Pediu o Charlie Brown aqui. Quem não gosta, né? Quem não curte Charlie Brown? Posso assumir pra vocês? Eu não sou muito fã, não. Charlie Brown e Pitty não é tanto minha praia, não, mas eu entendo que no rock nacional são as mais pedidas, são as mais adoradas, as letras são lindas, realmente, ambos escrevem muito bem, escreveram, né? Chorão escrevia muito, Pitty também, as letras são maravilhosas, mas eu gosto muito mais do rock internacional e do nacional, deixo para os anos 80. Tânia Conceição pediu RPM ali, ó, sou apaixonada. RPM, Legião Urbana, Plebe Rude, eu sou mais dos anos 80 para trás ali, ó. Mas vamos agora curtir um rock internacional e a gente vai ouvir uma banda maravilhosa com uma letra linda agora, que é Forever, na voz de Kiss.

The Cure na nossa programação. Para mim é uma satisfação muito grande apresentar um programa como esse, um programa de rock, um programa de pop, o Rock 96 aqui na 96 Caçula, porque olha, tocar The Cure, tocar Love Song, uma das minhas músicas favoritas, é muito satisfatório e eu espero que vocês tenham gostado. Eu espero que muitos de vocês conheçam esse som, inclusive, viu? E a gente tocou aqui Kiss com Forever e o Carlinhos está participando da nossa programação, meu amigo Carlinhos, que também é jornalista. Sou apaixonada por você, viu? Um dos maiores e melhores seres humanos que eu conheço na minha vida. Pediu pra tocar uma música aqui, já eu trago ela, viu? Essa música me faz lembrar a época do radinho de pilha que eu ouvia lá no interior do Maranhão. Olha só quantas lembranças, né? Música tem dessas, né? Tá chegando mais gente aqui na participação. Rogério Rodrigues, boa tarde, muito boa tarde. Deixa seu recado aqui, participa comigo. Já eu tô de volta com muito mais música, segunda parte do nosso programa.

E agora é hora de notícia direto da redação da Rádio Caçula. A gente vai trazer agora informações sobre a quarta missão em ação que acontece neste sábado, amanhã, no Poliesportivo Eduardo Milanês, aqui ao lado da Rádio Caçula, na Lagoa Maior. Nesse sábado, dia 22 de agosto, vai acontecer a partir das 8 da manhã a quarta edição do Missão em Ação, uma ação social voltada ao empreendedorismo e à empregabilidade. Vai ser realizada pela Rede Salesiana Brasil, em parceria com a Petrobras e a Suzano. Tem apoio também da Prefeitura de Três Lagoas por meio da Secretaria Municipal de Assistência Social. A ação vai ser realizada no Complexo Poliesportivo Eduardo Milanês, aqui na Lagoa Maior, e vai contar com diversos serviços, viu? Vai ter produção de currículo na hora, orientação para inserção no mercado de trabalho, serviços de beleza, orientação sobre serviços sociais,

0: além da comercialização de produtos de empreendedoras aqui de Três Lagoas. Os interessados podem comparecer ao local das 8 ao meio-dia para participar da ação e usufruir de todos os serviços oferecidos. A iniciativa tem como principal objetivo promover oportunidade, acesso ao mercado de trabalho para as pessoas que estão em busca de uma oportunidade e de emprego e renda. E abaixo aqui, olha, tem quais os serviços vão ser oferecidos amanhã, sábado, das 8 ao meio-dia, aqui na Lagoa Maior, no poliesportivo. Vai ter vaga de emprego, corte de cabelo gratuito, viu? Esmaltação gratuita, trancista gratuito, área kids, vacinação, vagas para estágio, confecção e orientação de currículo e vai ter atendimento do CRAS também. Então venha participar, é na Lagoa Maior, no poliesportivo, amanhã, sábado, das 8 ao meio-dia. Essa informação você encontra também no nosso site, radiocaçula.com.br.
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Olha, tem, inclusive tem denúncia também. Tem ouvinte que acompanhou agora a nossa programação de notícia aqui e já deixou denúncia. A gente vai encaminhar essa denúncia sua, viu? Nossa, muito importante fazer esse tipo de denúncia. E aqui se trata de maus tratos a animais, viu? E você também que presencia situações como essa, denuncie e busque ajuda, porque eles merecem dignidade assim como a gente, viu? E a gente continua aqui com participação dos ouvintes, 679-9149-8282. Cleusa chegou por aqui, já vou ouvir sua mensagem, viu? E a gente vai curtir agora Jota Quest com Dias Melhores, porque é o que a gente precisa, né?

0: Esse rock é dos anos 2000, esse aqui é pra aquela galera emo-core. Tem muita gente que gosta ainda, né? Fresno é muito bom, as letras são muito bonitas, apesar de serem extremamente melancólicas. A gente segue por aqui com a nossa programação, tem participação de ouvinte. Já já eu trago essas mensagens, esses recados e também mais música. 96, Caçula.
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1: Agora eu tô aqui com a Cleusa. Cleusa, fala comigo.
3: Oi, Guta. Boa tarde, tudo bem?
1: Boa tarde, tudo sim.
3: Guta, eu quero pedir uma música.
1: Opa!
3: Eu pensei pra Tânia, pra você, pra todos da rádio. Eu pensei pra Tânia, pro Genivaldo, pra Ana Lelis e pra todos que estiver ouvindo.
1: Beleza.
3: Quero ouvir uma música, dos, qualquer uma dos Bidis.
1: Olha só!
3: Pensei pra Sara, Samantha, Samara, pra Valentina, pra Emily, pro Daniel, pro Davi, pro Wagner, Toquinho, e pra todos que estiver ouvindo.
1: Beleza, beijos. Tá oferecido, viu?
3: Ah, e pra Maria Segurança também.
1: Beleza, tá oferecida já, e eu gostei do seu pedido, viu? Vamos ouvir agora? How Deep Is Your Love?

0: Essa é a Rock 96 e tem recado aqui da Cleusa, viu? Ela tá participando da programação, pediu pra ouvir Bee Gees e agora curtindo Scorpions. Ela mandou uma mensagem aqui, mandou um áudio. Deixa eu reproduzir esse áudio dela aqui, viu? Cadê? Achei.
1: Aí bonito, Guta. Aí é lindo. A gente volta o passado.
0: A gente volta né?
1: Ai, meu Deus.
0: É maravilhoso, né? Eu sou suspeita, sou apaixonada por música romântica, né? E quando ela traz uma trilha de rock, é melhor ainda. Agora eu vou atender pedido do Fefe, o Felipe, que sempre participa da nossa programação aqui. Ele pediu pra curtir uma Evanescência. Ele tá pedindo desde ontem, inclusive, viu? Mas ele pediu no final da programação e já não dava mais tempo. Mas hoje vai rolar. Vai rolar uma das mais famosas na voz da Emily aqui, ó. Bring Me To Life. Me traga a vida.

Peach e Legião Urbana. Peach com Na Sua Estante e Legião Urbana com Há Tempos. Eu sou apaixonada nessa música, viu? E você ainda pode participar comigo. Agora são 2h43, até 3 horas ainda vai rolar mais um bloco musical aqui. 679-9149-8282. Últimos minutos pra você pedir sua música aqui na Rock 96 e participar comigo. Até já!

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7: E como a gente está na festa do folclore que começou ontem, atendendo o público sertanejo com César e Paulinho, hoje com pagode, jeito moleque, para quem curte um pagode, amanhã é dia de rock, é dia da programação muito parecida aqui com a Rock 96 da Caçula FM, viu? Amanhã tem a banda Ira. E eu tô trazendo aqui o som do Ira ao longo da semana. Hoje também, em cada bloco, a gente trouxe uma música e tem mais uma aqui. Essa chama Núcleo Base, é uma letra muito legal. Eu convido você a escutar comigo e convido você também a participar da festa do folclore, principalmente no sábado, né, que vai rolar um rock and roll. Você que tá acompanhando a programação com certeza gosta de um rock nacional, então fique aí com o Ira e na sequência tem muito mais música.

0: coisa tá assim.
1: É, às vezes eu acho que o maluco sou eu também, viu? Agora são 2h56, chegou ao fim a Rock 96 dessa sexta-feira. Último programa da semana, semana que vem tem mais, segunda-feira. E sextou, né, galera? Vamos aproveitar a sexta-feira, vamos curtir, beber com moderação, se beber não dirijam, se cuidem. Um excelente final de semana a todos. Eu quero agradecer pela participação aqui dos ouvintes que mandaram mensagem no WhatsApp, você que curtiu a gente aí da sua casa, do trabalho ou até mesmo do carro. Muito bem-vindo a 96 Caçula, na sequência que tem uma programação muito bacana para você curtir. Já já tem a Hora do Cowboy aqui para você que curte sertanejo. Fica com a gente, participa também. Um grande abraço, excelente final de semana. Amanhã tem Ira na Festa do Folclore, viu? Então para você que curte rock, amanhã na Festa do Folclore tem a banda Ira. Um grande abraço, beijão. Segunda-feira eu e Rafael Oliveira estamos de volta com o Jornal da Caçula. E às 13 horas eu tô de volta com a Rock 96. Um grande abraço e fiquem agora com o som que é a cara da sexta-feira. E esse aqui é o hino de sexta-feira nesse programa. The Cure com Friday I'm Love.

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Eita, coisa boa demais, estamos chegando a partir de agora. Ótima tarde pra você, maravilhosa sexta-feira, hein? A nossa tão esperada sexta-feira chegou. Quero aqui agradecer você pelo carinho da audiência já, ó. Vai participando com a gente, tá pedindo a moda, vamos ajeitar a moda, hein? Vamos ajeitar a moda. 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

0: brabo demais, hein? Ontem tivemos lá a festa do folclore, hoje a festa continua. Abração carinhosamente pra vocês, hein? Obrigado pelo carinho a toda a galera que esteve ontem lá, ó. Que festa linda, que festa maravilhosa, hein? Hoje não vai ser diferente, hoje é sexta-feira, eu quero você com a gente por aqui também a partir de agora. Quero você interagindo, quero você pedindo moda, manda beijo, manda abraço. Fica bem à vontade, hein? 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

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Só tá junto com a gente por aqui também na pegada do rodeio. Receba aí o nosso abraço.

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Deixa eu mandar também um abraço especial nosso amigo Ataíde. Alô, Ataíde, um forte abraço pra você. Valeu, meu irmãozinho. Obrigado pelo carinho, toda essa galera vai participando com a gente. Pode pedir modão, hein? Nossa maravilhosa, nossa abençoada sexta-feira. Hoje tem festa do folclore, hein? Chirica também já tá aí, ó. Zóinho pequenininho, pequenininho. Abração pra você, obrigado pelo carinho. Olha só, Tainara também pede modão.

0: Coisa boa demais, essa é a hora do cowboy. Toda essa galera participa com a gente por aqui também nessa tarde maravilhosa. Essa é a nossa 96 Caçula FM, onde quer que esteja. Receba aí o nosso abraço.
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0: 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Fica bem à vontade nessa tarde abençoada, hein? 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

Anderson, a Paulinha também tá com a gente. Alô, Paulinha, forte abraço pra você, todo o pessoal lá do Montanini. Só tá lá na audiência com a gente também nessa maravilhosa, nessa abençoada tarde aí de sexta-feira, hein? Excelente final de semana pra vocês, hein? Obrigado pelo carinho, fica bem à vontade. E poder participar com a gente por aqui também, pede moto.

Olha só, Tainara, alô, Tainara, tarde abençoada pra você também, valeu, tamo junto, é nóis. A Renatinha também, obrigado pelo carinho, toda essa galera, pessoal, tá tomando tereré, hein? Tem que tomar é querosene já, sextou. Abração pra vocês, obrigado pelo carinho, gente, ó, pra toda a galera que tá na rodagem também. Abração carinhosamente pra vocês, obrigado pelo carinho, Deus abençoe cada um de vocês.

0: A Copa MS de Futebol está de volta ao calendário sul-mato-grossense e terá sua edição de 2026 disputada entre 18 de outubro e 6 de dezembro. A competição foi oficialmente definida pela Federação de Futebol de Mato Grosso do Sul, com a participação de 6 clubes, e terá como principal prêmio esportivo uma vaga na Copa do Brasil de 2027. O torneio também foi estruturado para manter os clubes e jogadores em atividades após o encerramento das séries A e B do campeonato estadual. Inicialmente, 11 clubes haviam demonstrado interesse em participar da competição. Após as confirmações, 6 equipes garantiram presença: Dourados Atlético Clube, 7 de setembro, Naviraiense, São Gabriel, União ABC e Pantanal. Ficaram fora da disputa o Corumbáense, CRA Operário, Aquidanauense e Taveirópolis. A competição terá ainda a possibilidade de inscrição de atletas amadores. A informação completa está no nosso portal radiocaçula.com.br. Cláudio Júnior, direto da redação. 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

Aí, Cezinha, grande Cezinha, tá com a gente por aqui, tá bem na pegada firme e forte, hein? Abração pra você, valeu, meu irmãozinho, obrigado pelo carinho, a Tainara, também um forte abraço pra você. Também pra Amanda, também tá com a gente por aqui na pegada do rodeio.

0: Pra todo o pessoal que tá trabalhando, tá curtindo a gente também, obrigado pelo carinho, Deus abençoe vocês. 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Eita, toda essa galera, obrigado pelo carinho, receba, receba aí o nosso abraço.
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1: Manda também um abração carinhosamente a toda a galera lá, ó, pessoal lá do sítio Tatupeba. Também toda a galera, a família Ramírez, tá com a gente por aqui também, alô Júlio César Ramírez, também lá Pratina, Leodoro, Vitor Hugo, todo o pessoal sempre na audiência com a gente por aqui também, viu? Deixa eu mandar também um abração lá pra Tânia, também alô Tânia, abençoada sexta-feira. Também pra Ivonete, também pra Lívia, toda essa galera, obrigado pelo carinho, Deus abençoe cada um de vocês, valeu, tamo junto, é nóis.

Aí, coisa boa demais, tá aí, ó, toda essa galera participando com a gente nesta maravilhosa, nessa abençoada tarde, pra você que tá aí, ó, trabalhando, pra você que tá descansando, pra você que tá no comércio em Três Lagoas, receba aí o nosso abraço. Mandar também um alôzinho especial da São Paulinho também, né, Paulinho? Paulinho tá mandando um abração especial lá pra Verinha também, lá do Certo Sul, também tá na audiência com a gente, hein? Antenor também tá na audiência, alô Antenor! Essa galera maravilhosa, obrigado pelo carinho, Deus abençoe cada um de vocês. Mandar também um alôzão especial lá pro Zé Carlos, também pra Moralina, hein? Alô Zé, abração carinhosamente pra todo mundo.

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Coisa boa, dá tempo de você participar, hein? Chama nós no WhatsApp aí, ó. Chama nós no WhatsApp, hein? É, nós tá aqui, ó. Pronto pra atender você com todo carinho também. De segunda a sexta-feira, das 15, também até as 18 horas. E no sabadão, hein? Sabadão também a partir do meio-dia. Chico estrala, o bicho pega, não para não. Vambora! Toda a galera, pessoal que tá na audiência com a gente por aqui também. Alô, Paulinho! Paulinho tá pedindo modão, hein, mexericó? Viu o zap-zap dele aí, ó. Vamos tá apavorado, vamos tá apavorado, hein? É? Sextou. Quem tá tomando querosene agora, hein? É? Tenho certeza que tem uns par dele aí, viu? Tem uns par dele tomando querosene, com certeza. É? Eita, galera, tá pegada, vamos!

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0: Prefeitura de Três Lagoas, por meio da Secretaria Municipal de Educação, a SEMED, informa que nesta sexta-feira, dia 21, o atendimento ao público será realizado até às 14 horas e 30 minutos. A alteração no horário ocorre em razão da realização de serviços de dedetização no prédio da Secretaria. Após esse horário, o atendimento presencial será suspenso para a execução do procedimento. Então, fiquem atentos. Atendimento da SEMED somente até às 14 horas e 30 minutos na sexta-feira. A informação completa está lá no nosso portal radiocaçula.com.br. Cláudio Júnior, direto da redação. 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
4: Você sabe que a gente sempre acaba virando assunto delicado nas rodinhas, né, comandante?
5: Com certeza.
4: Chão de avião.
6: E aí, meu beluco?

O quê? Eu acho. O cara não se garante, a culpa é nossa. Nunca.

Mateuzinho, tá tudo certinho, meu irmãozinho, olha só. Mateuzinho tá bem diretamente lá do bairro Montanini, hein? Pessoal trabalhando lá na área da construção civil. Participando com a gente por aqui também nessa tarde abençoada. Obrigado pelo carinho, tamo junto, é nóis. Tá participando, hein? Vai mandando o seu alô. Pode pedir a sua moto através do nosso WhatsApp, é o 679-9149-8282. Essa é a hora do cowboy. 96 Caçula FM, a gente toca as melhores.

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Alô, Rose. 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Valeu, Rose, um abraço pra você, valeu, obrigado. Alô, Nunes, deixa eu mandar também um abração especial ao nosso amigo Nunes também, né? O pessoal tá na audiência com a gente por aqui, também na hora do cowboy. Falando em Nunes, deixa eu mandar também um abração top do Brasil.

Brasil, pra todo o pessoal lá da JMK Samba também, né? Meu amigo Marcos, Tabel Melancia, receba aí o nosso abração, hein? Eita coisa boa! Pessoal participa com a gente, pessoal pede moda e nós agir.

0: Quem gostou faz barulho aí, churrasco com fome.
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Coisa boa, essa é a hora do cowboy, toda essa galera feliz, né? Quase engasgou. Deixa eu mandar também um abração especial pra toda a galera que está na rodagem, viu? Pessoal dando a carona. Abração especial pra vocês aí. Obrigado pelo carinho da audiência com a gente por aqui também, viu? Pessoal da JSL. Pessoal lá do AE Transportes também. Meu amigo Anderson Marmita. Pessoal da Riva Transportes também. Toda a galera também da CJR. Pessoal da Ferlopes também. Receba! Receba aí o nosso abraço! Obrigado pelo carinho, Deus abençoe cada um de vocês nessa maravilhosa, nessa abençoada quinta-feira, vambora!

coisa boa demais. Olha só quem tá com a gente também, tá o nosso amigo Cezinha também. Tá, alô, Cezinha. Abração especial pra você também. Tá, valeu, meu irmãozinho. Obrigadão pelo carinho da audiência, hein? Tá, toda essa galera está com a gente por aqui também, tá, nessa pegada do rodeio. Eita, coisa boa.

0: Eita, coisa boa demais. Tá aí, ó, toda essa galera. Tamo junto, é nóis. Ah, maravilhoso, mano. Abençoada quinta-feira, hein? Quinta-feira tá em festa hoje, hein? É. Abração carinhosamente pra vocês aí que estão participando com a gente por aqui também. Obrigado pelo carinho. Deus abençoe cada um de vocês. 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Alô, sucata do Miranda. Alô, Miranda. De Miranda, Jaqueline, com a gente por aqui também na pegada firme e forte. Um forte abraço pra vocês. Toda a galera também lá do Cacá Variedades, duas lojas em Três Lagoas. Todo o pessoal lá do Cacá Variedades, receba! Receba aí o nosso abraço! Pessoal também lá da JMR Gessos, também um forte abraço pra vocês. Obrigado pelo carinho, tamo junto, é nóis. Vambora pra cima deles! 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De segunda a sexta-feira, das 15 também até as 18 horas. Tem a hora do cowboy, toda essa galera vai participando com a gente por aqui também. Obrigado, hein? 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
0: Gente, quero aqui agradecer você pelo carinho da audiência. Desejar pra você uma noite maravilhosa, uma noite espetacular aí de quinta-feira. Pra você que vai curtir, pra você que vai dançar, pra você que vai tomar um querosene, hein? Abração carinhosamente, obrigado pelo carinho, Deus abençoe pra vocês todos aí, ó. Uma noite maravilhosa, viu? Amanhã sextou, hein? Amanhã nós estaremos aqui novamente a partir das 15 horas. Pra tocar as melhores modas pra você em clima de rodeio. 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Essa é a hora do cowboy. Beijo pra minha mãezona. Tá lá em Silvira, tá minha mãezona, bonitona. Beijão carinhosamente ao meu irmão Nenezão, Dirceu, alô Arceu. Beijão também pra meu irmão Demir. Também um beijo pra você, minha irmã Aparecida. Toda essa galera, obrigado pelo carinho da audiência aí. Beijo pra minha esposa Cidinha, minha filhona Dani, meu netinho Arthur Miguel, toda a família também, obrigado pelo carinho. Vambora de moda, hein? Andres, o Igor, também a Yasmin, a Lulu, o Iago, também a Eloá. É muita gente, hein? A família tá em peso, viu? A família tá em peso. Filhinha da nossa 96 Caçula FM aqui, ó. É, faz parte da sua vida, hein? 96 Caçula FM tem a hora do cowboy de segunda a sexta-feira, das 15, também até as 18 horas, hein? De segunda a sexta-feira, das 15 às 18 horas. Todo sabadão também, a partir do meio-dia, a gente chega. Tá, com certeza, sempre tocar as melhores modas pra você. Vambora, hein? Valeu, galera. Fiquem todos na paz de Deus.

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2: Está no ar a Voz do Brasil. As notícias do governo federal que movimentaram o país no dia de hoje.
3: Olá, boa noite.
4: Boa noite para você que nos acompanha em todo o país.
3: Sexta-feira, 21 de agosto de 2026.
4: Vamos ao destaque do dia.
3: Dia D de vacinação.
4: Sábado é dia de levar crianças e adolescentes de até 15 anos aos postos de saúde.
3: O calendário nacional oferece 20 vacinas que protegem contra doenças como meningite, tuberculose e sarampo.
4: Agosto é mês para intensificar a imunização, como disse Éder Gatti, do Ministério da Saúde.
5: O objetivo é resgatar as pessoas que perderam a oportunidade de vacinação. Nesse momento, o Ministério da Saúde aumenta o abastecimento dos municípios e a gente estimula os municípios a também promoverem ações que intensifiquem a vacinação.
3: Mais de 3 milhões de pessoas não podem abrir conta em plataforma de aposta.
4: São beneficiários dos programas sociais ou de renegociação de dívidas.